0: Pai, hoje quero fazer um pedido muito especial. Por favor, ajude-me a não falar mal, nem reclamar de ninguém de modo a não ser julgado com severidade e condenado por isso. Não quero, por causa de minha atitude crítica ao falar dos outros, impedir as bênçãos que o Senhor tem para mim. Por favor, que teu Espírito Santo me convença do pecado, se porventura eu começar a falar qualquer coisa que venha a manchar a reputação de alguém. Ajude-me a ver o bem em todas as pessoas e dizer palavras que destacam o que há de melhor nelas. Por favor, toma conta de minha vida. Em nome de Jesus. Amém.
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0: Os ricos sempre pensam que são sábios, mas o pobre que é inteligente os conhece muito bem. Está na Bíblia. Provérbios 28, versículo 11. Você já leu sua Bíblia hoje? Que tal separar um tempinho e conhecer a vontade e o plano de Deus para você? Leia a Bíblia. Seja feliz.
1: 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O acompanhamento regular da saúde é fundamental para prevenir doenças e detectar precocemente qualquer problema de saúde. 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
2: Em nossa vida, precisamos de muito pouco. Uma borracha para apagarmos as más lembranças. Uma tesoura para podar o que nos impede de crescer. Lentes corretoras que nos possibilitem enxergar o próximo e a natureza com amor. Um zíper que abra nossas mentes quando procuramos respostas. Outro para fechar nossas bocas quando se fizer necessário. Ah, e ainda um outro para abrir nosso coração. Um relógio para nos mostrar que é sempre hora de amar. Um rebobinador de filmes para recordarmos os momentos felizes. Sapatos da moral e ética para pisarmos com firmeza e segurança por onde quer que formos. Enfim, um espelho para admirarmos uma das obras mais perfeitas de Deus, nós mesmos.

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3: Opa! Tava com saudade, já estou de volta para matar essa saudade de você, eu mesmo, seu amigo Jardim Amaral, com o programa Review Gospel nesse finalzão de semana. Final de semana, quando chega, sempre fica muito mais gostoso e com o Review Gospel é melhor ainda, né, gente? Então, vem curtir porque tá começando!
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2: Esse é o programa Review Gospel, tocando as melhores pra você. Daqui a pouquinho a gente volta, tem mais.
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Oh, glória! Aleluia!

0: se apagará.
1: Ei, Jesus.
0: Quando Deus nos chama de luz do mundo, Ele nos compara com chama de lamparina. Lamparina tem pavio que queima do lado de fora e todo mundo vê. Mas o que mantém a chama da lamparina acesa é o azeite que ninguém vê do lado de dentro. Não adianta a gente ter pavio pegando fogo do lado de fora e ter só isso, porque pavio sozinho pega fogo, mas o fogo logo para de pegar. O que faz a diferença entre quem permanece aceso e quem apaga no meio

acesa dentro do peito. Oh, aleluia, aleluia, aleluia. Aleluia.

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2: E o programa desta segunda-feira, ele já vai terminando, vai ficando por aqui, mas muito obrigado pela sua presença e participação em mais um dia de bênção e de vitória aqui na sua rádio preferida. Lembrando que amanhã, terça-feira, o Adoração Máxima volta, trazendo muito mais louvor e adoração pra você. Eu estarei esperando pela sua participação em mais um dia. Pessoal, muito obrigado por tudo, fiquem todos na paz de Deus e até amanhã. Tchau, tchau. Oh.

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2: Olá, povo abençoado de Deus! Começando nesta segunda-feira mais uma edição do nosso programa Adoração Máxima, esse programa onde leva para você o máximo e o melhor da adoração. E eu, Diego Almeida, te faço companhia nesse início de semana, segunda-feira. Vamos separar esse momento então para entregarmos o nosso louvor a Deus. Vamos aproveitar esse programa e adorar o nosso Pai Espiritual. É isso aí, pessoal, Adoração Máxima começando.
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1: Fica ligadinho aqui na sua rádio que vamos para um breve intervalo, mas já já estaremos de volta com muito mais.
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5: Se você pudesse entender, mentiram para você. Não é verdade que eu criei um ser imperfeito assim como você é. Não é verdade que eu coloquei em um campo de provas para saber como você se sairia. Não é verdade que você precisa passar por muitos sofrimentos para pagar uma dívida que não fez. Pense um pouco. Que pai marcaria o dia da morte de um filho amado no dia do seu nascimento? Que pai preveria para um filho amado uma vida de dores e tormentos? Que pai queimaria apenas a mãozinha de um filho amado para castigar erros cometidos? Não, eu não sou tão cruel assim. É muito simples e fácil entender a verdade a meu respeito. Você não consegue entender com clareza por que mentiram para você. Você foi condicionado a acreditar mais na mentira. É mais fácil e cômodo do que gastar tempo a usar os neurônios para sondar abaixo da superfície. É muito mais fácil se guiar por uma crença pré-estabelecida do que persistir em provar a verdade. Mas pode ter certeza de uma coisa. Assim como o óbvio não é tão óbvio até que seja dito, a mentira só impera até prova em contrário. E por mais tempo que perdure o falso, o verdadeiro sempre vencerá. O real pode até ser empanado por algum tempo, mas nada pode mudar a verdade. Eu tenho tido paciência porque, embora não entenda, você precisa dela. Mas pode ter certeza que não será por muito tempo mais. Como humano, você sente tudo de mal que o afeta, mas despercebe também que muito desse mal você pode ser o causador. O pai que bem educou o filho não tem culpa pelos erros desse filho quando adulto. Eu não sou culpado se as minhas diretrizes não são observadas. Eu sei o que é melhor para você, mas sei também que o seu coração é traiçoeiro. Sei que é mais fácil e até mais prazeroso seguir as instâncias da sua carne humana imperfeita. Sei que você não é culpado por ter recebido uma herança tão desvalida. É por isso que me propus a consertar tudo. É por isso que estou atento a tudo e a tantos que provavelmente não terão conserto. Eu sei que as trevas estão tomando conta do mundo, mas isso não é problema para mim. Ainda que seja de noite, eu vejo cada caminho. Meu olhar penetra longe, vejo os maus, conheço os bons. Caminho pelas ricas e silenciosas avenidas e entro pelos becos sem saída. Ando pelas praças iluminadas e penetro na favela mais escura. Eu conto as gotas de sangue, me fere cada gemido, me maltrata tanta dor. O que plantei foi a vida. Não suporto ver a morte matando como hoje mata. Ainda que seja de noite, eu sei daquele regato que nasce manso no mato, que corre pelas campinas e se transforma bem longe em majestosas usinas. Tão grande é o processo, tanto conforto é gerado, quando se quer e se busca. Mas sei da grande ambição que hoje corrói o peito de tanta alma desalmada. Não há fim para a ganância de quem já tem e quer mais. Crescem riquezas injustas enquanto agoniza e morre o meu planeta escolhido. Ainda que seja de noite, eu vejo a destruição causada pelo egoísmo. Vejo o pobre tão pisado gritando a dor da fome, colhendo o que não plantou. Ainda que seja de noite, as luzes ferem a vista onde se perde a moral e o freio não segura. A noite foi produzida para o descanso de quem se cansa na labuta honesta. Mas tem sido usada para camuflar as maiores barbaridades perpetradas pelos poderosos. Como se eu não pudesse enxergar através das trevas e registrar os seus atos vis. Ainda que seja de noite, eu posso ver com clareza, dizendo que era para aumentar os alimentos. Mexeram nos germes perfeitos de certas plantas. Aumentou de fato os tesouros próprios, mas envenenaram toda a população. Ao planeta já não resta força para produzir, ao menos, a cura para a humanidade doentia. Mesmo que seja de dia, não vejo aqui outro jeito para poder consertar. Eu vou ter que arruinar aquele que arruina a terra. Ainda que seja de noite, eu sei das bombas que fazem. Sei da matança do amor em troca da recompensa que traz riqueza e poder. Eu vejo as cercas embandeiradas separando os quintais de uma mesma família. Conheço o preconceito que maltrata tanto por se desconsiderar o meu conceito. Perscruto cada coração para buscar ali um resquício ou menos do que ali plantei. Mas cada vez mais raro encontro o sentimento caro do que é ser humano. Ainda que seja de noite, eu vejo os ajuntamentos de tanta gente gritando, de mãos erguidas, batendo, louvando minha pessoa, me chamando de Senhor. Mas antes que o galo cante, já me negam pelos atos de modo bem descarado, furtando ao pobre alimento, prometendo dar em troca o que nem eu prometi. Já não contentam com a lã, também já comem a carne do que chamam de ovelhas. Só vai crescendo o tesouro e dizem que a conta é minha, como se eu precisasse. Ainda que seja de noite, eu vejo o abuso do poder. Vejo bem os poderosos fazendo crescer a carga de quem já tem para levar. Sem escrúpulos ou pena, tomam até cobertor de quem nada tem para dar. Matam de frio o inocente, fazem faminto morrer. Tiram o pão da boca alheia, mas vivem na mordomia sem saber se é quente ou fria a noite que vive o pobre. Mas é só questão e tempo, quando a hora for chegada, tombará qualquer gigante. Ainda que seja de noite, eu bem sei do lucro injusto. É cobra engolindo cobra, serpentes vis, indecentes, pisando até o caído. O cofre de prata e ouro certamente não tem fundo, pois nunca se enche o tal. Na compra e venda do dia, não importa a agonia de quem não tem para pagar. A diferença é gritante entre os mais ricos e os mais pobres. Não há equidade ou pena. Ainda que seja de noite, eu vejo os escravos do comércio injusto clamando por socorro. Ainda que seja de noite, eu sei de cada mentira. Eu vejo os que se dizem meus representantes e contam mentiras ao meu respeito. Fizeram de mim um monstro horrível que vive procurando meios para judiar do povo. Dizem que eu mato quando dou vida, dizem que eu puno quando perdoo. Fizeram de mim um algoz quando eu sou o libertador, um carrasco quando ofereço salvação. Mas a mentira tem perna curta e quem mentiu vai pagar. Vai receber de volta o que fez de mim. Ainda que seja de noite, eu vejo a apatia que toma conta da maioria. Vejo a verdade chegando, batendo em cada porta, atingindo cada ouvido. Mas também vejo a surdez de quem não quer escutar para não descer do pedestal do orgulho. Vejo a cegueira de quem não quer enxergar para não arcar com as perdas de uma vida vã. Vejo o descaso de quem não sente por não sentir mais o que é ser humano carente de redenção. Vejo o lacaio a cavalo e o príncipe andando a pé. Vejo o sábio chorando em dores e o tolo rindo à toa. Ainda que seja de noite, eu vejo seu coração. Sei ler o seu pensamento e saber do sentimento que nesse peito palpita. Se você agora sofre e se sente afligido com o que se passa no mundo, espere um pouco só. Poderá viver para ver que nunca esqueço a promessa que há muito eu fiz um dia. Vou libertar quem merece de todo esse sofrimento, de tanta barbaridade. Mas fazer chorar lá fora, no frio e na escuridão, quem não fizer caso agora. Ainda que seja de noite, eu enxergo como de dia. E vou ver naquele dia quem for se esconder no mar ou na profunda floresta. Não vai escapar ileso quem buscar o interior da terra. Eu cavouco e vou buscar. Podem ir para o leste ou oeste, para o sul ou para o norte, ou aos confins do Everest. Podem fugir para onde quiserem, mas não se livrarão do açoite, pois meus olhos os verão. Ainda que seja de noite.
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A noite chegando e a gente cantando, lembra? Era o céu na terra, era a música no ar. Lembra? A data marcada na agenda de Deus, lembra?

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3: Provérbios capítulo 4, versículo 5. Adquire a sabedoria, adquire o entendimento e não te esqueças das palavras da minha boca, nem delas te apartes. Quanto tempo você precisa estudar para adquirir um título profissional? Quanto dinheiro você tem para poupar para adquirir um apartamento? Quantos dias Tiger Woods teve que treinar para adquirir o título de melhor jogador de golfe do mundo? Salomão afirma repetidas vezes que a sabedoria é mais preciosa do que qualquer título profissional, dinheiro ou fama. Se isto é verdade, qual é o preço da sabedoria? Nada. É gratuita para os que buscam os conselhos divinos. O verso de hoje nos aconselha a adquirir duas coisas: sabedoria e entendimento. A sabedoria nos ensina a administrar a vida com equilíbrio e coerência. O entendimento nos capacita a determinar os métodos para melhor administrar a vida. Ele nos ajuda a identificar o momento certo e as circunstâncias para usar o conselho divino apropriado para aquela circunstância. O conselho de hoje é: não te esqueças e nem te apartes. O esquecimento já provocou muitas tragédias. Esquecer de apagar o fogo ou de desligar o gás, esquecer um compromisso importante ou a chave dentro do carro pode criar muitos problemas, mas todos eles podem ser resolvidos. Esquecer-se das palavras de Deus, no entanto, cria problemas e consequências eternas. A sabedoria e o entendimento são instrumentos divinos para você não esquecer. Outro procedimento que pode ter consequências trágicas é afastar-se ou desviar-se, como registram algumas traduções da Bíblia. O que aconteceria se numa estrada à beira do abismo você se afastasse do caminho? Sabedoria não implica necessariamente ausência de erros. Eles podem, inclusive, ser proveitosos para a pessoa sábia. A sabedoria não se mede por um ou outro erro, mas pela maneira como você reage diante dos erros. Experiência para um homem sábio não é o que lhe acontece, seja bom ou mal, mas o que ele faz com o que lhe acontece. Nunca se queixe daquilo que você permite que lhe aconteça de novo. Amigo ouvinte, torne hoje um dia de escolhas e decisões sábias. Ande, viaje, compre e venda com sabedoria e entendimento. Adquire a sabedoria, adquire o entendimento e não te esqueças das palavras da minha boca, nem delas te apartes. Faça isso no dia de hoje e ore comigo agora. Por favor, Pai, tome conta do meu coração, por onde quer que eu venha a andar, e qualquer coisa que venha a fazer, que a Tua vontade, Pai, seja feita em minha vida. Por favor, Senhor, em nome de Jesus. Amém.

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5: Chegando pra cantar, Casa Worship, era eu.

crê que Deus está aqui? Nenhuma das suas palavras proferidas voltou vazia. Eu creio que hoje é um ambiente que Deus vai operar milagres. Você acredita nisso? Que não são as circunstâncias que alteram as promessas de Deus na sua vida. Eu queria que você levantasse as suas mãos aos céus e declarasse essa verdade. Cante.

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Aí talvez alguém vai perguntar pra você: por que que você sobreviveu nessa batalha? O que que te manteve de pé? Aí tu vira pra essa pessoa e fala assim:

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5: Uma ótima manhã para você ligadinho no programa Adrenalina. No dia de hoje, começando agora neste bloco do programa Adrenalina, os maiores sucessos do seu artista predileto. Músicas inesquecíveis que marcaram uma época, uma geração e a história de muitas pessoas. Começa agora, Top Classic. A gente vai curtir uma seleção de músicas especialmente escolhidas a dedo pra você, que tem um bom gosto musical de flashback. Compartilha pros seus amigos que dentro do programa Adrenalina, a gente separa músicas dos anos 70, 80, 90, 2000 e 2010 pra gente curtir, relembrar e matar saudades do que é bom. Pois tudo que é bom, a gente nunca esquece. E música boa não tem idade. Começa o Top Classic no programa Adrenalina. Bom dia pra você!
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0: É, e aí, tá curtindo? Este é o som gostoso do melhor do flashback aqui dentro do programa Adrenalina. Um bom dia pra você na audiência, tá gostando? Então aumente o volume porque tem mais.
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0: Décadas passadas e retrasadas aqui no programa Adrenalina, sempre com a música escolhida a dedo pra você. Tem mais músicas.
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0: Esse é o teu Deus.
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queridos e amigas, olá queridos ouvintes, sejam bem-vindos mais uma vez ao nosso programa Adoração Total. Esse programa que vai encher o seu radinho aí de muitas bênçãos e fé, claro. Estamos prontos para louvar e adorar juntos? Então vamos começar com o coração cheinho de alegria agora no seu programa Adoração

0: encerramos mais um bloco de louvor e adoração no Adoração Total. Espero que tenha sido abençoado pelas músicas e pelas mensagens inspiradoras. Logo, logo estaremos de volta com mais músicas aí pra tocar o seu coração.
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0: Olá, paz de Cristo Jesus, tá tudo bem com você? Nosso programa está começando mais uma vez nessa sexta-feira linda, abençoada por Deus. Atos dos Apóstolos, capítulo 20, versos 35, diz assim: em tudo que fiz, mostrei a vocês que mediante trabalho árduo devemos ajudar os fracos. Lembrando as palavras do próprio Senhor Jesus que disse: a maior felicidade em dar do que receber. Assim a gente inicia mais um programa nessa sexta-feira, lembrando também que toda sexta-feira a gente relembra todas as canções que foram tocadas durante o nosso programa e a gente começa muito bem, quer ver como? Assim, olha!
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0: Gabriela Rocha, outro na fornalha, encerrando a nossa primeira sequência. Antes você ouviu o Ministério Deixa-me Tocar com a canção Tua Graça é a Cura.
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0: Olá, paz de Cristo Jesus, tá tudo bem com você? Nosso programa está começando mais uma vez nessa sexta-feira linda, abençoada por Deus. Atos dos Apóstolos, capítulo 20, versos 35, diz assim: em tudo que fiz, mostrei a vocês que mediante trabalho árduo devemos ajudar os fracos. Lembrando as palavras do próprio Senhor Jesus que disse: a maior felicidade em dar do que receber. Assim a gente inicia mais um programa nessa sexta-feira, lembrando também que toda sexta-feira a gente relembra todas as canções que foram tocadas durante o nosso programa e a gente começa muito bem, quer ver como? Assim, olha!
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0: Gabriela Rocha, outro na fornalha, encerrando a nossa primeira sequência. Antes você ouviu o Ministério Deixa-me Tocar com a canção Tua Graça é a Cura.
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4: Cuidado com os pequenos gastos. Um gasto de 5 Heuers aqui, outro de 20 Heuers ali, pode te fazer extrapolar o orçamento.
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0: louvar o Senhor, né? Vamos declarar que nós não estamos sozinhos. Nós temos o melhor amigo que sempre estará ao nosso lado. Aleluia. É difícil falar na hora da dor que nós não estamos sozinhos. Mas o Senhor consola os corações que choram nesse momento. Em nome de Jesus, o Senhor vai levantar aqueles que estão caídos, porque Ele é Deus e Ele tem o melhor para nós. Nós cremos nisso, confiamos no Senhor Jesus.
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2: Engraçado, ontem eu ia passando na frente de um cabaré, uma mulher me chamou, vamos dormir comigo hoje? Eu disse logo hoje que eu tô sem sono. Ela disse, vamos, belo, que eu te mostro onde eu fiz a minha operação de ovário. Eu disse, eu mesmo não, minha filha, eu odeio hospital.
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2: Já voltando, gente, programa Review Gospel no ar aqui na sua rádio. E tem mais sucesso.
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1: E a gente vai seguindo por aqui no programa Review Gospel. Daqui a pouquinho a gente volta trazendo muito mais pra você. Rapidão, turma.
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1: Já de volta é o programa Gospel Retro por aqui na sua rádio. Tem mais sucesso.
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1: Que o Senhor nos mostre, ó Deus, nesta hora, onde nós estaríamos, meu Deus. Onde nós estaríamos se não fosse, Senhor? Te agradecemos, meu Deus.

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1: Programa Gospel Retrô no ar, tocando só sucesso, hein, turminha? 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
1: Curiosidades do Natal e os símbolos do Natal. Estrelas simbolizam a luz que sempre harmonizam os ambientes. As cores usadas nos enfeites também possuem significado. A cor ouro está ligada ao sol, associado à evolução do espírito. O verde representa o poder da renovação. E o vermelho tem a ver com fogo e com o amor divino. Para os judeus, são os anjos guardiões. Para os luz esotéricos, a estrela de cinco pontas mostra um esquema simbólico do homem em relação às medidas do universo. Braços e pernas esticados e a cabeça que comanda a vontade. A estrela de seis pontas simboliza a paz.
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0: minha irmã, você que está com a gente nesta sexta-feira maravilhosa, onde vamos fechar a nossa semana participando desse encontro, desta reunião onde Deus já se faz presente. Temos a certeza que o melhor de Deus estaremos vivenciando. Deus separou algo especial para minha vida, para sua vida, para nossa casa, para nossa família, e vamos adorar a Ele. Aqui você tem liberdade para adorar o Senhor. Você já pode participar com a gente. O WhatsApp está liberado, 985-70-4989-021, Rio de Janeiro, 985-70-4989. Participe aí, coloque seu nome no pedido de oração, que nós queremos clamar a Deus por sua vida, apresentando você ao Senhor, tá bom? A pastora está aqui do meu lado, vai estar anotando seu nome, o seu pedido. Daqui a pouco a gente manda aquele abraço especial para todos os nossos irmãos, tá ok? E como eu falei, a pastora do meu lado, deixa eu dar boa noite a ela. Boa noite, pastora Lúcia, a paz do Senhor Jesus.
1: Boa noite, pastor Rodrigues, a paz do Senhor. Deus abençoe esta noite, Deus abençoe esta programação. Todos vocês que já estão conosco, a paz do Senhor. Receba nosso abraço, nosso carinho, que Deus abençoe vocês, que o Espírito Santo de Deus venha falar aos vossos corações nesta noite, né, que o Senhor preparou para nós. A paz do Senhor, pastor Flávio, também que está conosco, Deus abençoe sua vida, seu ministério, que o Senhor Deus possa continuar usando o servo dele a cada dia.
0: Aleluia. Pois é, hoje sexta-feira o pastor Flávio Miranda está com a gente, teve semana passada, hoje mais uma vez está com a gente aqui. Com muita alegria nós estamos recebendo o pastor Flávio Miranda. Pastor, seja bem-vindo, a paz do Senhor Jesus.
2: Pastor Rodrigues Filhos, pastora Lúcia Rodrigues, a todos os amados ouvintes do programa Mão Amiga, eu quero agradecer e dizer que estou muito feliz por voltar a este programa e dizer que fique ligado até o final deste, porque grandes coisas o Senhor ainda há de realizar.
0: Aleluia! É verdade, pastor, é verdade. Deus vai realizar muita coisa. Com certeza o Senhor vai te usar hoje com uma palavra especial ao nosso coração, e os nossos irmãos já estão prontos. Daqui a pouco o Senhor volta trazendo a referência de onde vai ser ministrada a palavra de Deus nessa noite, amém? Pai, nós queremos te agradecer por essa oportunidade de estarmos aqui para fazer a tua obra. Que o Senhor venha trabalhar em cada coração, em cada vida. Que o Senhor venha ministrar, Senhor, em nossas vidas hoje, algo especial da tua parte. Fala em cada coração, abençoe a cada lar, a cada família. Eu te peço e te agradeço em o nome do teu filho amado Jesus, amém e graças a Deus.
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0: Fique à vontade, você participando com a gente, colocando seu nome no pedido de oração, 985-70-4989-021, Rio de Janeiro.

0: Pois é, não é por acaso que o Senhor nos escolheu, não é por acaso que o Senhor nos separou para esta grande obra. E já já nós vamos estar aqui também com uma canção especial Matando Saudade, hein? Fique ligado com a gente porque tem muito mais de Deus para a sua vida. Eu faço aqui um intervalo rapidinho, a gente volta já já. Sai daí não.
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1: Pois é, com você de segunda a sexta-feira, nós estamos juntos adorando ao Senhor Jesus. E hoje é sexta-feira abençoada com o pastor Flávio Miranda, que está com a gente. Daqui a pouco ele volta trazendo a referência da Palavra de Deus, onde nós vamos estar hoje refletindo mais uma vez e orando juntos, né? Vamos clamar juntos. Hoje a campanha Portas Abertas, Causas Impossíveis. Você vai estar colocando aquilo que está difícil na sua vida nas mãos do Senhor. E tenha certeza, Deus estará fazendo maravilhas. Deus estará operando maravilhas na sua vida, amém? Deixa eu fazer aquele convite aqui para você cantor, você cantora, você que tem uma banda, um grupo, tem a sua canção produzida, a sua música produzida e quer divulgar também no programa Mão Amiga. Pastor, como é que eu faço para divulgar a minha música aí com vocês, fazer parte dessa caravana? É muito simples, entre em contato conosco aí através do WhatsApp 985-70-4989-021, Rio de Janeiro, 985-70-4989. Aí você vai entrar em contato com a gente vai falar diretamente com você, dizer como é que pode ser feito. Você vai mandar as músicas pra gente, a gente vai avaliar. E sendo aprovado, aqui a gente toca a música e também a vinheta, né? Que é a vinheta comercial, tá bom? Entre em contato 985-70-4989-021, Rio de Janeiro.
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1: Chegou o momento da gente matar saudade e hoje a canção que a gente traz pra você é com altos louvores. Confira.

0: Tá, então você conferiu a canção com altos louvores aqui no nosso encontro, né? Brilhante! Essa canção linda demais que foi a saudade de hoje.
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0: Olha, hoje nós estamos também contando com a presença do pastor Flávio Miranda junto com a gente, que daqui a pouco vai estar trazendo a palavra de Deus, né? Já já ele vai estar trazendo aquela palavra abençoada para o nosso coração. E eu convido agora, pastor Flávio, por favor, se aproxime aqui mais uma vez do microfone e diga para nós, para os nossos irmãos, a referência onde vai ser ministrada a palavra de Deus nessa noite, porque é muito importante para todos nós.
2: Pastor Rodrigues, pastora Lúcia, a todos os ouvintes do programa Mão Amiga. A palavra de hoje se encontra aqui em Daniel, capítulo 3, do versículo 19, 20 ao 25. Abra a sua Bíblia e aguarde. Daqui a pouco nós vamos estar ministrando a poderosa palavra de Deus. Daqui a pouquinho, continue ligado aí no programa Mão Amiga, que Deus vai falar ao seu coração. Daniel, capítulo 3, versículo 19, 20 e 25. Deus vai falar com você. Até daqui a pouco, que Deus vos abençoe.
0: Aleluia, louvado seja Deus. Tá aí então, a palavra vai ser ministrada já já pelo pastor Flávio Miranda. Continue participando com a gente. O WhatsApp é o 985-70-4989-021, Rio de Janeiro. Você que está aí no Facebook também, se inscreva aí também no Facebook, né? Ou seja, curta a nossa página, siga a nossa página. Você que está também no YouTube, acompanhando aí no nosso canal, se inscreva no nosso canal, é de graça, tá ok? Você não paga nada, tá ok? Fique à vontade, essa é a família Mão Amiga, a nossa caravana só crescendo.
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0: Lembrando, já já eu e a pastora vamos estar mandando aquele abraço especial para todos vocês.

0: Olha, é muito bom estar com você, ter o carinho da sua sintonia, onde quer que você esteja. Que Deus abençoe a sua vida, que Deus abençoe você de uma forma especial. Obrigado pelo carinho, obrigado você que está com a gente aí pela primeira vez hoje acompanhando o nosso encontro, né? Seja bem-vindo a esta família que está crescendo por todo o Brasil. Nós estamos avançando, louvando, engrandecendo o nome do Senhor. Nosso Deus é lindo, nosso Deus é maravilhoso. Aleluia, glória a Jesus. Olha, quero agradecer aqui o carinho das emissoras de rádio que também estão retransmitindo aí a nossa programação pelo Brasil. Várias emissoras conosco, né? Vários irmãos aí acompanhando também nas rádios da sua cidade. Marca a sintonia, hein? Marca a sintonia, o horário direitinho para você não perder a programação e sempre que possível esteja junto com a gente, participando desse encontro maravilhoso. E como eu falei, o momento do abraço chegou, aquele momento de nós estarmos recepcionando cada um de vocês. E a pastora Lúcia está aqui do meu lado, né? Vai estar também recepcionando você. Vamos então, pastora?
1: Glória a Deus, pastor. Vamos sim. Chegou o momento tão esperado por todos nós, né? Momento gostoso. Momento a qual nos abraçamos, né? Mesmo que distante, mas o Espírito Santo de Deus tem nos aproximado.
0: É verdade.
1: E para receber esse abraço, pastor, vamos dar a nossa irmã Helena Moreira, Zeli Maia, Sueli Lopes, Rosivaldo Almeida, Marisa Bolfim, André Domingos, Gesiene Ramos, Márcia Santarone, Isabel Cristina, Marlúcia Lousada, Joanita Santos, Creuza Gonçalves, Solange Soares, Guilherme Bezerra, Lélia de Lima, Gisele Ferreira, Regina Célia, Maria Isabel Coutinho, Marlúcia Bezerra, Elisângela Pereira, Dilma Cristina, Adenaí Rosa, Regiane Martins, pastor Antônio Lira, Simei Cardoso, Solange Maia, Nilton Duarte, Alcideia Cabral, Deise Monteiro, Ivan Santos, Paulo Roberto, Zenilda Curte, pastor José Edson, Denise Cardoso, Iraneide Nunes, Francisco Alberto, Terezinha Maciel, Deus abençoe. Aleluia. Cada um de vocês que se encontra nesta programação, cada um de vocês que está chegando, né? Deus abençoe, receba nosso abraço, nosso carinho. Você que está aí quietinho, não se manifestou, mas receba nosso abraço também, né? Nosso abraço ao pastor
0: Flávio Miranda.
1: Flávio tá Miranda,
0: não,
1: né?
0: Não pode esquecer do pastor Flávio.
1: Não posso esquecer
0: aqui,
1: do pastor,
0: né?
1: Flávio Miranda. Deus abençoe sua
0: e
1: vida.
0: E também a sua esposa, a missionária Regina, que está
1: amém,
0: com a gente também, acompanhando
1: amém.
0: O nosso
1: Deus
0: encontro.
1: Amém, Deus abençoe,
0: né?
1: Grandemente. Receba Aleluia. Nosso carinho. Todos vocês que estão nos ouvindo pela rádio, por uma página compartilhada, Deus abençoe grandemente, em nome de Jesus.
0: É verdade, Deus abençoe a você, receba o nosso carinho, receba a nossa gratidão, receba o nosso abraço, sinta-se à vontade. Esta família Caravana Mão Amiga, que está por todo o Brasil, está de braços abertos, recebendo cada um de vocês.
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0: Pois é, a gente segue o nosso encontro trazendo mais uma canção especial.
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1: Louvado e engrandecido seja o nome do Senhor nosso Deus. Olha, vem chegando agora o versículo do dia com o pastor José Edson das Neves.
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2: Amados irmãos e ouvintes do programa Mão Amiga, pastor José Edson lhes dirigindo a palavra para lhes compartilhar o versículo do dia. Sou pastor da Assembleia de Deus em Saquarema, Ministério Reviver, e tenho esta grande incumbência da parte de Deus em compartilhar com vocês verdades e experiências que vivemos no nosso dia a dia com o Senhor. E o versículo do dia está registrado no livro de Salmos 116, parte 12, que diz: que darei eu ao Senhor por todos os benefícios que me tem feito. Eu quero compartilhar com você a questão do ser grato. Ser grato a Deus. Por todos os benefícios que Deus nos faz, nós chegamos a esta constatação interrogativa. Que farei eu? Que darei eu ao Senhor como retribuição por tudo que me tem feito? Aqueles que recebem verdadeiramente a conversão, a salvação que Cristo tem para dar a quem quiser, quando recebem com excelência e essência, eles ficam desfrutando de uma nova condição de vida. Eles passam a ter a questão do amor fluindo em seus corações, eles passam a ter um princípio de lealdade ao Senhor, e que esses princípios e valores vão estreitando na vida deles um relacionamento de vida cristã, de vida santa e em santidade, que eles desejam, anelam por melhor servir ao Senhor no seu dia a dia. Então, queridos, eu e você, antes de indagarmos a Deus sobre isto ou por aquilo, vivamos a excelência da vontade de Deus, que é ser reconhecedores a Ele por todos os benefícios que Ele tem feito em nossas vidas. Requeira de Deus, inquira ao Senhor, desejando saber sim dEle o que Ele deseja, o que Ele espera de nós, para que continuemos sendo uma bênção nas mãos dEle e assim desfrutando de todos os benefícios que Ele ainda tem para fazer em nossas vidas. Continue desfrutando do que Deus tem para você. Seja uma bênção nas mãos do Senhor e vitorioso sempre, porque o Senhor cuida de você, o Senhor te ama, Ele continuará te surpreendendo, porque é prazer do Senhor a cada dia e em cada manhã mostrar para você que Ele é Deus na tua vida. Seja abençoado, seja guardado pelo Senhor, em nome de Jesus Cristo.
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1: Você confere agora aqui no nosso encontro aquele momento especial dos louvores da Harpa Cristã, né? O nosso momento congregacional. Vamos ouvir.

0: Tá, então, o momento congregacional de hoje, trazendo essa canção especial da Harpa Cristã, Canta ao Crente, o hino de número 388 da Harpa Cristã. Lindo, né? Glória a Jesus, louvado seja o nome do Senhor nosso Deus. E como é bom, irmãos, nós estarmos adorando ao Senhor. Como é bom nós estarmos colocando a nossa vida diante do altar de Deus, tendo a certeza que o Senhor está cuidando, tendo a certeza que o Senhor está trabalhando por nós. Daqui a pouco o pastor Flávio Miranda vai estar trazendo a palavra de Deus, vai estar pregando a palavra de Deus. Temos a certeza que a obra será completa, né? Esse momento será completo, aonde Deus estará agindo por nós, fazendo por nós e trabalhando por nós, amém? Olha, você que está aí acompanhando, pessoal da caravana, o caderninho de oração, não esqueça de estar anotando, nem que seja um nome, para você estar ajudando aqui. A pastora está anotando, a pastora anota, a pastora faz aqui a leitura, mas é interessante também você ajudar a gente para que esta corrente, esta caravana de oração, ela venha ser forte, né? Nós tenhamos aí uma corrente forte, sólida no Senhor, firmada no Senhor, em prol das vidas, em prol daqueles que necessitam, amém? Pastora Lúcia vai estar lendo agora os pedidos dos nomes e os nomes, e você anote aí, ajuda, tá bom? Pastora, vamos então aos pedidos de oração de hoje.
1: Glória a Deus, pastor, vamos sim. Nossa irmã Solange pede por sua família, nossa irmã Creuza pede por sua saúde, nosso irmão Guilherme pede por sua vida espiritual e família.
0: Aleluia.
1: Nossa irmã Rose pede pela sua mãe, nossa irmã Lélia pede por sua família, nossa irmã Regina pede por sua vida e família, nossa irmã Nenira pede por sua saúde, por Paulo César também, nosso irmão Newton pede por sua vida, a vida dos seus filhos. Nossa irmã Aline, da Bahia, pede pela sua vida e libertação do seu esposo. Nossa irmã Zenilda pede por seus filhos. Nossa irmã Denise pede por Pedro, Júlia, Flávio e Luciana. Nossa irmã Mafalda pede pela sua vida. Marina Miranda pede pela vida da Rosemary. Nossa irmã Rosenberg pede por sua vida e família. Nossa irmã Zeli reforça o seu pedido de oração. Nossa irmã Terezinha pede por sua vida, família e amigos. Nossa irmã Marisa pede por sua vida, sua família e seu casamento.
0: Glória a Jesus.
1: E seus pedidos de hoje, pastor.
0: Muito bem. Tá, então, os pedidos de oração. Se nós, de repente, não citamos alguns, a caravana está anotando, né, pastora? O pessoal está anotando,
1: pastor,
0: aí os nomes.
1: Sim, pastor, que vai pedindo conforme as pessoas vão conversando, falando, né, glorificando a Deus aí, e às vezes botam aquelas carinhas. Então vai subindo
0: o pedido,
1: os pedidos,
0: vai subindo, né?
1: E não dá. E depois a gente pode até puxar para tentar pegar, mas não aparece mais para nós. Mas por isso, pastor, é por essas situações assim que temos os obreiros, né?
0: É verdade.
1: Que tem seu caderno de oração também e está anotando também os seus pedidos. Independente de qualquer coisa, nós apresentamos, irmão, porque diante de Deus nada passa despercebido.
0: Aleluia,
1: né? Deus está vendo tudo e vamos estar orando em nome de Jesus.
0: Então já teremos a oração da fé, mas um pouquinho antes, vou fazer o intervalo aqui rapidinho e a gente já volta com o pastor Flávio Miranda trazendo a palavra de Deus, aquilo que Deus reservou para a nossa vida nesta noite. E eu creio que o Senhor vai estar fazendo coisas maravilhosas. Na oração, Deus vai estar trabalhando mais uma vez. Esteja conosco, aproveita, marque aí seus amigos, chame as pessoas, convoque a todos. Nesse período, nós precisamos de você para aumentar ainda mais, para as pessoas receberem a palavra de Deus e também a oração hoje por causas impossíveis. Amém? Já, a palavra de Deus e a oração da fé, após o intervalo.
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6: Pastor Rodrigues Filho, pastora Lúcia Rodrigues, nós temos aqui a palavra de Deus, está escrito em Daniel capítulo 3, o versos 19, 20 e 25, onde diz assim: então Nabucodonosor se encheu de furou e mudou-se o aspecto do seu semblante contra Sadraque, Mesaque e Abednego, e falou e ordenou que a fornalha se aquecesse 7 vezes mais do que se acostumava aquecer, e ordenou aos homens mais poderosos que estavam no seu exército que atasse a Sadraque, Mesaque e Abednego para lançá-lo na fornalha de fogo ardente. O verso 25 diz assim: preste atenção no que Deus fez com esses três homens. O versículo 25, que se encontra aqui em Daniel capítulo 3, fala que o rei Nabucodonosor se espantou quando olhou para dentro daquela fornalha. Quando o rei, ele levanta e olha, ele viu 4 homens. E o versículo 25 diz aqui, ó: respondeu dizendo: eu, porém, vejo 4 homens que anda passeando dentro do fogo sem sofrer nenhum dano. E o aspecto do quarto é semelhante ao Filho de Deus. Eu fico imaginando, o rei prepara aquela estátua, convida aos prefeitos, aos juízes, aos governadores e todos os moradores daquela cidade para a consagração da sua estátua. O centro das atenções era a estátua que o rei Nabucodonosor tinha construído. Mas diz a Bíblia que existia alguns homens ali invejosos e sabia que Sadraque, Mesaque e Abednego servia a um Deus poderoso, a um Deus vivo. E o rei tinha feito um edital que qualquer um que não adorasse a sua imagem de escultura seriam lançados dentro daquela fornalha. E aqueles homens foram até o rei e disseram ao rei que existia 3 homens naquela cidade que se prostava diante a um Deus poderoso, diante a um Deus vivo, e que não fazia pouco caso da imagem de escultura dele. E o rei manda buscar Sadraque, Mesaque e Abednego e pergunta a Sadraque e Abednego se era de propósito que eles estavam fazendo aquilo. E Sadraque, Mesaque e Abednego disseram ao rei que não se prostariam diante a imagem de escultura que ele construiu. E o rei se encheu de furor e perguntou mais uma vez: se vocês não se prostarem, eu aquecerei aquela fornalha 7 vezes e jogarei vocês ali dentro. E foi o que aconteceu. Eles falaram para o rei que quem ia livrar livrar eles das mãos do rei Nabucodonosor e daquela fornalha seria o Deus que eles serviam. E o rei manda jogar Sadraque, Misaque e Abidinego dentro daquela fornalha. E de repente o rei se levanta da

É que Sadraque, Misaque e Abidinego, eles não tinham dinheiro, eles não tinham bens materiais, mas eles eram homens que tinham um compromisso com Deus, era um homem obediente a Deus, eram homens que oravam 3 vezes ao dia a Deus, era um homem que era um temente ao Senhor. E foi por isso que foi notório ao rei Nabucodonosor que Deus era o único que tinha poder de livrar qualquer um da fornalha. Eu quero dizer para você nesta noite que o mesmo Deus de Sadraque, Misaque e Abidinego é o mesmo Deus que nós servimos hoje. Às vezes muitas pessoas dizem: pastor, por que eu não vejo milagre? Por que eu não consigo entender que Deus fez no passado com Sadraque, Misaque e Abidinego e não faz hoje? Eu quero dizer para você: não adianta você dar dízimo, não adianta você dar oferta, não adianta você andar com a Bíblia de braço do braço, não adianta você ir para um tempo da glória, aleluia, e não ser um homem obediente, um servo obediente. A palavra de Deus diz que Deus tem compromisso com aquele que tem compromisso com Ele. E quando nós falamos em compromisso, falamos em obediência. O nosso Deus, Ele é poderoso, Ele se manifesta, a glória dEle se manifesta quando nós obedecemos. Eu quero dizer uma coisa para você nesta noite, que o Deus de Sadraque, Misaque e Abidinego é o mesmo, Ele não mudou. A Bíblia diz que Ele foi ontem, é hoje e será eternamente. A Bíblia diz que Ele manifesta a sua glória. E sabe o que Ele está falando para você nesta noite? Que Ele quer fazer os teus inimigos se prostrar diante de Deus. Ele quer fazer da mesma forma que o rei Nabucodonosor. Ele reconheceu que o Deus de Sadraque, Misaque e Abidinego era um Deus poderoso, era um Deus que livra da fornalha. E sabe o que aconteceu? O próprio rei fez um edital que qualquer um que se levantasse contra o Deus de Sadraque, Misaque e Abidinego fosse feito um touro. Eu quero dizer para você que aqueles que ri de você, aqueles que se levantam contra você, aqueles que se diz teu inimigo, eles vão ver o Deus de Sadraque, Misaque e Abidinego sobre a tua vida, e eles vão reconhecer que o teu Deus é poderoso, eles vão reconhecer que teu Deus é o Deus de milagre, eles vão reconhecer que verdadeiramente você não tem dinheiro, você não tem conhecimento, você não é forte, mas o teu Deus, Ele é poderoso para te livrar da mão do teu adversário. Creia nessa palavra, creia, passe a obedecer, passe a fazer a vontade de Deus, que você vai ver o sobrenatural sobre a tua vida. E todos aqueles que te veem como um coitado, como um derrotado, vai se prostrar e vai dizer: verdadeiramente, o Deus deste homem, o Deus desta mulher é grande e poderoso. E eles vão testemunhar com a sua própria boca, como testemunhou o rei Nabucodonosor. Receba essa palavra, creia tão somente, obedeça e prove do sobrenatural do teu Deus. Que Deus continue o abençoando, que Deus faça que você venha viver o sobrenatural. Eu posso dizer isso para você nesta noite, porque hoje eu estou vivendo o sobrenatural de Deus. Eu quero dizer para você que a cada dia que se passa, eu passo a acreditar mais em Deus. Eu vou dizer um pouquinho só do que Deus está fazendo na minha vida, porque eu não estou aqui para testemunhar, eu estou aqui para pregar a palavra de Deus. E por que eu prego essa palavra hoje? Porque há alguns anos eu estava num posto de gasolina, eu estava ali e me para uma Kombi, desce um homem daquela Kombi e olha para mim e diz: olha, homem, tu és uma carta marcada, tu és uma carta marcada. E eu fiquei olhando, eu falei: o que esse cara quer dizer com isso? E eu perguntei: meu irmão, como eu sou uma carta marcada? Ele falou: tu és uma carta marcada por Deus, tu farás a obra de Deus, tu pregarás o evangelho. E eu digo para você
nesta noite. Depois daquela palavra, eu entreguei a minha vida para o Senhor. E hoje eu estou aqui pregando a poderosa palavra de Deus e dizendo para você que Deus faz, que Deus faz, que Deus faz, que Deus faz, e Ele vai fazer na tua vida. Se você for obediente, acreditar, fizer a vontade de Deus.

0: Deus vai manifestar sobre você a sua glória e todos vão ficar espantados com o poder de Deus. Que Deus vos abençoe.
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1: Senhor nosso Deus e nosso Pai, Deus, nós entramos na tua presença nesta hora. Louvado e engrandecido seja o teu nome, ó Deus, para todo sempre. Obrigado, Senhor, por esse instante de fé. Obrigado, meu Deus, pela tua palavra. Obrigado, Senhor, pela alegria do teu Espírito Santo. Aleluia. Aleluia. O teu Espírito Santo nos alegra. O teu Espírito Santo nos alimenta, nos fortalece, nos sustenta e nos mantém de pé. Meu Deus, aí está o teu filho, a tua filha, talvez vivendo, meu Deus, um momento de angústia, um momento de dor, de tristeza. Mas, Senhor, hoje pela tua palavra, o Senhor trouxe o remédio. Pela tua palavra, o Senhor muda a situação. Pela tua palavra, o Senhor fortalece esta vida. Pela tua palavra, o Senhor está renovando este homem, esta mulher. Pela tua palavra, o Senhor está edificando agora esta casa. Aleluia. Oh, louvado e engrandecido seja o teu nome. Senhor, tu és tremendo. Deus, tu és poderoso. Eu creio, Senhor, que tu estás fazendo coisa maravilhosa, especial na vida dos nossos irmãos, na vida, Senhor, do teu povo, no meio da sua igreja. Eu creio que o Senhor está operando. Santo, eterno e poderoso Deus, vai, Senhor, agindo neste lar, vai agindo nesta casa, vai visitando, meu Deus, os cômodos, o quarto, a sala, a cozinha, a varanda, o quintal, meu Deus, o vizinho da frente, da direita, da esquerda, da retaguarda, o olho grande, a inveja, a palavra contrária, meu Deus, tudo aquilo que foi lançado contra esta vida, tudo aquilo que foi lançado contra essa família, na autoridade do nome de Jesus, nós repreendemos agora. Eu ordeno agora que todo mal caia por terra. Eu quero declarar, Senhor, a bênção. Eu quero declarar um milagre, Senhor, sobre esta casa, um milagre sobre esta família, para a glória, honra e louvor do teu nome. Aleluia. Eu quero declarar portas abertas. Senhor, o teu servo, a tua serva está impondo as mãos nesta foto, nesta peça de roupa, na carteira de trabalho, no número do processo. Meu Deus, os pedidos, o caderno de oração, cada nome, cada, Senhor, cada necessidade. Entra, meu Deus, com providência agora. Vai visitando, vai fortalecendo, vai renovando, vai restaurando o casamento que está, Senhor, em ruínas. Oh, Pai querido, o inimigo achou uma brecha, tua filha está clamando, tua filha está pedindo. Meu Deus, eu te peço também, restaura, Senhor, este casamento, restaura esta família. Meu Deus, que o inimigo venha a ser envergonhado, que o adversário venha a ser envergonhado e o teu nome venha a ser glorificado. Aqueles que estão nos hospitais, aqueles que estão nos presídios, Senhor, visita cada uma dessas pessoas agora. Toca neste enfermo, aonde o médico disse que não tem jeito. Meu Deus, esta pessoa que está atingida pelo vírus, Senhor, em nome de Jesus, da cabeça à planta dos pés, o teu filho, a tua filha está colocando a foto agora, a peça de roupa, está impondo as mãos, Senhor, e dizendo, declarando, profetizando a cura, o milagre, nós confirmamos agora, lá onde ele está, meu Deus, toca, toca, Senhor, reverte o quadro, em nome de Jesus, e que todo mal seja queimado na autoridade do nome do Senhor Jesus.
2: Vai dar tudo certo.
1: Oh, aleluia. Aleluia, aleluia. Meu Deus, eu creio que já deu tudo certo na vida do nosso irmão, pastor Antônio Lira, no seu ministério, na sua família, na vida da Maria Souza, do Guilherme Bezerra, já deu tudo certo na vida da Solange Maia, já deu tudo certo na vida do Francisco Alberto, da Lídia Soares, da Zeli Maia, já deu tudo certo na vida do nosso irmão Denilson Pestana, na sua família, em nome de Jesus eu declaro, já deu tudo certo, meu Deus, na vida da Maria do Carmo, mesmo. Já deu tudo certo na vida da Josiane Ramos, do Francisco Alves, da Francisca Alves, da Rejane Martins, em nome de Jesus. Em nome de Jesus, o inimigo está sendo envergonhado na vida da Marlene Moura, da Solange Maia, do Vandel Berlima, da Maria das Dores, da Terezinha Maciel, da Zenilda Cult, da Dalila Lima. Eu digo em nome de Jesus, já deu tudo certo na vida da Márcia Santarone, da Leila de Lima, da Dilma Cristina, da Joanita Santos. Em nome de Jesus, em nome de Jesus, eu declaro, Senhor, a vitória na vida da Marina Miranda, da Francisca Alves, também da Cristina Xavier, da Sueli Lopes, do André Domingos, do Rosivaldo Almeida, da Fernanda, do Fernando Certo, do Fernando Certa, da Raquel Nunes. Deus, a Cida, toma nas tuas mãos. A Beth Silva, abençoa o lar da Ana Cláudia Silva, da Bárbara Ioff, do Luciano Veloso. Meu Deus, tu és santo, tu és poderoso. Trabalha, meu Deus, na vida da Daniele Santos. Entra, Senhor, no lar da Quênia, da Garrache. Derrama da tua glória, do teu poder, na vida da Ivaneide Martins. Deus, eu declaro, já deu tudo certo na vida da nossa irmã Inês Ferraz, da Sueli, Quadros, do pastor José Edson, a nossa irmã missionária Leila. Já deu tudo certo, já deu tudo certo na vida da Nelly Rangel, da Solange Soares, da Neide Oliveira, meu Deus, da Andréa Dutra, do Maciel Lima, do Ivan Santos, da Deise. Senhor, toma nas tuas mãos, ó Pai. Trabalha, Senhor, na vida da Helena Moreira, da Maria Isabel Coutinho, Deus, a Juremar Paulo, toma Isabel Cardoso, o Paulo Roberto, José Arimateia, irmã Rita, Pai, aí está Cileide Paulino, aí está Isabel Cardoso, aí está, meu Deus, o Elias Rodrigues, meu Deus, a Maria, toma, Senhor, a Sueli, o José Xavier, Pai querido, a Sônia, a Célia, a Selma. Pai, vai trabalhando, vai operando, vai manifestando a tua glória, ô Senhor. Eu declaro a bênção sobre cada vida, eu declaro a bênção sobre cada lar, vitória, portas abertas, em nome do Senhor Jesus, em nome de Jesus.
0: Aquele que habita no esconderijo do Altíssimo, à sombra do Onipotente descansará. Direi do Senhor, Ele é meu Deus, o meu refúgio, a minha fortaleza, e nele confiarei. Porque Ele te livrará do laço do passarinheiro e da peste perniciosa. Ele te cobrirá com suas penas e debaixo das suas asas estarás seguro. A sua verdade é escuro e broquel. Não temerás espanto noturno, nem seta que voe de dia, nem peste que ande na escuridão, nem mortandade que assola o meio-dia. Porque 1.000 cairão ao teu lado, 10.000 à tua direita, mas tu não serás atingido. Pois somente com teus olhos olharás e verás a recompensa dos ímpios. Porque tu, ó Senhor, és o meu refúgio, Altíssimo, é a tua habitação. Nenhum mal não cederá, nem praga alguma chegará à tua casa. Com seus anjos dará ordem ao teu respeito para te guardar em todos os teus caminhos. Eles te sustentarão nas tuas mãos para que não tropece com teu pé em pedra. Pisarás o leão e a áspide, calcarás os pés ao filho do leão e a serpente. Pois que tão encarecidamente me amou, também livrar-o-ei e pô-lo-ei no alto retiro, porque conheceu o meu nome. Ele me invocará e eu lhe responderei. Estarei com ele na angústia, livrar-o-ei e o glorificarei. Dar-lhe-ei abundância de dias e lhe mostrarei a minha salvação. Eterno Deus e glorioso Pai, mais uma noite na tua presença, mais uma noite, Senhor, eleva minha voz a ti, junto com teu ungido que já tem clamado a ti, junto com a tua igreja que está ligada em concordância, Senhor, conosco, porque como diz a tua palavra, o que ligado aqui na terra é ligado no céu. E tu tens separado um povo, chamado um povo, Senhor, buscado a cada um, Senhor amado, de forma diferente, para que juntos possamos estar, Senhor, reunidos, independente da distância. Tu és o Deus que une propósito. Tu és o Deus que tem unido esses propósitos, Senhor amado, para assim, Senhor, tu completar a tua obra, porque tu és o Deus que age, tu és o Deus que cura, tu és o Deus que salva, tu és o Deus que liberta, tu és o Deus que tem seus meios de alcançar as vidas, as almas sedentas, Senhor, da tua palavra. Tu és o Deus que enxuga dos olhos todas as lágrimas. Tu és o Deus de providência. Tu és o Deus que move os céus e a terra, Senhor, para os seus escolhidos, para aqueles que buscam a tua presença, Espírito em verdade. Continua, Deus, operando, continua agindo. Não olha, Senhor, para a nossa imperfeição, não olha, Senhor, para nossas falhas, mas faça o teu querer e a tua vontade sobre cada vida. Vai, Senhor amado, agindo, vai trabalhando, vai moldando este vaso, vai enchendo este vaso do teu azeite, vai lapidando este vaso da forma que tu queres. Ah, Deus amado, tu és perfeito, e tudo, Senhor amado, que tu faz é perfeito, é tremendo. Por mais que não conseguimos entender, ó Pai, lá na frente nós vamos compreender a tua vontade. Não entendemos o momento, mas compreendemos, Senhor, a hora quando chega. E assim, ó Deus, tu és o Deus que cuida, tu és o Deus que pega, Senhor, daqui e coloca ali, tu és o Deus que acerta as prateleiras, tudo no seu devido lugar. Nada, Senhor amado, que colocamos nas tuas mãos, Senhor amado, volta da mesma forma. Nada que entregamos a ti, ó Deus, fica de qualquer maneira. Nada que colocamos, Senhor, diante dos teus olhos, Senhor amado, volta, Senhor amado, de qualquer forma. Tu és um Deus perfeito, tu és um Deus que trata, tu és um Deus que cuida, e operando tu, ó Deus, quem impedirá? Ah, Senhor amado, toma esse caderno de oração nas tuas mãos. Toma esse aparelho telefônico diante de ti. São muitos os pedidos que se encontram, Senhor amado, perante mim agora. E eu coloco nas tuas mãos cada pedido. Cada pedido, até que os teus filhos estão fazendo agora em secreto. Cada pedido eu coloco nas tuas mãos. Eu creio no poder da oração, Pai. Eu creio nos joelhos que se dobra, Senhor. Eu creio, Senhor amado, que tu és o Deus que está, Senhor amado, ouvindo, Senhor, cada pedido. Tu és o Deus que está ouvindo esse silêncio. Tu és o Deus que está ouvindo esse gemido inexprimível, Deus, agora. Tu és o Deus que consegue, Senhor, interpretar, Senhor amado, o silêncio. E cada lágrima, Senhor, está chegando ao diante da tua glória, porque não tem um clamor, Senhor, que volte vazio, não tem um clamor que tu não ouve, Pai. Tu não corre, Senhor, tu não fica escolhendo palavras bonitas, não. Tu quer um coração sincero na tua presença. Tu não fica olhando, Senhor amado, se é branco ou se não é, não, Pai. Tu quer simplesmente uma alma lavada e remida diante de ti. Continua, Deus, tratando. Continua, Senhor, trazendo a cura, a libertação e a transformação. Visita os hospitais, Senhor. Vai, Senhor amado, visitando cada leito. Senhor amado, toma essa família. Calma o coração desta família. Nada fugiu do teu controle. Está tudo nas tuas mãos. Eu creio, Senhor, na cura. Eu creio, Senhor, na libertação, na transformação. Tu trabalha da forma que tu queres e tu usa quem tu queres, Senhor, para que, Senhor, o teu nome venha a ser glorificado. Visita, Senhor amado, aqueles que estão, Senhor, nas ruas, aqueles que precisam, Senhor, de libertação, Senhor, da bebida, da prostituição, do cigarro, Senhor. Aqueles, Senhor amado, que estão com algum vício, independente do que seja esse vício, ó Pai, traga a libertação. Este casamento, Senhor amado, ah, Senhor, ajuda, Senhor, essa mulher, ajuda este homem, dê sabedoria. Eu creio, Senhor amado, que Tu és o Deus que pode unir, que esse amor pode voltar a renascer. Eu creio, Pai, eu creio. Age, Senhor, visita os desviados da Tua casa, Senhor, visita, vai ao encontro de cada um deles. E eu creio, Senhor amado, no poder da oração, e que Teu nome vai ser glorificado na vida de cada um que está ao alcance da nossa voz. Eu já Te agradeço, em nome de Jesus.

0: Senhor.
1: Aleluias. Aleluias. Você pode dizer glória a Deus. Agradeça ao Senhor nesse momento. Agradeça a Ele. Fala, Senhor, muito obrigado. Obrigado, meu Deus, por esse momento de fé. Obrigado, Senhor, por esse momento de oração. Obrigado, Senhor, porque eu sei que Tu estás trabalhando, aleluia, no meu lar, na minha família. Diga, meu irmão, diga. Diga, eu sei que Tu estás trabalhando. Senhor, Tu estás trabalhando no meu casamento, diga. Tu estás trabalhando na vida dos meus filhos. Tu estás trabalhando na minha empresa, no meu comércio. Tu estás trabalhando, Senhor, de forma maravilhosa, aleluia. Tu estás trabalhando na minha saúde, diga, meu irmão. Diga, põe a mão aí onde está a enfermidade, onde está o mal, onde você tem sentido dor. Diga, em nome de Jesus, eu estou liberto. Em nome de Jesus, esse mal sai agora. Em nome de Jesus, essa enfermidade desapareça agora. Em nome de Jesus, seja repreendido todo mal agora. Em nome do Senhor Jesus, seja curado, seja tocado, seja liberto. Seja agora tocado pelas mãos fortes do Senhor. Diga, minha casa é abençoada, estenda as mãos. A minha família é abençoada, meu casamento é abençoado. Tudo que eu tenho é abençoado, o diabo não toca. Está repreendido em nome do Senhor Jesus.
2: A minha casa é abençoada, a minha família é abençoada. Tudo que eu tenho é abençoado. Diga, irmão, que o seu lar é abençoado. Que a sua família é abençoada. Que tudo que você tem é abençoado. Foi o Senhor quem te deu.
1: Oh, aleluia.
2: Abençoa os seus. Aleluia. Abençoa a sua vida. Tu és aleluia. Abençoado, meu irmão. Tu és abençoado, oh, meu irmão. Abençoa, abre a tua boca.
1: Glória.
2: Glorifica o nome do Senhor e exalta o nome do Senhor, porque Ele está cuidando glória de ti. Ele está cuidando dos seus.
1: Glória a Deus.
2: Ele não desampara os seus. Acalma o teu coração. Aleluia. Tu és abençoado em nome de Jesus.
1: Aleluia. Que alegria, irmãos. Que alegria que eu estou sentindo. Que presença especial do Senhor eu estou sentindo aqui agora. Ele está passeando aí. Receba agora. Receba em nome de Jesus. Receba a presença do Espírito de Deus aí onde você está. A tua casa, a tua família. Aleluia. Já está abençoada em nome de Jesus. Aleluia, aleluia. Você que está se alegrando, você que está glorificando, você que está sentindo essa presença. Meu irmão, talvez você não sentia há muito tempo esta alegria, mas agora Deus está fortalecendo. Agora o Senhor está te renovando. Agora o Senhor está dizendo para você: filho, filha, eu estou aqui do teu lado, eu estou junto com você. Eu não te abandonei, eu não te deixei. Aleluia. Glória a Jesus. Pega seu copo com água. Vamos orar pela água também? Pastor, é místico? É água benta? Não, não é nada disso. Não é nada místico. Eu gosto de explicar bem essa parte para que não tenha confusão. Quando nós fazemos a celebração da Santa Ceia, nós apresentamos um pão que é feito pela mão do homem. E ali a simbologia é o corpo de Cristo. O suco de uva, que é processado em uma fábrica, é um suco, mas pela simbologia, depois de orado, o sangue de Cristo. E a água, onde fica a simbologia do Espírito Santo de Deus. Amém? Está explicado? Jesus, quando estava lá naquela festa de casamento, Ele transformou a água em vinho, para que aquela festa continuasse. Amém? E o nosso Deus, Ele tem o poder também de transformar essa água no medicamento que você precisa. Basta você ter fé, basta você crer. Pai, nós apresentamos agora, Senhor, esta água. E é mediante a fé daqueles que creem. Senhor, o teu filho, a tua filha vai participar. E por onde esta água passar, meu Deus, que tu venhas trabalhar. Cura, meu Deus, o coração doente, as artérias entupidas. Senhor. o rim, o fígado, o pulmão, problema respiratório, articulação, a infecção, problema na vista, Senhor, a dor de cabeça, dor no corpo, nos ossos, Senhor, artrite, artrose, osteoporose, onde estiver um mal, Senhor, trabalha, cura esta pessoa, opera, Senhor, mediante a fé daqueles que creem, em o nome do Senhor Jesus. Amém e graças a Deus. Beba da água.

0: Aleluia. Canta, canta. Não há Senhor. Não há Senhor outro Deus como tu. Aleluia. O Deus que nos alegra, o Deus que nos fortalece, o Deus que nos ajuda a vencer. Estenda as mãos para o alto comigo, diga: o Brasil está abençoado, a nossa nação está abençoada, todo mal seja repreendido e que o Brasil seja próspero em nome do Senhor Jesus. Olha para a pessoa que está perto de você e fala: você é abençoado, hein? Em nome de Jesus.
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0: Louvado seja o nome do Senhor nosso Deus. Aleluia. Graças a Deus, queridos, que bênção. Como é bom nós estarmos assim buscando ao Senhor. Como é bom nós estarmos adorando a Deus, tendo a certeza de que Deus visitou a nossa casa, visitou a nossa vida, visitou a nossa família de uma forma poderosa, amém? Olha, esse momento que nós vivemos aqui hoje, nesta sexta-feira, foi algo tremendo, algo realmente de Deus para a nossa vida. E eu peço a você que divulgue, fale, conte o seu testemunho para os seus amigos, para as pessoas que você conhece. Avisa para todo mundo o que Deus está realizando através desse encontro, que eu tenho certeza que as pessoas que você estiver contando, falando, vão estar maravilhadas também pelo agir do Senhor, amém? Queremos agradecer a você de casa, a você no trabalho, a você na internet, a você que está acompanhando na rádio da sua cidade. Certamente você está se regozijando no Senhor, amém? Pastora, suas considerações finais, pastora. Foi muito bom o encontro de hoje, hein?
2: Glória a Deus, Deus é maravilhoso, né? Que momento lindo. Louvado seja o nome do Senhor por essa oportunidade. Louvado seja o nome do Senhor pela vida de cada um de vocês que tem nos ajudado com essa programação, que está sempre aí conosco nesta corrente de oração. Eu louvo a Deus pela vida, irmãos, de vocês. Muito obrigado pela presença de cada um de vocês. Vocês que nos visitou pela primeira vez, que seja a primeira de muitas e muitas vezes. Receba nosso abraço, nosso carinho, nossa eterna gratidão. Pastor Flávio Miranda, um grande abraço. Deus continue te usando. Deus continue trabalhando na sua vida, no seu ministério, na sua família. E,
0: se Deus quiser,
2: voltaremos
0: na segunda-feira.
2: Em nome de Jesus.
0: Aleluia, glória a Deus. Meu amigo pastor Flávio Miranda, muito obrigado pelo seu carinho, obrigado por essa participação. Que mensagem hoje, hein? Que palavra vinda do coração de Deus para os nossos corações. Fique à vontade, meu pastor, mais uma vez, a paz do Senhor. Meu muito obrigado por sua participação nesse encontro.
3: Boa noite, pastor Rodrigues. É um prazer muito grande estar aqui com vocês nessa sexta-feira, trazendo a mensagem, falando do amor de Cristo e participando desse programa que tem levado a palavra a muitas pessoas que estão precisando de ouvir a palavra de Deus. Me sinto agradecido, honrado a Deus. Quero dizer para você que na próxima sexta-feira nós estamos de volta no mesmo horário. A você que está ligado à nossa programação, mão amiga, continue ligado conosco. Sexta-feira nós estamos de volta. Toda sexta-feira, pastor Flávio Miranda estará aqui junto com pastor Rodrigues, pastora Lúcia Rodrigues, no programa Mão Amiga, trazendo a poderosa palavra de Deus. Fique ligado conosco, fique ligado na programação. Esse programa que tem levado uma palavra de fé, uma palavra de esperança, uma palavra de conforto a todos vocês. Uma boa noite e que Deus continue vos abençoando.
0: Aleluia. Meu muito obrigado a todos. Bom final de semana. Voltamos, se Deus quiser, na segunda-feira em mais um encontro a Mão Amiga, tá bom? Eu e minha esposa querida, pastora Lúcia, toda a caravana Mão Amiga, encerramos dizendo: Deus está no controle, Brasil.
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família do Adoração Total, chegamos e continuamos, é claro, nossa jornada de fé, louvor e de muita adoração. Preparadinhos aí para a próxima seleção musical? Vai ser uma bênção. Vamos agora encher o seu coração com muita adoração.

0: gratidão no coração, encerramos mais uma adoração total. Que as palavras e músicas que compartilhamos aqui com você hoje te inspire aí a enfrentar os desafios da semana com muita fé e esperança. Até amanhã!
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3: Já seguindo, gente, no nosso Paradão Gospel, sempre rápido, né? A gente fala pouco e toca muita música. E tem mais pra você, turminha.
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1: Finalizando por aqui mais um Paradão Gospel nesse fim de semana, esse programa abençoado, cheio de amor, fé em Deus, né? Esse programa que nos traz esperança com essas músicas lindas que tocam o nosso coração. Mas semana que vem tem mais e eu vou estar por aqui novamente, se Deus quiser e Ele quer, com muita música e com você, tá? Um beijo, abraço e até lá!
2: O termo bullying vem da palavra inglesa bully, que significa valentão, brigão. O primeiro a relacionar a palavra ao fenômeno foi Dan Oles, pesquisador sueco. Bullying é uma situação que se caracteriza por agressões intencionais, verbais ou físicas. Mesmo antes do termo surgir em 1980, esse tipo de comportamento já era notado nas escolas nos séculos 18 e 19, mas era visto como algo natural do ser humano. Um absurdo, né? Suicídios e tragédias em escolas já aconteceram por causa do bullying. Para a psicóloga Daniele Zeotti, o fenômeno pode ser considerado uma doença. Segundo ela, o adolescente que sente prazer vendo o sofrimento do outro precisa de ajuda porque pode ser um sintoma de alguma doença que está em instalação. O bullying mata, por isso, ensine seu filho a ter empatia pelos outros. É preciso que as crianças entendam a diferença entre o que é engraçado e o que é grosseiro e cruel. Trabalhe em conjunto com vizinhos e amigos para criar um ambiente seguro e inclusivo para todos. Seja a mudança que quer ver. Crianças, segue um exemplo. Então, se presenciar uma situação dessas, não seja conivente. Tome uma atitude. Seja inclusivo, carinhoso e não julgue ninguém. Vamos juntos combater esse mal.
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1: Opa, já tô de volta, hein? Programa Gospel Retrô no ar e tem mais sucesso.
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0: Fica conosco, Senhor, já se faz tarde.
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2: E com essas e outras vai terminando o programa Gospel Retro. Beijo, abraço e no próximo tem muito mais. Tchau, turma!
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0: nossa jornada maravilhosa falando de Deus, juntos. No Salmo 14:1 está escrito: diz o insensato no seu coração, não há Deus. Diz o insensato no seu coração, não há Deus. Parece-me relativamente contraditório que Jesus, que era tão gentil em alguns momentos, como está escrito em Mateus 19, 13 e 15, chamasse algumas pessoas de insensatas. No entanto, os evangelhos registram várias vezes que o nosso Senhor usou este termo depreciativo para descrever aqueles de quem falava, especialmente os fariseus. Jesus também usou a palavra insensato numa parábola, após alertar um homem sobre a cobiça. O que tornou esse homem insensato não foi ter construído celeiros maiores para armazenar sua colheita abundante. Teria sido mais insensato ainda deixar a colheita nos campos onde o clima severo a deterioraria. Nem foi considerado insensato por pensar que essa provisão inesperada fosse suficiente para mantê-lo por longo tempo. Afinal, somos estimulados a seguir o exemplo da formiga e armazenar a colheita. Mas como esse homem se tornou um insensato? Ele deixou Deus de fora. Foi chamado de insensato porque falhou em perceber que sua vida estava nas mãos de Deus. Enquanto planejava cuidadosamente sua vida confortável na terra, falhou em planejar para a eternidade e em armazenar tesouros no céu. Você incluiu Deus em seus planos para o futuro? Você não vai querer ser chamado de insensato, de insensata por Ele quando o fim chegar, vai? Não é insensato aquele que abre mão do que não pode reter para ganhar o que não pode perder. Momento Fé no Criador.
1: Os céus declaram a glória de Deus e o firmamento anuncia a obra das suas mãos.
0: Pai amado, somos tão fracos, somos muitas vezes insensatos. Precisamos de Ti, do auxílio do Espírito Santo e de Cristo Jesus, para que nosso coração esteja sempre pronto a perceber a Sua grandeza e colocá-lo, e colocar a Cristo Jesus sempre em nossos planos futuros. Chacoalha nosso coração, Pai, para que assim seja, para que Cristo esteja conosco em nossos planos. Amém.
1: Que privilégio ter a mesma mão que fez o universo e espalhou as estrelas, escrevendo seu nome no livro da vida. Louve a Deus por isso e declare agora Cristo como seu Senhor e Salvador, buscando a partir daqui o perdão e uma vida correta. Deus alegra-se por todo aquele que assim desejar de todo o coração.

0: Deus abençoe, Melodia. Graça e paz. Graça e paz.
1: Assim diz a Bíblia.
2: O mesmo Deus da paz vos santifique em tudo, e todo o vosso espírito, alma e corpo sejam conservados íntegros e irrepreensíveis na vinda de nosso Senhor Jesus Cristo. Livro de 1 Tessalonicenses, capítulo 5, verso 23.

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12: Um certo sitiante tinha uma cachorra de grande porte que, apesar da sua aparência feroz, era muito meiga. Seu nome era Riqueza. E aconteceu também que a Riqueza deu cria e teve 7 filhotes. Todos muito bonitos, com exceção do último, que justamente por ter nascido por último, era o mais feinho da ninhada. E ele não conseguia se alimentar bem e sugar o precioso leite da sua mãe, porque os filhotes maiores e mais fortes tomavam a sua vez. Com 1 mês de vida, todos os filhotes estavam bonitos, lindos, maravilhosos, fortes, menos o 7º filhote, que era fraquinho, mal conseguia andar, era uma judiação. Porém, aquele sitiante pensou: o que eu vou fazer com 8 animais no meu sítio? É muito cachorro. Já sei. Então, com muito capricho, ele pintou uma placa dizendo: vende-se filhotes, tratar aqui. E foi até a beira da estrada, onde tinha o tronco de uma árvore, e ali ficou pregando a placa debaixo daquele sol. E ele tirava o lenço do bolso da sua calça, enxugava o suor, passava o lenço pelo pescoço. O dia estava muito quente, e ele foi fixando aquela placa, colocando os pregos, para que pudesse vender os filhotes. Quando ele estava quase acabando, ele sentiu um puxão na sua calça. Olhou para trás e viu um garotinho de 6 anos. O menino disse: eu quero comprar um filhotinho. Ele falou: ótimo, eu vou então chamar aqui a mãe e os filhotinhos. Então o sitiante assobiou e disse: Riqueza! E logo de dentro do galpão saiu aquela linda cachorra, enorme. Os olhos do menino brilharam, mas ele ficou entusiasmado mesmo quando os filhotinhos vieram atrás da mãe, um mais bonito e mais felpudo do que o outro, com aquelas patinhas já grossas. O menino ficou feliz: que lindos! Aí, por último, andando devagar, saindo de dentro do galpão, tropeçando e caindo, vinha aquele filhotinho mais fraco de todos. Aí o sitiante disse pro garoto: menino, pode escolher o filhotinho. Aí o menino falou: ah, eu já sei qual que eu quero. Eu quero aquele último ali. Aí o sitiante ficou surpreso, porque aquele era o pior filhote. Então ele olhou pro menino e disse: menino, escolha direito, escolha melhor. Aí o menino disse: não, eu já escolhi, eu quero aquele último ali. Mas menino, você não está vendo que aquele filhotinho É muito fraco, magrinho, raquítico. Olha lá, ele ainda nem alcançou os irmãos. Ele vai andando e caindo, andando e caindo. Olha como ele também vai andando meio de lado, tá vendo? Parece um cachorro meio bobo, não tem muito senso de direção. Menino, escolhe outro, vai por mim, escolhe outro. E o menino falou, escuta, quem é que está comprando? Não sou eu. É, de quem é o dinheiro, não é meu? É, então eu quero comprar aquele último lá, o mais fraco, é ele mesmo que eu quero. Aí o sitiante falou, menino, olha, é o mesmo preço. Preste atenção, todos os filhotes é o mesmo preço. Então escolha um mais forte. Olha, o mais forte é esse daqui, tá vendo? Escolhe esse daqui, olha que lindo. Olha que forte e vigoroso. Olha que beleza. E olha só, parece que gostou de você. Tá até abanando o rabinho. Escolhe esse. E o menino falou, não. Eu quero aquele último, aquele lá mesmo. O sitiante coçou a cabeça e ele entendeu que não daria para convencer o menino. Mas ele tentou um último argumento. Garoto, olha, esse cachorrinho aí, ele não vai poder brincar com você, entendeu? Porque esse cachorrinho, ele é fraco, ele é doente, ele não tem muita força. Quando você pegar o galho de uma árvore e atirar para ele buscar, ele não vai conseguir. Ele não vai conseguir correr atrás de você nas tuas brincadeiras, entendeu? Pega um cachorro mais forte, esse fraquinho não vai conseguir te acompanhar nas brincadeiras. Ele não vai conseguir correr com você, entendeu, garoto? Aí o menino deu dois passos para trás e foi erguendo a sua calça. E apareceram debaixo da roupa dois ferros que acompanhavam a sua perna. E ele mostrou a sua botinha especial. E o menino disse, o senhor está vendo isso? Eu também não posso correr direito. Eu nasci fraquinho e com esta deficiência. Então eu quero aquele cachorrinho também com deficiência para me fazer companhia, porque ele não pode correr, eu também não posso. Então ele vai ficar comigo. E o sitiante compreendeu naquela hora como era importante o amor daquele menino e como aquele filhotinho parecia até que havia sido criado especialmente para o garoto.

pegou em seus braços, primeiro o filhotinho fraco, que mal conseguia andar e tremia. Ele falou: tadinho, veja como ele precisa de mim. E ele também pegou aquele outro, que era o mais forte da ninhada, pegou os dois nos braços e foi embora todo feliz. O sitiante, contemplando aquilo, pensou: que coisa estranha, como Deus escreve certo por linhas tortas. Mas veja você o que aconteceu. Os meses se passaram. Aquele filhotinho que o menino tinha, que era o mais forte, ficou um animal muito bonito, parecido com a mãe, grande, ágil, esperto, corria para lá e para cá, brincalhão. E aquele outro filhotinho, o último da ninhada, cresceu também, mas ficou um cachorro fraquinho, sabe? Um cachorro que não corria, não brincava. E ficava o cachorro, aquele mais fraquinho, o tempo todo ao lado do garoto. E o mais ágil, o mais esperto, ia buscar a bola quando o menino atirava, ia buscar o graveto quando o menino atirava, latia, pulava, brincava. E o que era mais importante, protegia o menino. Era como se o filhotinho fraco desse o amor, a companhia, ficasse o tempo todo com o garoto, que também era deficiente. E aquele outro, mais forte e bonito, era o que protegia, era o que trazia as alegrias, era o que guardava. Você está compreendendo isso? Então deixa eu te explicar esta ilustração. O Senhor Jesus veio a este mundo disfarçado de homem. A palavra de Deus diz que, olhando nós para Ele, nenhuma beleza víamos para que o desejássemos. Era o mais desprezado e o mais indigno dos homens. Jesus é qualificado ali na profecia de Isaías como homem de dores e que sabe o que é padecer. Jesus, como homem, ele teve todas as deficiências, aliás, as piores deficiências, sentiu na sua pele as maiores fraquezas humanas, teve fome, teve sede, sentiu frio, sentiu cansaço, transpirou, chorou como qualquer um de nós. E ele, pregando o amor, foi preso, condenado e crucificado. Morrendo na cruz, parecia um coitado. Estava ali o Senhor Jesus, torturado, machucado, sangrando, escarnecido, esbofeteado, escarrado. Parecia o pior e o mais fraco de todos os homens. E então, depois que ele morreu, colocaram o seu corpo numa sepultura. E ali ele ficou por 3 dias. Mas no domingo pela manhã, o Senhor Jesus saiu de dentro daquela sepultura. E não era mais aquele homem indigno, desprezado, maltratado, sofredor. Não, ele saiu de dentro da sepultura como Filho de Deus Todo-Poderoso, com todo o poder no céu e na terra. Ele saiu de dentro da sepultura como o mais forte de todos os que já nasceram de mulher. E eu quero que você entenda isso. O garotinho deficiente desta história é você, sou eu. Porque nós não conseguimos acompanhar o ritmo desta vida. Muitos ficam para trás, muitos caem, mas hoje, você está podendo comprar de graça 2 pelo preço de 1. Você pode receber gratuitamente aquele Jesus, o Jesus homem, o Jesus fraco, desprezado, humilhado, sofredor. Você pode recebê-lo como teu amigo. Você pode tomar posse.

dele nos teus braços e dizer: eu recebo este Jesus humano como meu único Salvador. E ele vai te fazer companhia. Ele vai ficar o tempo todo ao teu lado. Se você não conseguir caminhar, ele vai ficar junto com você. Se você cair doente na cama, ele vai ficar junto de você. Se você andar por lugares difíceis, se você caminhar com dificuldade, ele vai estar junto com você, o tempo todo te dando amor, o tempo todo te consolando. Mas você não vai receber apenas esse Jesus sofredor que morreu na cruz pelos nossos pecados. Ao recebê-lo, você recebe também gratuitamente este Jesus Cristo ressuscitado, Todo-Poderoso, este Jesus que vai estar à tua volta para te guardar, para te proteger, este Jesus que vai trazer alegrias tremendas na tua vida, este Jesus que vai afastar Satanás, que vai repreender o mal, que vai colocar todo o mal por terra, este Jesus que vai estar contigo, poderoso para te livrar e te guardar, e tão forte e tão poderoso que um dia ele vai te levar para morar no céu junto com ele, um poder tão grande que vai te arrebatar até as mais altas nuvens dos céus, e ali você estará para sempre com o Senhor. Mas eu quero te mostrar aqui no Evangelho que o Senhor Jesus é estas duas pessoas que eu estou te falando. Veja o que diz o livro de Apocalipse, capítulo 1, versículo 17. Ele mesmo falando, preste atenção, ele te diz: não temas, eu sou o primeiro e o último, e o que vive, foi morto, mas eis aqui estou vivo para todo sempre, e tenho as chaves da morte e do inferno. Amém.

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2: E eu tô chegando nesta quarta-feira abençoada, nosso programa Louve Mais, iniciando ao som de Damares, O Processo. A gente inicia a nossa quarta muito bem, porque na sequência tem Cadu Ferraz, Hebreus 13, 8.
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1: Hebreus 13, 8. Ele é o mesmo de ontem, hoje e para sempre será.

E é o som de Vocal Livre, a gente vai encerrando a nossa primeira sequência. Valeu a Pena é o título da canção. Daqui a pouco a gente tá de volta com mais uma sequência abençoada aí pra você.

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2: De volta com você, obrigado você conectado aí com a gente, você do outro lado, nosso intervalo mais rápido do rádio. Já estou de volta com vocês para trazer as melhores para você, ouvinte, abraçando você em qualquer lugar do Brasil aí conectado com a gente. E agora tem o nosso momento especial do programa Louvor Brasil, que é aquele momento especial para você matar saudade com a gente, né? Momento flashback aqui no programa Louvor Brasil. Convido a você aumentar o seu volume, a você aumentar suas caixinhas de som, porque a partir de agora a gente vai fazer uma viagem no tempo. A gente vai fazer aquela viagem top, trazer as melhores para você adorar, para você celebrar, para você matar saudade, né? Qual canção que você quer matar saudade? Manda para cá no nosso WhatsApp, que a gente vai trazer para você recordar com a gente. 62 991 31 63 60. 62 991 31 63 60. Aumente o volume e vamos recordar juntos.
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0: Em toda a terra nós vemos o Espírito de Deus se mover, restaurando o seu povo através do louvor e adoração. Quantos podem dizer: eu quero fazer parte deste povo, Senhor? Eu quero fazer parte do teu mover. Aleluia.
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1: Tá aí pra você, ouvinte, flashback aqui no programa Louvor Brasil. Obrigado você sintonizado aí com a gente, você ouvindo essa programação mais top do seu rádio. E vamos agora trazer pra você aquele momento especial, momento pra você refletir, pra você meditar com a gente a partir de agora no programa Louvor Brasil. Tempo de refletir com Hamilton Menezes, trazendo uma linda reflexão para os nossos corações a partir de agora. Convido você que pode aumentar o volume, a você que está aí. Ah, você também não pode aumentar? Fica tranquilo, vamos meditar juntos na palavra de Deus. Vamos deixar que a palavra fale a nossos corações a partir de agora. Aumente o volume, convido você a estar no ar. O tempo de refletir com Hamilton Menezes.
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3: Mateus capítulo 16, versículo 3. Vocês sabem interpretar o aspecto do céu, mas não sabem interpretar os sinais dos tempos. Na ocasião em que o tsunami atingiu Phuket, na Tailândia, um dia depois do Natal de 2004, em uma das praias, ninguém foi morto ou ficou gravemente ferido. Tudo porque uma menina britânica reconheceu os sinais e avisou a todos que estavam ali. Duas semanas antes, Tilly Smith, 10 anos, havia estudado sobre os tsunamis na sua escola, ao sul de Londres. Ao ver a maré retroceder repentinamente, soube que a onda gigantesca provocada pelo grande terremoto a quilômetros da costa de Sumatra chegaria em apenas alguns minutos. Ela avisou a mãe que estavam em perigo. A família e mais outros 100 banhistas que estavam na praia tailandesa foram salvos. Jesus nos diz para prestarmos atenção aos sinais dos tempos. Assim como nos dias dos fariseus e saduceus, para quem Jesus dirigiu as palavras do texto bíblico de hoje, as pessoas ainda comentam sobre o clima. Será que vai chover? Será que vai fazer frio ou calor? Devo levar uma blusa? Esse é o tema de conversa mais comum que existe para quebrar o gelo entre desconhecidos ou ao encontrarmos um colega. Jesus nos diz o mesmo que disse aos líderes religiosos de sua época. Vocês demonstram interesse pelo clima, mas precisam demonstrar o mesmo interesse pelos sinais mais importantes e mais valiosos à volta de vocês. Os fariseus e saduceus procuraram Cristo com o pedido de que lhes mostrasse um sinal do céu. No entanto, tudo à volta deles eram sinais dos tempos. Os milagres de Jesus, seus ensinos, o testemunho de sua vida nobre. Tais sinais proclamavam que, apesar das raízes humildes de Jesus, ele não era apenas mais um mestre itinerante. Que, apesar de a pompa ou o exibicionismo não acompanharem seu ministério, ele possuía as credenciais de algo muito maior: a bênção de Deus. Não se tratava de um homem comum. Ele era de fato o Messias. Nós que amamos e seguimos a Jesus, nós cuja vida foi tocada, salva e abençoada pela salvação que nos ofereceu, devemos abrir os olhos aos sinais dos tempos em nossos dias. Assim como Tilly Smith, que estudou e reconheceu o perigo, devemos proclamar às pessoas ao nosso redor que elas estão correndo perigo muito maior. Esse mundo está perecendo. Saiam da água, fujam para a segurança. Isso significa correr para Jesus, aquele que é cheio de graça e verdade. Vamos orar? Pai, queremos estar sempre atentos e animados com os sinais que apontam para o regresso de Jesus. É a volta de nosso Salvador. É o fim do mal, da dor, do sofrimento, da morte. Queremos ir para a tua casa. Ajuda-nos, Pai, por favor. Em nome de Jesus. Amém.

0: Opa, estamos chegando ao final da nossa programação de hoje. Obrigado você, ouvinte, você que ficou ligadinho até agora, você que ficou conectado aí, Deus abençoe a sua vida. Vou indo nessa, volto na próxima programação, assim se o Senhor nos permitir, com mais uma edição do programa Louvor Brasil. Deus abençoe a sua vida, Deus abençoe a sua casa, tchau, tchau, e até a próxima edição.
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0: 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Você sabia que
1: o grilo pode saltar obstáculos 500 vezes maiores que ele? O salto de uma pulga alcança 33 centímetros. Proporcionalmente, é como se um homem pulasse 18 metros.
2: Sexta.

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2: Cigarrinha de Jesus, é a porta escancarada, né, Patrick? Isso, a porta aberta mesmo para a vida. É Deus na causa, é o Espírito Santo dominando, é o Senhor Jesus fazendo a festa. A porta, nós sabemos, é estreita, o caminho apertado, mas a vida vem, os sonhos se concretizam, porque, como lemos aqui no livro de Jó, capítulo 14, a partir do verso 7, porque há esperança para a árvore, pois mesmo cortada ainda se renovará e não cessarão seus rebentos. Se envelhecer na terra a sua raiz, se no chão morrer o seu tronco, ao cheiro das águas brotará e dará ramos como a planta nova. É, cigarrinha de Jesus, sobrevive realmente, porque acredita e põe essas coisas em prática. E Deus continua velando sobre sua palavra. Esta não volta vazia de jeito nenhum, porque tem a essência, tem a fragrância, tem o conteúdo que é o próprio Senhor.

0: Olá, meus amados irmãos, graça e paz. Hoje é segunda-feira e estou chegando com mais uma edição do Devocional Diário. Amado, oro para que você tenha boa saúde e tudo lhe corra bem, assim como vai bem a sua alma. 3 João, capítulo 1, versículo 2. Os hábitos pouco saudáveis muitas vezes podem explicar problemas que acontecem em nossos corpos físicos. Por exemplo, as causas mais comuns de um ataque do coração são o estresse, uma dieta rica em gordura, o tabagismo, a pressão arterial alta e a falta de exercícios. Ao eliminar esses padrões malignos que podem causar bloqueio em nossas artérias, podemos melhorar a saúde física e prevenir um ataque do coração. Ou seja, o melhor remédio é a prevenção. E o mesmo acontece em nossa vida espiritual. Não podemos ignorar os hábitos pouco saudáveis, pecados, que podem criar um bloqueio nas artérias do nosso coração espiritual e, consequentemente, acabam por nos afastar do amor de Deus e nos levam a um infarto espiritual. Quando isso acontece, o nosso coração espiritual deixa de bater apaixonadamente por Jesus. Então, nós substituímos a fé pela frieza, a presença do Espírito Santo pela religiosidade vazia. Nos enganamos ao pensar que continuamos vivos quando, na realidade, estamos apenas existindo. Como cristãos, todos nós temos o desejo sincero de amar a Deus em todo o nosso coração, ainda que muitas vezes permitimos que esses hábitos pouco saudáveis prejudiquem a nossa fé. Então, lentamente, essas pequenas obstruções formam bloqueios maiores e, ao longo do tempo, começam a entupir as artérias do nosso coração espiritual, nos privando do acesso à fonte de vida. Então, para não sofrermos um infarto espiritual, precisamos trocar os hábitos nada saudáveis, os pecados, por outros que nos ofereçam saúde e vida, e vida em abundância. Oração, jejum, comunhão com os irmãos, leitura e meditação da palavra, enfim, tudo que nos traga comunhão com Deus. O bom funcionamento do nosso coração espiritual depende disso. Amém? Se essas palavras edificarem a sua vida, compartilhe com as pessoas e ajude a edificar vidas também. Aproveite bem o seu começo de semana e nunca esqueça que Deus é bom o tempo todo Deus é bom. O Devocional Diário volta a qualquer momento na programação da sua rádio. Até lá e fiquem na paz do Senhor.
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2: Olá pessoal, tudo bem? Estamos chegando com o programa Linha do Tempo. Eu sou o BJ e a gente vai ficar junto numa viagem longa e com muita música boa de todos os tempos tocando pra você. Vamos nessa, o programa de hoje, Linha do Tempo, está no ar.
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0: parando para mais um breakzinho rápido enquanto você se prepara para o próximo bloco que está, ó, sensacional. As melhores estão aqui selecionadas para você curtir. A Linha do Tempo vai ali e volta já.
1: Vamos aplaudir e glorificar o nome do Rei Jesus amado.

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1: Você sabe como renomear vários arquivos de uma só vez? Abra uma pasta que contém fotos a serem renomeadas ou seus arquivos preferidos. Selecione todos com a tecla Ctrl A. Em seguida, aperte a tecla do teclado F2. Observe que a primeira delas ficará no modo de edição. Digite um nome desejado. Exemplos: foto viagem. Continue pressionando a tecla Enter. Observe que todas as fotos receberão o mesmo nome, sendo diferenciadas apenas por uma sequência de números.
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2: Vamos falar agora dos Reis Magos. O historiador inglês São Pedas foi o primeiro a citar os nomes e descrever os três Reis Magos. Na Bíblia, eles são chamados de pastores, no Evangelho de Lucas e de magos em Mateus. Cada um deles representa uma raça branca, amarela e negra. O africano Baltazar, com cerca de 30 anos. O asiático Gaspar, com 15 anos. E o europeu Belchior, com aproximadamente 40 anos. Foram os primeiros a visitar o menino Jesus e ofereceram presentes. A mirra, em sinal de sua humanidade. Incenso, para representar a divindade do menino Jesus. E o ouro, em homenagem à sua realeza. No Brasil, as primeiras imagens dos Reis Magos chegaram de Portugal em 1752, destinadas ao Forte dos Reis Magos do Rio Grande do Norte.
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9: Oi, gente, tá começando o programa Gospel Retro no ar a partir de agora para você na sua rádio preferida. Vem comigo, muita música gospel aqui no seu rádio, músicas para você relembrar aquelas que tocaram aí alguns anos atrás, né? E continuam até hoje fazendo sucesso, marcando muito na sua vida, e a gente vai relembrar alguns sucessos, né? Desses que tocaram muito, viu? Então bora começar porque tem muita música boa.
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1: Saída do Zidane.
2: Yo, yo, yo, yo, yo, yo. Não tem jeito. Jesus invadiu a cena, hein?

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1: Antes mesmo que a palavra me chegue à língua, Tu já as conheces inteiramente, Senhor. Salmo 139:4. As maravilhas, a graça de Deus está entrando no ar agora em nossa rádio. Seja abençoado e ouça o que Deus tem para você. Começa agora o programa.

0: Eu espero que você esteja bem, que você esteja feliz, que você esteja grato a Deus pela vida, pela saúde, pela família, pelo comer, pelo vestir, pelo teto. Sempre estar grato a Deus por tudo é sempre a melhor a princípio das coisas.
1: Num quarto escuro.
0: Deus está presente na sua vida, na minha vida, na nossa vida. E vai nos guiar a partir de agora, em poucos minutos, lá nos anos antigos, anos passados, músicas maravilhosas, dentro do nosso programa que está começando agora. É o programa Falando com o Criador, comigo, Jonatas Gonçalves, chegando na edição de hoje. Olha, muito obrigado pelo carinho, pela audiência, por essa felicidade em fazer parte de mais uma edição do nosso programa aqui na rádio. Deus abençoe, viu? Aumente o volume, o programa Falando com o Criador já está começando.

horas ao teu santo nome, Deus. Aleluia. Oh, glórias ao teu nome. Aplauda o nome do Senhor. Aplauda o nome.

0: fala pro teu irmão que está do seu lado. Deus quer que você viva uma história de poder nesse tempo. Faça a diferença, querido. Aleluia.
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0: Muita música bonita, muita música boa e, claro, as bênçãos de Deus guiando os nossos pensamentos, as nossas atitudes, para fazer esse programa cada vez muito melhor, viu? Se você está se sentindo abandonado por tudo e por todos,
1: pode o mundo inteiro me deixar.
0: Seja um amigo, seja o seu pai, sua mãe, seu esposo, sua esposa,
1: meu melhor amigo,
0: seja as pessoas que você depositou toda a sua confiança, todo o seu investimento,
1: meu amor, me abandonar.
0: Pode ser um relacionamento que não esteja bem ou terminou, viu?
1: Pode a esperança me mentir.
0: Ou você está desacreditado da vida, do seu trabalho, ou as coisas que não tá indo muito bem.
1: Pode minha mãe me rejeitar.
0: Pode ser alguém que você está se sentindo que está desprezando você.
1: Não querer mais me
0: ou você notando que muitas pessoas estão fazendo pouco caso da sua vida.
1: Pode até a sorte me enganar.
0: Acredite, aprenda a lidar com isso. Aprenda a lidar com isso. Mas saiba que Deus tem sempre o melhor na sua vida. Sabe por quê?
1: Me acostumei com isso.
0: Porque Deus traz o refrigério, a maturidade para você lidar com todas as situações e adversidades da sua vida, viu?

0: again.
1: Então, pro mundo, já que as pessoas te abandonam, te deixam sozinho, faz pouco caso da sua vida, aprenda a calar-se pro mundo. Eu não compartilhe mais com ninguém. Sabe o que você faz? Desmorone, conte tudo pra Deus. Fala tudo pra Deus. Nos mais sinceros detalhes. Ah, Jonatas, eu tenho vergonha. Ah, Jonatas, eu não sei. Chore. Sabia? Deus está presente. Deus só quer ouvir um pouco da sua vida. E acredite, Deus vai mudar a sua vida, a sua história, sempre, sempre, sempre. Este é o programa Falando com o Criador. A gente vai pro intervalo, daqui a pouco tem muito mais.
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1: Paz e bênção de Deus esteja com todos nós. Mais um Misturadão Gospel chegando no seu rádio a partir de agora. Eu sou o Ramos Neto e é um orgulho chegar por aqui e te encontrar junto com a gente. Muito obrigado pelo rádio ligado, pela amizade. Muito obrigado pela sua preferência. A partir de agora a gente louva o Criador através de canções. E aqui a gente toca música gospel de todas as épocas e estilos. E eu conto demais com a sua audiência e com a sua companhia. Está no ar mais um Misturadão Gospel.
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1: E agora tá chegando o Kleber Lucas com a canção nova dele, Acredita, Só um Pouco Mais. Na sequência tem Bigair de Jaime, Marcela Pina e Casa Worship, com a canção Cruz.

0: Maria Sondes, cantando esta canção Celebrarei. A nossa terceira sequência finaliza assim.
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1: As tristezas pelos atos e decisões que tomamos contra a vontade de Deus nos levam muitas vezes a chorar. Mas não se desespere. Há uma promessa para você no Evangelho de Mateus, capítulo 5, versículo 4. Disse Jesus: bem-aventurados, felizes os que choram, porque serão consolados. Em verdadeira contrição, podemos nos atirar aos pés da cruz e ali depor o nosso fardo. As palavras do Senhor contêm uma mensagem de conforto para você que sofre aflições ou, quem sabe, privações. Nossas tristezas não passam despercebidas diante de Deus. Ele não aflige. Por isso, confie em Deus e você verá que um novo dia de sucesso raiará em seu caminho.

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1: E com a canção de Léa Mendonça, Novos Começos, a gente começa o nosso quarto bloco. E na sequência tem Samuel Messias com a canção Aqui o Mal Não Vai Entrar.
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Deus te abençoe em nome de Cristo Jesus. Nosso programa está finalizando na voz de Aline Barros com a canção Amém. Segunda-feira, permitindo Deus, a gente volta a se encontrar aqui nesse mesmo horário com o programa Louve Mais. Eu aguardo você. Ótimo final de semana, hein? Tchau, tchau.

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1: Pessoal, todo mundo aqui. 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

Tamo junto, Sara Beatriz, que Deus te abençoe.

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2: Qual o seu nome? Você sabe o significado do seu nome? Você sabe as influências que o seu nome tem sobre você? Os nomes na Bíblia são muito importantes. Deus, ele chama Adão e fala: Adão, dê nomes a todos os animais que eu estou criando. Por quê? Porque, na verdade, o nome está ligado à essência. Então, Adão, ele vê a essência de cada um dos animais, na verdade, até mesmo de objetos, e ele dá nomes a eles. Muito mais importante é quando nós falamos dos nomes dos seres humanos. Nós vemos a importância que os patriarcas, as matriarcas, dão aos seus filhos. Eles querem dar nomes que são muito significativos. Até mesmo Deus interfere na história dos nomes, como a gente vê, por exemplo, com Abraão. Ele nasceu Abrão, né, de uma forma pequena, e ele virou Abraão, em hebraico, de Avram para Avraham. Quem deu esse nome para ele foi Deus. Ou seja, o seu pai Terah falou que você vai ser Avram, e aqui já está parte da essência de Avram, porque Avram significa Av, o pai de Aram, dessa região onde ele vivia. Terah não imaginou isso, mas o nome dele tem a essência. E Deus fala: Abraão, você chegou num nível muito maior. Agora você não deve ser só o pai de Aram, você tem que ser o pai de várias nações. Então ele muda para Avraham, que no hebraico bíblico significa Av, o pai de Ramon, muitos goim, muitas nações. Ou seja, o nome dele tem até a missão que ele vai ter. A mesma coisa Deus fala para Sarai. Ele muda o nome dela de Sarai, que é como uma pessoa muito importante, mais limitada, para Sará. E veja que curioso, quando muda o nome de Avram para Avraham, de Sarai para Sará, eles finalmente têm filhos. Na verdade, nasce Isaac. O próprio nome Isaac, que em hebraico é Yitzhak, significa sorriso. O sorriso de Abraão, de uma felicidade inesperada. O sorriso de Sara, que não podia acreditar que algo assim iria acontecer com ela. Ou seja, o nome do filho está aqui, a essência do ato, daquilo que aconteceu com eles. Impressionante. Se a gente segue a história, que mais a gente vê? Yaakov, por que ele recebe esse nome? Porque, na verdade, o nome Yaakov, Jacó, ele vem da palavra Akev, calcanhar. Você lembra da passagem bíblica que Jacó, quando ele nasce, ele agarra com a mão dele o calcanhar do irmão? Ele queria nascer antes, não deu certo. Mas como ele nasceu dessa forma, então o que acontece? Ele ganha o nome de Yaakov. Interessante. O nome de Jacó, na verdade, também tem outros significados. Mas aí a gente vê que ele tem aquela batalha contra o anjo de Esaú. E quando ele ganha essa batalha, ele pede uma bênção. O anjo fala: eu tenho uma bênção para te dar. A bênção é: qual o seu nome? Jacó. A partir de agora você é Israel. Porque o nome Israel, mais uma vez, em hebraico bíblico, significa porque você lutou contra pessoas e anjos e saiu vitorioso. Você é uma pessoa vitoriosa e muito forte. E esse anjo, ele falou uma verdade, porque até mesmo Deus falou para Jacó: sim, o seu nome vai ser Israel, também vai continuar Jacó. Você vai ter dois nomes. Eu não quero perder a essência de Jacó, aquela pessoa pura que está na cabana, no estudo, se aproximando de Deus. E eu não quero perder a essência de Israel, uma pessoa que é capaz de sair da cabana e lutar contra pessoas, contra anjos e sair vitorioso. Lembrando, tá, que esse episódio que Jacó lutou contra o anjo de Esav, muitas pessoas traduzem que ele lutou contra Deus, mas isso é uma tradução errada, porque a palavra Elohim, quando ela aparece na Bíblia, ela pode aparecer como Deus, mas ela aparece também como anjos, como pessoas importantes e até mesmo como juízes. A gente tem um vídeo no canal que eu explico sobre essa palavra, então é muito importante você ver isso lá. Até mesmo também não faz o menor sentido Jacó estar lutando contra Deus, né? Convenhamos que isso aqui não tem sentido nenhum, não cabe, até porque ele era do time de Deus, ele estava querendo seguir o caminho de Abraão, de Isaac, das matriarcas e assim por diante. A gente também vê nos filhos de Jacó, cada um deles vai receber um nome com um significado, e esse significado vai acabar sendo muito importante. Por exemplo, o 11º é José, em hebraico é Yosef. Yosef significa acrescentar. Por quê? Porque Raquel pede para Deus, acrescente-me mais um filho. A gente vê que José é uma pessoa que o tempo todo está acrescentando, uma pessoa muito abençoada. Abençoada significa uma pessoa que está acrescentando, cada vez tem mais e mais. E ela acaba tendo outro filho, que é Benjamim. E até o nome Benjamim tem que ser mudado, porque ela chama ele de Ben-Oni, o filho do meu sofrimento, porque na hora que ela deu a luz a ele, ela faleceu. As pessoas falam, não, não pode. Ele não pode ter um nome assim, que é um nome muito negativo. Então troca de filho do meu sofrimento para o filho do meu lado direito, o meu lado forte. Então você vai ser uma pessoa forte, e não é à toa que da tribo de Benjamim, por exemplo, sai uma pessoa muito forte como o rei Saul ou como Mordecai do livro de Esther. Uau! Nós estamos vendo aqui alguns casos, e existem muito mais casos da essência dos nomes, até mesmo Adão e Eva. Adão, em hebraico, Adam, é porque ele veio da Adama, ele veio da terra. Por outro lado, ele é parecido, ele é semelhante a Deus. Como se fala isso? Adame, Adam, Adame, a Deus. Ele é parecido com Deus, ele tem essas duas coisas. Por que que Eva se chama Eva Havá? Porque ela é a mãe de todos os seres vivos. Então, ela dá vida a todos, Havá. Que coisa fascinante. Então, a gente está vendo a importância dos nomes. Muitas pessoas falam, calma aí, então como é que eu vou fazer? O nome dos meus filhos, como é que eu tenho que dar? Qual o nome que eu tenho que escolher? Como eu tenho que saber se o meu nome é positivo? Será que eu tenho que trocar de nome? Na verdade, eu posso falar para vocês que, de acordo com a Bíblia, existem três categorias de nomes. Existem nomes que são considerados excelentes, então a gente nem vai tocar neles. Existem nomes que eles não são excelentes, mas eles não são problemáticos. Então, a gente também, nesses casos, fala para a pessoa não trocar de nome. Mas existem nomes negativos. Seja pelo seu significado, seja por ser homenagem a uma pessoa que foi muito má. Então, esses nomes, sim. Nesse caso, nós recomendamos a pessoa a mudar de nome. Quando é que se dá um nome a uma criança no judaísmo? Então, a um bebê homem, a um menino, nós damos na cerimônia do Brit Milá, na circuncisão. A uma menina, o costume é que nos dias que a leitura da Bíblia, a leitura da Torá, segunda, quinta ou Shabat, o pai sobe na Torá, ele faz a leitura da Bíblia, e aí ele dá o nome à sua filha. Mas então agora você está perguntando, e uma pessoa que está afastada da sinagoga, ou uma pessoa que não vai à sinagoga, uma pessoa que é um benor, quando é que ele vai dar esse nome? Na verdade, esse é um costume, mas não é obrigatório. Uma pessoa, ela pode simplesmente assumir que o meu nome agora é Abraão, e isso vale seja para um menino, seja para uma menina, ou seja para você mesmo. Ou seja, uma pessoa quer ter um nome bíblico, um nome em hebraico, um nome com esse significado, ela pode, muitas vezes, ela deve fazer isso. No Brasil, uma pessoa ela pode ter um nome que não é um nome judaico, que aparece no documento dela de identidade, no CPF dela, em qualquer coisa assim. Você não é obrigado a mudar isso. Você pode ter o nome, vamos falar que é um nome civil para o banco, para qualquer coisa técnica, e você tem o seu nome verdadeiro, espiritual. Saiba que muitos judeus fazem isso, também não tem problema, mas é importante saber que, na verdade, esse nome espiritual vai ser o nome que com ele você vai, por exemplo, fazer os salmos do seu nome, Salmo 119, que a gente tem um vídeo no canal que eu explico como fazer uma prece baseada no seu nome para você receber bênçãos incríveis, tá? Salmo 119. Então, para fazer isso, você vai utilizar o seu nome em hebraico. A mesma coisa quando você está pedindo saúde para uma pessoa, sustento ou qualquer outra coisa, a gente vai pedir utilizando os nomes em hebraico, esse nome que tem essa santidade adicional. Agora, vamos dar algumas regras de como escolher nomes. A primeira coisa que a gente vai buscar são significados positivos, ou seja, esse nome tem que ter uma conotação positiva. Existe uma série de nomes para homens, para mulheres, que têm essas conotações positivas. Por outro lado, existem nomes com conotações negativas, que dentro do nome existe algo negativo. Então a gente vai fugir disso, daqui a pouco eu vou te dar alguns exemplos. Outra coisa que nós vamos buscar fazer é dar nome de pessoas que foram grandes justos ou justas. Então, dentro do povo judeu, existe o costume, muitas vezes, de pegar nomes bíblicos de pessoas que foram muito bondosas, de pessoas que estudaram muito e assim por diante, seja da Bíblia, seja do Talmud, seja durante a história, e dar nome aos seus filhos baseado nessas pessoas. Outra vez, sejam meninos, sejam meninas. Uma coisa que a gente vai fugir é também se uma pessoa adora um nome bíblico, mas esse nome é, por exemplo, Nimrod. Nimrod foi uma pessoa extremamente má, idólatra, pagã, então a gente não vai dar esse nome. Porque ele é um nome também que dentro dele tem um significado de revolta. A gente não quer uma pessoa revoltada, muito menos revoltada contra Deus. Se você me pergunta, mas calma aí, isso significa que se eu der esse nome, o meu filho vai ser revoltado? Não. Até pode acabar sendo que ele se revolta contra coisas negativas e se torna uma pessoa muito boa. O que a gente está explicando é que o nome traz influência. Eu posso falar isso pelo meu nome. Um dos meus nomes em hebraico é, você conhece em português, Roni. Em hebraico, um dos meus nomes é Roni. O que significa Roni em hebraico? Alegria. Uma das coisas que as pessoas falam muito sobre mim, eu não sei se é verdade, mas elas falam, você é uma pessoa simpática e alegre. Tem a ver com a essência. Então, tem uma influência muito grande do nome. Outra coisa que nós não fazemos é dar nomes masculinos para moças, para meninas, né? E nomes femininos para meninos, tá? A gente cuida, tem nomes para homens, tem nomes para mulheres. A gente busca não fazer essa confusão, e hoje em dia as pessoas fazem muita confusão com relação a isso. Não dar nomes de pessoas que tiveram uma vida muito sofrida ou que aconteceu uma tragédia com eles. Por exemplo, uma pessoa que faleceu muito cedo. Isso é uma das coisas que a gente vai tomar cuidado. Nós não damos nomes estranhos. Nomes que, no final das contas, essa criança vai crescer e vão rir do nome dela. Então, uma pessoa que quer inventar um novo nome, juntando o nome desse avô com aquela avó, com isso e aquilo, e acaba saindo uma coisa completamente estranha. Nós não queremos que os nossos filhos passem vergonha. O que a gente vai fazer aqui, algo espetacular para você, é te dar em PDF uma lista de nomes para mulheres, para homens, em que você vai poder ver o significado desses nomes. Por exemplo, o nome Hillel. que é um nome clássico judaico, ele significa louvor. Muitas pessoas gostam também de ver a numerologia do nome, porque cada letra em hebraico tem o seu valor numérico e muitas vezes saem mensagens baseadas na numerologia. Isso é algo mais complicado. Se você quer entender melhor sobre gematria, sobre numerologia judaica, eu tenho um vídeo aqui no canal para você. Então, um nome Hilelo, eu te dei um exemplo aqui de um nome masculino, um exemplo de um nome feminino é Raya. Raya significa vida. Quando você quer que uma pessoa tenha uma vida muito ativa, uma mulher que dê vida, né? Ela mesma seja mãe e possa dar luz a outras pessoas, então muitas pessoas escolhem esse nome. Esse nome que você recebeu para você mesmo não precisa ser em frente a um rabino, em frente a 10 pessoas. Você decidiu que agora o seu nome é Sara, então ele é Sara e acabou. Seu nome espiritual é Sara e esse vai ser o nome que você vai se dirigir com ele ao Criador. Então existem uma série de nomes, são muitos nomes, que eles são muito significativos, que eles são positivos e você vai poder escolher esses nomes através desse PDF que nós estamos disponibilizando para você.
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1: E é sexta-feira e sextou por aqui, estamos chegando no seu rádio, no Explosão Gospel. Eu sou Ivan Vaz, vamos fazer companhia pra você, tocando o melhor da música evangélica. Aquelas canções que tocam no seu coração, que tocam na sua alma. Você vai estar ouvindo comigo a partir de agora. Aumente o volume aí, porque já está no ar o Explosão Gospel. Abrindo a nossa primeira sequência do Explosão Gospel com Lude e Isaías Saad, Seu Amor.

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1: Esse é o Rafael Fagundes. Wagner Sanches. Quem sabe cante comigo, pra abençoar vocês.
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0: Opa, paz do Senhor pra você, ouvinte! A paz do Senhor! Bom demais ter você aí do outro lado, conectado com a gente. Tudo certinho com você, tudo na paz. Então tá bom, então. A gente tá por aqui a partir de agora com o programa Louvor Brasil. Depois de você ter curtido aí a programação dessa rádio abençoada, estamos por aqui a partir de agora para te fazer companhia durante uma hora, levando para você o melhor da música evangélica, celebração e adoração para você, ouvinte. Como é que você tá? Tá tudo bem? Tudo certinho com você? Então tá bom. Convido você a aumentar o volume e você ficar comigo durante uma hora. A gente vai louvar e trazer as melhores para você, ouvinte. Nosso WhatsApp para você interagir com a gente é o 629-9131-6360. É o WhatsApp para você participar, para você interagir aqui na programação do Louvor Brasil. Deus abençoe a sua vida, que Deus possa abençoar a sua casa. Aumente o volume, a partir de agora eu te faço companhia com o melhor da música evangélica.
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0: Vamos falar com Deus nesse momento? Convido você que pode, vamos orar e falar com o Papai do Céu.
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0: Senhor, estamos aqui mais uma vez, Pai, nos microfones dessa rádio, para transmitir cada louvor desabençoado, para levar a tua paz, para levar alegria para esse lar, para essa casa, Pai. Que o Senhor nos ajuda, que o Senhor nos guarda, que o Senhor possa nos livrar de todo mal, Pai. Precisamos de ti, da tua misericórdia, Pai. Nos ajuda, Pai, a confiar no teu agir, no teu prover, Pai. Precisamos de ti. Precisamos da tua misericórdia, Pai. Que o Senhor possa nos cobrir com o teu sangue. Que o Senhor possa nos ajudar, Pai, a prosseguir, Pai. Precisamos de ti, Pai. Precisamos das tuas bênçãos sobre nossas vidas, sobre nossa casa, Pai. Fica conosco, Pai. É que eu te peço nesse momento, crendo que o Senhor responde as nossas orações. Em nome de Jesus. Amém e amém.

0: Aí, Sandrinha cantando pra gente, Ele Vem. Aqui na programação dessa rádio abençoada, obrigado pelo seu carinho, obrigado pela sua companhia, viu? É bom ter você aí do outro lado, é bom demais estar comunicando com você nessa rádio. Que Deus possa trazer paz para o seu coração, para a sua família, para a sua casa. Quer mandar um WhatsApp aqui para cá? Tô esperando você, viu? Tô esperando você através do nosso WhatsApp 62 991 31 63 60. Qual é a canção que você quer ouvir? Qual é o louvor que você quer pedir aqui que a gente vai tocar para você, ouvinte? Pode mandar sua mensagem de texto ou de áudio que a gente está por aqui com vocês, levando as melhores para você, ouvinte. Alô, Ivan Vaz, ligadinho com a gente na programação do Louvor Brasil. Obrigado, meu irmão, pelo seu carinho, pela sua audiência. A gente segue por aqui nesse clima, louvando e adorando o nome do Senhor. Nosso WhatsApp, mais uma vez, para você anotar.
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0: 62 991 31 63 60. Alô, nosso ouvinte todos os dias, Ivan Vaz, ligadinho com a gente. 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A gente segue por aqui nesse clima, trazendo as melhores, como essa aqui, ó.

0: Aí pra você, Thalita e Maria Marçal, cantou pra gente Se Não Fosse Deus. É, obrigado. Você conectado aí com a gente, você ouvindo a programação do Louvor Brasil. Obrigado pelo seu carinho, viu? Obrigado pela sua audiência, viu? Deus possa trazer paz pra você, pra sua família. E você fica aí ligadinho com a gente, conectado aí na programação. Que Deus possa abençoar. E a gente vai para um rápido intervalo. Daqui a pouquinho tô de volta com vocês, trazendo mais louvores para você, abençoado, para você aí do outro lado, conectado com a gente. Daqui a pouquinho eu tô de volta com vocês, trazendo mais louvores para você, abençoado, viu? Não saia da sintonia, daqui a pouquinho eu tô de volta.
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3: Ajuda o teu semelhante a levantar a carga, mas não a levá-la. Pitágoras.
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0: e temos em tuas mãos, Senhor. Somos teus, Senhor. Somos teus, Senhor. Somos teus, ó Pai. Somos teus, Senhor.
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2: Programa Review Gospel está no ar. E claro, a gente vai curtindo bem juntinhos, só música gostosa para deixar o nosso dia melhor, ficar sempre mais pertinho de Deus, se aproximar mais de Deus, né? Isso é muito importante. A gente tem tempo para tudo, né? Mas esquece do tempo de estar com Deus, não é verdade? Então precisamos ficar mais pertinho. E o programa Review Gospel traz um pouco disso com certeza. Então vem, tem mais músicas para você.
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1: Ah, e com essas e outras vou ficando por aqui, eu mesmo, seu amigo Jorginho Amaral, e com esse programa maravilhoso que é o Review Gospel. Mas amanhã eu te espero novamente aqui na sua rádio preferida. Beijo, gente! Até amanhã, tchau!
2: Qual o seu nome? Você sabe o significado do seu nome? Você sabe as influências que o seu nome tem sobre você? Os nomes na Bíblia são muito importantes. Deus, ele chama Adão e fala: Adão, dê nomes a todos os animais que eu estou criando. Por quê? Porque, na verdade, o nome está ligado à essência. Então, Adão, ele vê a essência de cada um dos animais, na verdade, até mesmo de objetos, e ele dá nomes a eles. Muito mais importante é quando nós falamos dos nomes dos seres humanos. Nós vemos a importância que os patriarcas, as matriarcas, dão aos seus filhos. Eles querem dar nomes que são muito significativos. Até mesmo Deus interfere na história dos nomes, como a gente vê, por exemplo, com Abraão. Ele nasceu Abrão, né, de uma forma pequena, e ele virou Abraão, em hebraico, de Avram para Avraham. Quem deu esse nome para ele foi Deus. Ou seja, o seu pai Terar falou que você vai ser Avram, e aqui já está parte da essência de Avram, porque Avram significa Av, o pai de Aram, dessa região onde ele vivia. Terar não imaginou isso, mas o nome dele tem a essência. E Deus fala: Abraão, você chegou num nível muito maior. Agora você não deve ser só o pai de Aram, você tem que ser o pai de várias nações. Então ele muda para Avraham, que no hebraico bíblico significa Av, o pai de Ramon, muitos goim, muitas nações. Ou seja, o nome dele tem até a missão que ele vai ter. A mesma coisa Deus fala para Sarai. Ele muda o nome dela de Sarai, que é como uma pessoa muito importante, mais limitada, para Sará. E veja que curioso, quando muda o nome de Avram para Avraham, de Sarai para Sará, eles finalmente têm filhos. Na verdade, nasce Isaac. O próprio nome Isaac, que em hebraico é Yitzhak, significa sorriso. O sorriso de Abraão, de uma felicidade inesperada. O sorriso de Sara, que não podia acreditar que algo assim iria acontecer com ela. Ou seja, o nome do filho está aqui, a essência do ato, daquilo que aconteceu com eles. Impressionante. Se a gente segue a história, que mais a gente vê? Yaakov, por que ele recebe esse nome? Porque, na verdade, o nome Yaakov, Jacó, ele vem da palavra akev, calcanhar. Você lembra da passagem bíblica que Jacó, quando ele nasce, ele agarra com a mão dele o calcanhar do irmão? Ele queria nascer antes, não deu certo. Mas como ele nasceu dessa forma, então o que acontece? Ele ganha o nome de Yaakov. Interessante. O nome de Jacó, na verdade, também tem outros significados. Mas aí a gente vê que ele tem aquela batalha contra o anjo de Esaú. E quando ele ganha essa batalha, ele pede uma bênção. O anjo fala: eu tenho uma bênção para te dar. A bênção é: qual o seu nome? Jacó. A partir de agora você é Israel, porque o nome Israel, mais uma vez, em hebraico bíblico, significa porque você lutou contra pessoas e anjos e saiu vitorioso. Você é uma pessoa vitoriosa e muito forte. E esse anjo, ele falou uma verdade, porque até mesmo Deus falou para Jacó: sim, o seu nome vai ser Israel, também vai continuar Jacó. Você vai ter dois nomes. Eu não quero perder a essência de Jacó, aquela pessoa pura que está na cabana, no estudo, se aproximando de Deus. E eu não quero perder a essência de Israel, uma pessoa que é capaz de sair da cabana e lutar contra pessoas, contra anjos, e sair vitorioso. Lembrando, tá, que esse episódio que Jacó lutou contra o anjo de Esav, muitas pessoas traduzem que ele lutou contra Deus, mas isso é uma tradução errada, porque a palavra Elohim, quando ela aparece na Bíblia, ela pode aparecer como Deus, mas ela aparece também como anjos, como pessoas importantes e até mesmo como juízes. A gente tem um vídeo no canal que eu explico sobre essa palavra, então é muito importante você ver isso lá. Até mesmo também não faz o menor sentido Jacó estar lutando contra Deus, né? Convenhamos que isso aqui não tem sentido nenhum, não cabe, até porque ele era do time de Deus, ele estava querendo seguir o caminho de Abraão, de Isaac, das matriarcas e assim por diante. A gente também vê nos filhos de Jacó, cada um deles vai receber um nome com um significado, e esse significado vai acabar sendo muito importante. Por exemplo, o 11º é José, em hebraico é Yosef. Yosef significa acrescentar. Por quê? Porque Raquel pede para Deus, acrescente-me mais um filho. A gente vê que José é uma pessoa que o tempo todo está acrescentando, uma pessoa muito abençoada. Abençoada significa uma pessoa que está acrescentando, cada vez tem mais e mais. E ela acaba tendo outro filho, que é Benjamim. E até o nome Benjamim tem que ser mudado, porque ela chama ele de Ben-Oni, o filho do meu sofrimento, porque na hora que ela deu a luz a ele, ela faleceu. As pessoas falam, não, não pode. Ele não pode ter um nome assim, que é um nome muito negativo. Então troca de filho do meu sofrimento por filho do meu lado direito, meu lado forte. Então você vai ser uma pessoa forte, e não é à toa que da tribo de Benjamim, por exemplo, sai uma pessoa muito forte como o rei Saul ou como Mordecai do livro de Esther. Uau! Nós estamos vendo aqui alguns casos, e existem muito mais casos da essência dos nomes, até mesmo Adão e Eva. Adão, em hebraico, Adam, é porque ele veio da Adama, ele veio da terra. Por outro lado, ele é parecido, ele é semelhante a Deus. Como se fala isso? Adame, Adam, Adame, a Deus. Ele é parecido com Deus, ele tem essas duas coisas. Por que que Eva se chama Eva, Havá? Porque ela é a mãe de todos os seres vivos. Então, ela dá vida a todos, Havá. Que coisa fascinante. Então, a gente está vendo a importância dos nomes. Muitas pessoas falam, calma aí, então como é que eu vou fazer? O nome dos meus filhos, como é que eu tenho que dar? Qual o nome que eu tenho que escolher? Como eu tenho que saber se o meu nome é positivo? Será que eu tenho que trocar de nome? Na verdade, eu posso falar para vocês que, de acordo com a Bíblia, existem três categorias de nomes. Existem nomes que são considerados excelentes, então a gente nem vai tocar neles. Existem nomes que eles não são excelentes, mas eles não são problemáticos. Então, a gente também, nesses casos, fala para a pessoa não trocar de nome. Mas existem nomes negativos. Seja pelo seu significado, seja por ser homenagem a uma pessoa que foi muito má. Então, esses nomes, sim, nesse caso, nós recomendamos a pessoa a mudar de nome. Quando é que se dá um nome a uma criança no judaísmo? Então, a um bebê, homem, a um menino, nós damos na cerimônia do Brit Milá, na circuncisão. A uma menina, o costume é que nos dias que a leitura da Bíblia, a leitura da Torá, segunda, quinta ou Shabbat, o pai sobe na Torá, ele faz a leitura da Bíblia, e aí ele dá o nome à sua filha. Mas então agora você está perguntando, e uma pessoa que está afastada da sinagoga, ou uma pessoa que não vai à sinagoga, uma pessoa que é um benor, quando é que ele vai dar esse nome? Na verdade, esse é um costume, mas não é obrigatório. Uma pessoa, ela pode simplesmente assumir que o meu nome agora é Abraão, e isso vale seja para um menino, seja para uma menina, ou seja para você mesmo. Ou seja, uma pessoa quer ter um nome bíblico, um nome em hebraico, um nome com esse significado, ela pode, muitas vezes, ela deve fazer isso. No Brasil, uma pessoa, ela pode ter um nome que não é um nome judaico, que aparece no documento dela de identidade, no CPF dela, em qualquer coisa assim. Você não é obrigado a mudar isso. Você pode ter o nome, vamos falar que é um nome civil para o banco, para qualquer coisa técnica, e você tem o seu nome verdadeiro, espiritual. Saiba que muitos judeus fazem isso, também não tem problema, mas é importante saber que, na verdade, esse nome espiritual vai ser o nome que com ele você vai, por exemplo, fazer os salmos do seu nome, Salmo 119, que a gente tem um vídeo no canal que eu explico como fazer uma prece baseada no seu nome para você receber bênçãos incríveis, tá? Salmo 119. Então, para fazer isso, você vai utilizar o seu nome em hebraico. A mesma coisa quando você está pedindo saúde para uma pessoa, sustento ou qualquer outra coisa, a gente vai pedir utilizando os nomes em hebraico, esse nome que tem essa santidade adicional. Agora, vamos dar algumas regras de como escolher nomes. A primeira coisa que a gente vai buscar são significados positivos, ou seja, esse nome tem que ter uma conotação positiva. Existe uma série de nomes para homens, para mulheres, que têm essas conotações positivas. Por outro lado, existem nomes com conotações negativas, que dentro do nome existe algo negativo. Então a gente vai fugir disso, daqui a pouco eu vou te dar alguns exemplos. Outra coisa que nós vamos buscar fazer é dar nomes de pessoas que foram grandes, justos ou justas. Então, dentro do povo judeu, existe o costume, muitas vezes, de pegar nomes bíblicos de pessoas que foram muito bondosas, de pessoas que estudaram muito e assim por diante, seja da Bíblia, seja do Talmud, seja durante a história, e dar nome aos seus filhos baseado nessas pessoas. Outra vez, sejam meninos, sejam meninas. Uma coisa que a gente vai fugir é também se uma pessoa adora um nome bíblico, mas esse nome é, por exemplo, Nimrod. Nimrod foi uma pessoa extremamente má, idólatra, pagã, então a gente não vai dar esse nome. Porque ele é um nome também que dentro dele tem um significado de revolta. A gente não quer uma pessoa revoltada, muito menos revoltada contra Deus. Se você me pergunta, mas calma aí, isso significa que se eu der esse nome, o meu filho vai ser revoltado? Não. Até pode acabar sendo que ele se revolta contra coisas negativas e se torna uma pessoa muito boa. O que que a gente está explicando é que o nome traz influência. Eu posso falar isso pelo meu nome. Um dos meus nomes em hebraico é, você conhece em português, Roni. Em hebraico, um dos meus nomes é Roni. O que que significa Roni em hebraico? Alegria. Uma das coisas que as pessoas falam muito sobre mim, eu não sei se é verdade, mas elas falam, você é uma pessoa simpática e alegre. Tem a ver com a essência. Então, tem uma influência muito grande do nome. Outra coisa que nós não fazemos é dar nomes masculinos para moças, para meninas, né? E nomes femininos para meninos, tá? A gente cuida, tem nomes para homens, tem nomes para mulheres. A gente busca não fazer essa confusão, e hoje em dia as pessoas fazem muita confusão com relação a isso. Não dar nomes de pessoas que tiveram uma vida muito sofrida ou que aconteceu uma tragédia com eles. Por exemplo, uma pessoa que faleceu muito cedo. Isso é uma das coisas que a gente vai tomar cuidado. Nós não damos nomes estranhos. Nomes que, no final das contas, essa criança vai crescer e vão rir do nome dela. Então, uma pessoa quer inventar um novo nome, juntando o nome desse avô com aquela avó, com isso e aquilo, e acaba saindo uma coisa completamente estranha. Nós não queremos que os nossos filhos passem vergonha. O que que a gente vai fazer aqui, algo espetacular para você, é te dar em PDF uma lista de nomes para mulheres, para homens, em que você vai poder ver o significado desses nomes. Por exemplo, o nome Hillel, que é um nome clássico judaico, ele significa louvor. Muitas pessoas gostam também de ver a numerologia do nome, porque cada letra em hebraico tem o seu valor numérico e muitas vezes saem mensagens baseadas na numerologia. Isso é algo mais complicado. Se você quer entender melhor sobre gematria, sobre numerologia judaica, eu tenho um vídeo aqui no canal para você. Então, um nome Hilelo, eu te dei um exemplo aqui de um nome masculino, um exemplo de um nome feminino é Raya. Raya significa vida. Quando você quer que uma pessoa tenha uma vida muito ativa, uma pessoa que, uma mulher que dê vida, né? Ela mesma seja mãe e possa dar luz a outras pessoas, então muitas pessoas escolhem esse nome. Esse nome que você recebeu para você mesmo não precisa ser em frente a um rabino, em frente a 10 pessoas. Você decidiu que agora o seu nome é Sara, então ele é Sara e acabou. Seu nome espiritual é Sara e esse vai ser o nome que você vai se dirigir com ele ao Criador. Então existem uma série de nomes, são muitos nomes, que eles são muito significativos, que eles são positivos e você vai poder escolher esses nomes através desse PDF que nós estamos disponibilizando para você.
3: Você sabia que o parto normal diminui consideravelmente as chances de o recém-nascido passar pela UTI neonatal? As últimas semanas de gestação permitem maior ganho de peso, maturidade cerebral e pulmonar. Por ser um procedimento menos invasivo, a mãe também se recupera bem mais depressa. Entre parto normal ou cesariana, uma boa conversa com o obstetra pode lhe ajudar a tomar a melhor decisão.
4: Terceira.

0: agora, com muito carinho, quero chamar para cantar comigo essa linda canção o meu irmão Moisés Cleiton.
1: É um prazer para mim

A palavra do Senhor diz: 1.000 cairão ao teu lado, 10.000 à tua direita, mas tu não serás atingido. 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
1: Desabilitando a rolagem natural. Uma das grandes novidades do macOS X Lion, na época de seu lançamento, era chamada rolagem natural. Essa característica do sistema permite que você navegue pelas páginas e pastas de forma invertida. Isso significa que, em vez de fazer o gesto scroll para baixo, você fará para cima. Apesar de ter sido considerado algo inovador e positivo pela Apple, a rolagem invertida desagrada muita gente. Mas é possível desabilitá-la? Fazer isso é bastante simples. Na verdade, basta abrir o painel de preferências do sistema, clicando em Trackpad. Selecione a aba Rolagem e Zoom e tire a seleção Direção de Rolagem Natural. Aproveite que você está nesta área e vá até a aba Mais Gestos para configurar novas opções de gestos que podem facilitar seu dia a dia com o Mac.
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1: Louvado seja o nome santo do Senhor. Olá, meus irmãos. Recebam todos a paz gloriosa do nosso Rei e Salvador Jesus Cristo. Senhor meu Deus e meu Pai. Te dou graças, Senhor, por mais esse momento precioso na Tua presença, Senhor. Momento esse, Senhor, onde me sinto honrada mais uma vez em estar lendo as Sagradas Escrituras, Senhor. E, louvado seja Deus, peço ao Espírito Santo que venha nos encher nesse dia, nos dá sabedoria, nos dá entendimento, Pai. E assim eu te peço e já te agradeço em nome de Jesus Cristo. Amém? Louvado seja o nome santo do Senhor, meus irmãos. Aqui no Salmo 32, fala assim: bem-aventurado aquele cuja transgressão é perdoada e cujo pecado é coberto, né? Louvado seja o nome santo do Senhor. Bem-aventurado o homem a quem o Senhor não atribuiu a iniquidade e em cujo espírito não há dolo. Enquanto guardei silêncio, consumiram-se os meus ossos pelo meu, louvado seja Deus, bramido durante o dia todo. Porque de dia e de noite a tua mão pesava sobre mim. O meu humor se tornou em sequidão de estio. Confessei-te o meu pecado e a minha iniquidade não encobri. Disse eu: confessarei ao Senhor as minhas transgressões e tu perdoaste a culpa do meu pecado. Amém? Louvado seja o nome santo do Senhor. Meus irmãos, Deus, ele é maravilhoso, né? Deus é muito bom conosco, meus irmãos. Ele tem derramado a misericórdia dele todo dia, né? Mesmo nós sendo pecadores, mesmo nós entristecendo o seu coração, louvado seja Deus, a misericórdia dele continua sendo derramada sobre nós. Amém? E me chama a atenção aqui esse salmo, quando o salmista diz que feliz é aquele, né? Que a transgressão é perdoada, né? Quem é a pessoa que não quer receber o perdão de Deus? Todo mundo quer, né? E louvado seja Deus, feliz é aquele que é perdoado por Deus. Aquele cujo pecado é coberto pelo Senhor. E olha que nós sabemos que na palavra do Senhor diz que não tem nada que seja encoberto, em oculto, né? O Senhor faz revelar-se. Mas a misericórdia de Deus é tão grande que Ele, quando perdoa, Ele pode cobrir algum pecado, né, meus irmãos? Então, por isso que nós temos que nos derramar nos pés de Deus, de Jesus Cristo, de verdade, né, com sinceridade, com arrependimento verdadeiro. Louvado seja o nome santo do Senhor. Porque se nós formos verdadeiros, irmãos, com Deus, né, sem fingimento, nós certamente alcançaremos mais uma de sua graça, que é o perdão. Louvado seja o nome santo do Senhor. Então, aqui no verso 5, o salmista diz que ele ia confessar o pecado dele. A iniquidade dele, ele não encobriu, né? Então, ele diz que confessaria ao Senhor as transgressões e tu perdoaste a culpa do meu pecado. Então, Deus é maravilhoso, irmão. Então aqui nós observamos e vemos que quando nós vamos para Deus, né, pedir perdão, clamar pela sua misericórdia, Ele está atento. Ele vai nos ouvir, né, e vai analisar o nosso coração, vai provar o nosso coração e os nossos rins para saber, né, se de fato nós estamos ali verdadeiros com Ele. É como, louvado seja Deus, Deus tem falado muito comigo durante os programas também que ninguém pode enganar a Deus, né? Eu posso me enganar, você pode me enganar, mas ao Senhor Deus ninguém pode enganar. Louvado seja o nome santo do Senhor, né? Acho interessante quando o salmista ele diz assim: sonda o meu coração, lá no Salmo 139, sonda o meu coração e veja se há em mim algum caminho mau, né? Olha a sinceridade aí da pessoa que deseja, que anseia o perdão do Senhor. Então, meus irmãos, diante de qualquer situação da vida que ela possa nos impor, nós sabemos que nós temos um Deus grande, que tem feito de tudo para que nós possamos ver a sua grandeza, a sua misericórdia infinita. Amém? Louvado seja o nome santo do Senhor.
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1: O nosso Tribo Melodia é um programa que é para todas as idades, para todas as ruas, estradas, becos e vielas. Para todo mundo.
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1: Você é melodia. Aqui, presta atenção, eu já desejei boa tarde pra você, só que eu tô sentindo falta aqui do seu boa tarde para com a minha pessoa.
4: Boa tarde, tio Soninho.
1: Ah, obrigado, obrigado. Tio Seninha, tava com saudade de cada um desses pequenininhos.
4: Menino,
1: oi!
4: O negócio é o seguinte.
1: É o quê?
4: Fecha comigo.
1: Que fecha contigo. Aqui, pequenininha. Ou melhor, pequenininha, chega aqui, chega aqui. Pequenininha, tô sabendo que tem gente que estava passando aí nos rádios, tá no carro agora. Escutei até um barulho de buzina. Tô errado ou não? Ah, escutei mesmo. Ah, tá. Presta atenção, ô pequenininha. Tem gente que tá no carro agora, passando as rádios. Aí diz assim: que rádio é essa que tô ouvindo aqui? Ô pequenininha, me ajuda, microfone ligado. Que rádio é essa aqui?
4: Rádio Melodia.
1: Obrigado. Tem pão por aí, tem pão?
4: Olha o pão.
1: Bora, pequenos. Tem pão, tem café, tem Nescauzinho, tem migalzinho. Que mais? Tem broa. Que mais? Me ajuda aí. Caldo de cana? Ah, que bom. Tem caldo de cana também, igreja.
6: Terra! Aleluia.
1: Estou esperando você mandar no nosso zap 99902597 para você entrar em contato com a gente e participar. Agora, você que, de repente, não sei, né? De repente, você está ouvindo este programa pela primeira vez?
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1: É necessário colocar isso aqui no ar para você, ó.
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1: Alerta, filho. Agora eu tô esperando só você, tá? Vai lá, fica à vontade pra você entrar em contato com a gente, pra você participar, interagir. Aproveita, segue a Melodia lá no Instagram. Tá todo mundo seguindo a Melodia no Instagram?
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1: Então, só tá faltando você, tá bom? Vai lá, @rádio.
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1: Repete, coral, @rádio.
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1: Tá todo mundo, todos os locutores. Você vai encontrar todo mundo lá, tá? Também tô por lá. Você vai ver a minha maquete também por lá. Lá no Instagram da Rádio Melodia, tá? @RádioMelodia lá no Instagram. Fica à vontade aí pra você participar lá no Instagram também. 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Estamos esperando você pra você entrar em contato com a gente, participar e interagir, tá bom? Ah, deixa eu te falar aqui. Eu quero colocar agora no ar aqui o tema de hoje. Então vamos lá, mudando de trilha. Tema de hoje, para você entrar em contato com a gente, para você participar e opinar. Conta demais com a sua opinião, porque na verdade toda a família conta demais com a sua opinião aqui, com o seu ponto de vista, com a sua análise avalizada. Então nos ajuda a pensar, tá? Presta atenção. Você sabe que a Bíblia é o nosso manual de regra, prática e fé. Hã? Manual de regra, prática e fé. A Bíblia, tá? Você sabe que tem temas que a Bíblia proíbe. E tem temas que a Bíblia a Bíblia diz sim para você fazer. Então tem coisa que a Bíblia diz para não fazer e tem coisas que a Bíblia diz que é para fazer. Agora tem um terceiro ponto aí. Qual é o terceiro ponto, Seninha? Que é aqui que eu quero a sua opinião. Presta atenção. A pergunta é o seguinte: o cristão pode tudo o que a Bíblia não proíbe? Essa é a pergunta. O cristão pode fazer tudo que a Bíblia não proíbe? Aquilo que ela proíbe, você não vai fazer, né? Mas aquilo que não proíbe, não tá implícito ali. Hã? Fala pra mim, não tá às claras e tal. Você simplesmente faz uma inferência no texto. Hã? Fala pra mim. Cristão pode tudo o que a Bíblia não proíbe? A Bíblia não tá proibindo, não. Mas quem disse que é pra você fazer? Hã? Não é pra você pensar, hein? Então quero que você entre em contato com a gente e nos ajude a pensar aqui. Tá bom? Fica à vontade aí, nos ajuda a desembolar o pensamento aqui. Olha lá, 9990-25097. Pode entrar em contato com a gente e participar. Gostou do tema, fechamento? Gostou ou não?
9: Glória, glória, glória, glória a Deus! Glória, glória, glória, glória a Deus!
1: Então tá bom, então vai lá. Valeu, valeu, valeu. Então, esse é a pergunta aqui, tá? O cristão pode tudo o que a Bíblia não proíbe? A Bíblia não tá proibindo, mas isso significa que eu tenho que fazer? Ou não? Olha lá, pode entrar em contato com a gente, estou aguardando aqui a sua opinião, para você entrar em contato com a gente e participar do nosso Tribo Melodia.
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1: O quê?
5: Tribo Melodia. 3:26,
1: hein? Gente, já 3:26? Já tá passando tão rápido, hein? Mal comecei a falar. Eu queria que o programa tivesse mais 3 horas, só para eu poder falar.

0: Meio-dia, ouvimos com Isaías Sá, Nívia Soares, Rujo Leão, que abre os céus.
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0: Vamos lá, Braque, tem um pequenininho aqui, um pequenininho, não sei. Me falaram que é um pequenininho aqui que quer cantar. Cadê, cadê?
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0: Bozinho, né? Beijos, meu tio Seminha. E cantou direitinho, né? Essas crianças são demais, esses pequenos. Canta de novo aí, pequenininho, vai lá.
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0: Não, eu pedi, ainda deu uma voltinha ali, né? Belíssimo, né? Fala aí, pequenininho. Somos pequenos, já querem falar por aqui? Temos áudios dos nossos pequenos, então, trilha dos pequenos. As criancinhas do tio Seninha. Quero ouvir cada pequenininho aqui. Tá pegando lá o celular do papai, da mamãe, do vovô, da vovó, do titio, da titia, do irmãozinho maior, menor, e querem falar comigo aqui. Quero ouvir as vozes. Eu estava com saudade de ouvir as vozes desses pequenos.
4: Tio Seninha, aqui é a Helena de Mar de Espanha.
0: Mar de Espanha.
4: Quantas horas passa o relógio da melodia?
0: 3h42, tá bom, pequenininho? Tio Seninha! Oi!
5: Manuel. Eu queria que vocês dessem um beijo pra família Espíndola da Silva, aqui em São Gonçalo. Beijo!
0: Beijos! Tchau. Beijos, Manuel, da família Espíndola de São Gonçalo! Família Espíndola acompanhando. Valeu, valeu, muito obrigado. Valeu, pequenininho, valeu, pequeno Manuel. Beijos do tio Seninha, tá bom, pequeno Manuel.
6: Oi, tio Seninha, meu nome é Thalita, aqui de Figueira 2. Eu vim desejando um ótimo domingo pra todas as pessoas.
0: É domingo? Ué, pequenininha, agora você me confunde. Hoje é sábado ainda, pequenininha. Você já tá com a cabeça no domingo.
7: Me chamo Gabriel de Guapimirim. Agora é que só vem Brasil, ziu, ziu.
0: Brasil, não entendi nada. Eu sei que ele tava correndo, né? Valeu, pequenininho, valeu. Os grandões também são por aqui. Cadê os grandões? Opa, mudando de trilha aqui pros grandões. Opa.
8: Seninha.
0: Oi.
8: Eu fiquei sabendo que você tava lá pro paraíso fiscal, lá pra Aruba. Tava se divertindo lá. Países de Galho. Fiquei sabendo que você tá com o dinheiro passeando pra cima e pra baixo, né, moleque? Valeu, Teninha. Deus abençoe. Aqui é Leomar.
0: Valeu, Leomar.
8: Cena Tética, Rio de Janeiro. Ex cargueiro pesado.
0: Opa. Meu irmão, presta atenção. Você disse que tava lá, tava com o dinheiro, meu irmão, presta atenção, porque eu tô cheio, abarrotado, e não tenho onde mais colocar, é tanto boleto. Mas papai tá mandando aí as pratas. Calma.
9: Voltou! Seria, rapaz, graças a Deus você voltou, rapaz. Obrigado, Ed Lobo, mas vamos junto na tribo.

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1: Vambora, vambora, Seninha. Vambora, somente Patrick Oliveira. Aqui diretamente de Alcântara, São Gonçalo.
0: O piloto do serviço de aplicativo é o Patrick. Bom trabalho, hein, Patrick? Bom faturamento dia de hoje, meu irmão. Deus te abençoe. Você trabalha daí, eu trabalho daqui. Os dois, todo mundo cheio de boleto. Vamos correr atrás pra pagar boleto. Vamos pagar boleto. Agora quem tá falando comigo aqui?
2: Boa tarde, senhor.
0: Boa.
2: Tudo bem?
0: Tudo, graças a Deus.
2: Bem-vindo. Bom retorno aos nossos ouvidos e corações.
0: Valeu.
2: Que bom te ouvir nesse horário maravilhoso, abençoado de sábado à tarde. Ai, que bom te ouvir. Feliz por ter sua volta no ar.
0: Valeu,
2: Deus
0: obrigado.
2: Abençoe, abençoe a todos neste momento.
0: Valeu.
2: Nesse Brasil, Zil. E nesse estado do Rio de Janeiro.
0: Valeu.
2: Abençoado.
0: Valeu, obrigado pelo seu carinho. O Patrick voltou aqui. Seria, meu áudio já foi ao ar. Ué, Patrick, eu acabei de colocar no ar, Patrick. Eu não tô te entendendo, Patrick. Claro. Já foi ao ar, sim, Patrick. Acorda, Patrick. Já foi ao ar, Patrick. Bom trabalho pra você, meu irmão. Deus abençoe. Agora faltando 15 para as 4, tô esperando todo mundo. Vai lá no nosso zap. Não quero saber de ninguém triste aqui. Não quero saber de ninguém triste, ninguém chorando. Tá proibido chorar aqui.
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0: mandando seu áudio também. Fala em áudio. Tema de hoje. Quero saber o seguinte. É o tema de hoje, hein? O cristão pode tudo o que a Bíblia não proíbe? Hã? A Bíblia não está proibindo. Mas isso significa que você tenha que fazer? É a pergunta de hoje, tá? Pergunta polêmica, hein? A Bíblia não está proibindo. Mas você pode fazer? Ou não pode fazer? Isso significa que você tem que fazer? Só que a Bíblia não está proibindo. Fala, pode entrar em contato com a gente, estou esperando você. Com vontade. Sumiu! 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

0: te conhecer cada vez mais. Temos que fazer todos os dias, né? Conhece Deus, que bom, glória a Deus, mas tem muita coisa ainda para conhecer o nosso Deus, né? Ministério Atitude, Davi Sasser, aqui na Melodia. Bom, o que você quer falar, fechamento?
1: Seninha.
0: Oi.
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0: e 2.
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7: Ouvinte Melodia, Balneário Camboriú, em Santa Catarina, está entre as cidades avaliadas para receber o primeiro campus internacional de uma universidade cristã dos Estados Unidos. Representantes da instituição visitaram o município para conhecer a infraestrutura, o potencial de crescimento e a qualidade de vida da cidade. Segundo a prefeitura, Balneário Camboriú é atualmente a principal candidata para sediar a expansão internacional da universidade. Os próximos passos incluem estudos técnicos e jurídicos para avaliar a viabilidade do projeto. Se for confirmado, o campus poderá fortalecer a posição da cidade como polo de educação e atração de investimentos. Mais detalhes você confere no melodia.com.br. Da redação, Márcia Pinheiro.
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1: Vamos lá, Márcia Pinheiro, conta aí, Marcinha.
2: Muito boa tarde, Flávio Sena. Boa tarde, família Melodia. Sim, a seleção brasileira tem ao menos 12 jogadores declaradamente evangélicos. Costumam glorificar o nome de Jesus nas entrevistas e também nas redes sociais. Um deles é o atacante Igor Thiago. Percorreu uma trajetória difícil até chegar à seleção, Sena. Thiago perdeu o pai aos 13 anos. Precisou trabalhar cedo como servente de pedreiro para ajudar a mãe que trabalhava como gari. Ele também foi feirante e entregador de panfletos. Na época, Thiago nem imaginava que 11 anos depois seria convocado por Carlo Ancelotti para a Copa do Mundo. E hoje, Igor Thiago estará em campo com a seleção brasileira, amistoso contra o Egito, em Cleveland, às 7 da noite, pelo horário de Brasília. Sena, é a última partida do Brasil antes da estreia na Copa do Mundo, sábado que vem, contra o Marrocos, tá certo?
1: Tá certo.
2: Até já.
1: Opa, então vamos lá, todo mundo torcendo pela nossa seleção brasileira. Vai ser em campo às 7 da noite, hein? Então vamos torcer. Brasil em campo. E que bela história desse jogador, desse garoto, né? Que benção. Agora já pensou? Seleção brasileira conquista aí esse título aí da Copa do Mundo. Já pensou? Aí que realmente a história do garoto, realmente. Vou te falar uma coisa. Vamos torcer aí. Na torcida pela nossa seleção brasileira. Valeu, muito obrigado, Márcia Pinheiro. No Momento do Esporte, esse quadro que vai ao ar aqui pela Rádio Melodia em dois horários, às 10 da manhã com Eliel do Carmo no Disque N e a segunda edição desse horário a partir das 4, tá bom? Então vamos que vamos, seguimos por aqui no Tribo Melodia, porque o Tribo Melodia é o que, fecha

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3: 16 horas
4: e 20 minutos.
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0: Aleluia.
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0: 4 horas em ponto.
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3: Respondeu João a todos dizendo: eu, na verdade, vos batizo em água, mas vem aquele que é mais poderoso do que eu, de quem não sou digno de desatar a correia das alpacas. Ele vos batizará no Espírito Santo em fogo. Lucas 3:16.

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0: 17 horas
1: e 19 minutos.
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5: 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Feliz, agora 5:18 no horário de Brasília, seguindo com a pista feliz, Fernanda Brum.

0: Feliz, a rádio que você ama, Isaías Saad, Ousado Amor. Pista. Quanta música passou por aqui e aquela que você gosta, é só você pedir no 11 944 844 777. Fica à vontade, já já tem mais.
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0: Pastora Dani Porto tem um recado. Fala, pastora.
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3: A pureza entre os jovens, uma das menos apreciadas virtudes cristãs. A Bíblia nos ensina que deve haver completa fidelidade dentro do casamento, porém muitas vezes não é o que acontece. Também ensina que o sexo antes do casamento deve ser evitado, pois aquele que comete não terá parte no reino dos céus. Mas o que vemos hoje em dia é o liberou geral, tudo se pode. A TV mostra, ensina e encaminha para o sexo as crianças, adolescentes e jovens. Seja qual for o horário, a TV está exibindo corpos nus e vulgaridade em programas e novelas. É difícil ser um jovem crente, mas é possível resistir ao diabo. Basta querer ter fé. O segredo da natureza é Deus. Não importa as circunstâncias, seja fiel a Deus, resista ao inimigo. Fique seus olhos em Jesus e peça para que ele apague em você os desejos mundanos e que conserve um coração puro.
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0: A rádio que você ama, pastora Dani Porto de volta.
1: Hoje no Sábado Jovem nós estamos te esperando já aqui na nossa sede nacional da Paz e Vida, juntamente com o querido pastor Gustavo Tomás e a galera da Paz e Vida do Tremembé, que estará ministrando louvor nessa noite. As meninas do Ministério Kairos também estarão conosco, mas a presença mais importante, mais esperada desta noite é o nosso querido amigo Espírito Santo. Então vem pra cá participar conosco e vem pra cá ser feliz de verdade, combinado? 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

0: Qual o seu nome completo?
1: Sérgio Ramos de Oliveira. Nesses um ano que eu fiquei sem estar na presença do pai, minha vida caiu. Até morar na rua, eu morei na rua. Cheguei a passar muitas dificuldades, muitos problemas com a minha família. E fui morar em albergue. E eu vim na paz de vida umas duas semanas atrás e recebi essa bênção do pai. Com certeza eu estou bem. Voltei com a minha família.
0: Não está mais morando na rua?
1: Não, graças a Deus, graças a Deus. Minha vida mudou, tô sentindo minha vida mudar, conheci a paz e vida, aonde que abriu as portas para mim, essa igreja aqui foi uma igreja que o Espírito Santo está nesse lugar.
2: Você ouviu aí o testemunho do Sérgio Ramos? Impressionante, não é? O homem vivia nas ruas, nas drogas, perdeu a família, vida destruída. Quando foi que a vida deste homem voltou ao normal? Quando que a vida dele melhorou? Quando ele veio à paz e vida, entregou a vida para Jesus Cristo e iniciou uma campanha de oração. Você quer mesmo mudar de vida? Você quer resgatar a sua família, o seu casamento? Quer resgatar os seus filhos? Quer o amor da família novamente? Ou você vai continuar vivendo como está? Ei, minha amiga, ei, meu amigo. Só há uma solução para você, e esta solução está em Deus, aqui na Paz e Vida. Então venha amanhã a Paz e Vida, às 6h30 da manhã, 8 da manhã e 10 da manhã. No período da tarde, às 3 horas da tarde e às 6 horas da tarde. Inicie a campanha de oração pela sua família, e a sua vida e a sua família mudarão radicalmente. Você me ouve do Rio de Janeiro? A nossa sede no Rio de Janeiro fica na Avenida Vicente de Carvalho, 1121. Eu, pastor Neilton Rocha, estou na sede nacional da Paz e Vida, na Avenida Cruzeiro do Sul, 1965. Você quer resgatar a sua família? 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
2: Feliz a rádio que você ama. Ana Clara Rocha, Fogo em Teus Olhos, agora 5:54.
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2: E a pista feliz, antes, passou por aqui, Dropzinha, é ele. A gente ouviu também, Ministério Sarando a Terra Ferida, o Haja de Deus. Tem muito mais até as 6:55 da noite, na pista feliz, com a sua participação, que fica muito melhor, no 11 944 844 7777.
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3: Alô, galera do Pista Feliz, aqui pastora Dani Porto, do Ministério Jovens, Pais e Vida, pra te fazer o convite dessa noite. Vem pra cá participar com a gente, logo mais às 7 da noite, do encontro de jovens aqui na nossa sede nacional. Qual que é a idade, pastora Dani, para poder participar?
2: Qual?
3: 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Combinado? 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
2: Tá certo.
3: Na Avenida Cruzeiro do Sul, 1965. Dá um tapa no Black, passa um cheiroso e vem participar com a gente aqui. Combinado? Estamos te esperando já já às 7 da noite. Avenida Cruzeiro do Sul, 1965, Santana, São Paulo, com amplo estacionamento gratuito. 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
2: Verdade, verdade.
3: Então a gente tá esperando você logo mais às 7 da noite. Ministério Jovens, Paz e Vida, tamo junto e lado a lado.
2: Ainda bem que a pastora lembrou que não tem que pagar nada, nada, absolutamente nada para participar, porque ela falou assim, ó, dá um tapa no Black ali. E quem não tem um Black, por exemplo, eu, que não tenho um fio de cabelo na cabeça, eu posso participar? Eu posso participar, sim, e eu vou participar amanhã, domingo, do Encontro da Família na Paz e Vida, e faço esse convite para que você também participe. São 3 horários, 8 da manhã, 3 da tarde, ou então às 6 horas da tarde, venha participar desse encontro especial. Amanhã é dia de se reunir, de se fortalecer, de crescer na fé com quem você ama. Em São Paulo, você que tá vindo a Feliz pelos 92.1, toma nota, o pastor Neilton Rocha te espera na Avenida Cruzeiro do Sul, 1965, em Santana, pertinho do metrô Portuguesa Tietê da Rodoviária, com amplo estacionamento gratuito. Para você que tá vindo a Feliz Rio, 94.9, o pastor Delson Campos te espera na Avenida Vicente de Carvalho, 1121, na Vila da Penha. Para você que tá vindo a Feliz em Curitiba, 95.7, o pastor Sandro Pinheiro te aguarda na Avenida Marechal Floriano Peixoto, 8.195, no Boqueirão. Para você que está ouvindo a Feliz em Teresina, pelos 95.7, o pastor Renato Coutinho também te espera na rua Paissandu 746. É quase esquina com a Avenida Maranhão, é bem no centro da capital, a sede estadual da Paz e Vida no Piauí. Para você que está ouvindo a Feliz em Brasília, 107.9, o pastor Ricardo Ortiz tá te aguardando, hein? Em Taguatinga, na Avenida Comercial Norte, QNE 27, lote 20. E você que está ouvindo a Feliz em Salvador, 98.3, o pastor Luiz Carlos te espera na Avenida Mário Leal Ferreira, 1520. Bonocô, a 100 metros da estação de metrô Bonocô. Para mais endereços, acesse o site oficial pazevida.org.br. 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
0: Isso mesmo, a gente tá te esperando aqui na nossa sede nacional pro nosso encontro de jovens, tá bom? E ó, você que não sabe como que encontra a gente nas redes sociais, acesse aí na sua rede preferencial, arroba PV Jovens, PV de Paz e Vida Jovens, combinado? Acesse aí e começa a seguir a gente para você saber o que acontece nos encontros de jovens aqui da nossa sede nacional e também do Brasil, tá bom? A gente te espera hoje, às 7 da noite, aqui na nossa sede nacional, para participar conosco dessa noite de alegria, milagre e presença do Espírito Santo. Ministração especial do pastor Gustavo Tomás e louvor com a galera lá do Jardim Tremembé, da nossa Paz e Vida do Jardim Tremembé. Avenida Cruzeiro do Sul, 1965. Combinado? Estamos te esperando. Ministério Jovens, Paz e Vida, tamo junto e lado a lado.

0: Ele, 6:15.
1: Átila Fernandes de Oliveira. Eu fui do mundo do crime, entendeu? Fui usuário de droga perante muito tempo. Fui assaltante. Drogas desde os 13 anos. Hoje eu tô com 30 anos, entendeu? Então, já fiz assalto, já trafiquei, já derramei sangue. Já fiz muita coisa errada. Um certo dia, eu tinha usado cocaína e estava deitado na rede. Coloquei na rádio, o pastor Joanib estava falando. Aí eu me prostei a Deus e no outro dia eu fui para a igreja que tem perto da minha casa, mas não é País e Vida. Eu fui na igreja, me prostei e lá eu decidi minha vida. E ontem, inclusive, o senhor me enterrou aqui nessas águas ontem.
2: E hoje, como é que é? Vontade, desejo?
1: Não, não tenho nenhuma vontade, não tenho desejo. Não tenho desejo de fumar cigarro, não tenho desejo de usar drogas, não tenho nenhum desejo. Meus processos na justiça todos foram apagados. Não devo mais nada à justiça, entendeu? Todas as pessoas que eram meus amigos nesse mundo de crimes, hoje em dia a maioria estão mortos, entendeu? Assaltante de banco, amigo meu, que hoje estão mortos. Amigos de andar mesmo, de conviver, de ir na minha casa e estar comigo todo dia, eles estão mortos, enterrados. E eu não estou aqui. Para honra e glória do Senhor Jesus. Estou muito feliz. Glória.
3: O que é que você prefere? Que uma pessoa aqui fora continue praticando crimes, roubando, traficando, derramando sangue? Ou prefere que ele seja transformado pela palavra de Deus? 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

0: 5, Itaú Agência 0355, conta corrente 077, 77 de novo, dígito 7. 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Quero agradecer de coração por você amar a obra de Deus e me ajudar a ganhar almas. Você já é um pregador, uma pregadora do telhado. Vou te abençoar mais uma vez. O Senhor te abençoe e te guarde. O Senhor faça resplandecer o seu rosto sobre ti e tenha misericórdia de ti. O Senhor sobre ti levante o seu rosto e te dê a paz.
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0: nessa linda e fresquinha noite de sábado. A gente tá te esperando já aqui na nossa sede nacional, porque vai começar agora em mesmo nosso encontro de jovens. Então corre pra cá e vem participar com a gente do nosso encontro de jovens da nossa sede nacional da Paz e Vida na Avenida Cruzeiro do Sul, 1965, Santana, São Paulo. Tô te esperando aqui, hein? Ministério Jovens, Paz e Vida, tamo junto lá da lá.
1: Tá legal, pastora Dani Porto, obrigado pelo recado. Eu também tenho uma mensagem importante pra você que tá na Companhia da Feliz, agora aqui na Pista Feliz. 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
7: A família é a instituição mais importante do mundo. Ela é a ideia de Deus. As famílias existiram antes das cidades e dos governos, antes da linguagem escrita das nações, dos templos e igrejas. No lar, forma-se o caráter e as atitudes. Nasce a integridade, os valores pelos quais vemos tornarem-se claros. Estabelecem-se os alvos. Hoje, Satanás está alcançando e atacando as famílias como nunca antes. Mas quais são as nossas defesas contra esses ataques? 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
1: Vem participar com a gente do Encontro de Jovens hoje. Vem pra cá, dia 6 de junho, nosso primeiro encontro do mês de junho de 2026, viu? Mês dos namorados, né? Se eu fosse você, vinha pra cá. Vem logo participar aqui e para de ficar de mimimi, tá bom? Vem pra cá. Já já o pastor Gustavo Tomás vai ministrar uma palavra vindo do alto, um menino com o coração cheio de Deus, um evangelista, viu? 21 anos e já tem muito testemunho de libertação e de cura interior que o Senhor ministrou ao coração dele. Então vem pra cá, que eu tenho certeza que ele vai compartilhar uma mensagem do alto ao seu coração. E os nossos queridos irmãos lá da Paz e Vida do Tremembé estarão ministrando o louvor nesta noite aqui na nossa sede nacional da Paz e Vida, na Avenida Cruzeiro do Sul, 1965, Santana, São Paulo. Eu tô te esperando juntamente com a minha família aqui, hein? Corre pra cá e vem colar com a gente aqui nessa noite de alegria, de ministração da palavra de Deus, de aprendizado, gente, e de muita, muita presença do Espírito Santo. Então vem pra cá, tá bom? Estamos te esperando já já às 7 da noite. Vou repetir o endereço: Avenida Cruzeiro do Sul, 1965, Santana, São Paulo, SP, pertinho do metrô e da rodoviária portuguesa do Tietê. Até rimou, viu? Passa um cheiroso, dá um tapa no Black e cola com a gente. Ministério Jovens, Paz e Vida, tamo junto e lado a lado.
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3: Você vai ouvir agora uma das músicas do álbum Ultimate Collection, do Hillsong Kids. Em Gênesis, capítulo 9, versículo 16, está escrito: toda vez que o arco-íris estiver nas nuvens, olharei para ele e me lembrarei da aliança eterna entre Deus e todos os seres vivos de todas as espécies que vivem na Terra. E essa canção fala exatamente sobre essa aliança eterna de Deus conosco. Vamos então ouvir Rainbow, Arco-Íris.
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0: Então vem participar conosco. E a galera do louvor lá da Paz e Vida do Jardim Tremembé estará ministrando essa noite de muita adoração e muito louvor a Deus, tá bom? Estamos te esperando aqui na Avenida Cruzeiro do Sul, 1965, Santana, São Paulo, pertinho do metrô e da rodoviária portuguesa do Tietê. 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
1: Pista. Acabou essa edição da Pista Feliz desse sabadão, dia 6 de junho de 2026. Obrigado pela companhia, você que participou aqui, ó, no 11944844777. É sempre muito bom saber que você tá feliz.
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1: E agora, um momento muito especial da nossa programação. Tá na hora de mais uma linda ilustração do Reino de Deus, contada pelo pastor João Ribe Palharim. Vamos ouvir juntos essa.
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foi acordando de manhã. E ele sentiu tanta vontade de dormir só mais um pouquinho. Ele se sentia tão cansado. Tinha ido dormir tão tarde na noite anterior. E depois ficou virando para lá e para cá com tanta preocupação que nem dormiu direito. Seu corpo estava pesado, os olhos ainda carregados. Mas aí ele foi pensando na quantidade de coisas que tinha que fazer na empresa. Ele tinha patrão, ele era diretor, tinha gerente, funcionários, problemas para serem resolvidos. Ele pulou da cama, foi direto para o banheiro, lavou o rosto, fez a barba correndo, olhando para o relógio, cortou um pouquinho o rosto e nem reparou que alguns pelos continuavam ali, resistindo. E ele nem reparou também que estava com o rosto tão cansado, as olheiras escuras, que não era só aquela noite que ele não tinha dormido bem. Já tinha tempo que ele não desfrutava de uma boa noite de sono. Aí ele se trocou rapidamente. Quer dizer, se trocou não, jogou a roupa sobre o corpo. O terno surrado, a camisa limpa, mas o nó da gravata foi feito com tanta pressa que realmente não estava bom. Ele desceu correndo para a cozinha. A mulher estava ali, já com o café pronto, a mesa pronta. Ela sorriu e disse: "Bom dia." E ele, sem olhar para ela direito, disse: "Bom dia." E de pé mesmo, tomou aquele café correndo e disse: "Querida, tô muito atrasado." "Mas benzinho, senta, come um pouquinho." "Não, não, não posso, tô atrasado. Eu tenho muita coisa para fazer." Aí a mulher falou: "Mas querido, você mal tem tempo para casa, para você, para família." "Mas querida, você tá reclamando do quê? Eu não estou conseguindo manter essa casa, eu não estou conseguindo manter o nosso status. Você sabe que emprego na minha idade não tá tão fácil assim não. Querida, desculpe, eu tô atrasado. Tchau." E ele mal beijou a mulher. Apesar disso, a mulher continuava contemplando aquele homem já de seus 55 anos. Depois de 30 e poucos anos de casados, ela ainda olhava para ele com aquela doçura de uma mulher apaixonada. E ele foi, pegou seu carro na garagem, nem esperou o motor esquentar, já saiu rapidamente, foi correndo para o serviço, nem reparou que o cachorro também estava ali, abanando o rabo, alegre. Ele nem viu o cachorro, ele simplesmente passou com seu carro, acelerou, foi correndo para o trabalho. Ele ouviu uma música no rádio, que lembrou do seu tempo de jovem. Aquela música do Roberto Carlos: "Detalhes tão pequenos de nós dois." Aí de repente

sempre se lembrou de quando tinha bastante cabelo, que usava aquela calça boca de sino. E se lembrou que era jovem, despreocupado, bons tempos aqueles. Aí a música acabou, ele voltou para a realidade e o celular tocou. Era a filha dele. Bom dia, pai! E ele dizendo: minha filha, que alegria, tudo bem? Como é que você está? Ah, pai, com saudade. O senhor não vai vir aqui em casa para visitar o seu netinho? Sabia que ele já deu os primeiros passos? Papai, vem almoçar com a gente hoje, venha ver o seu netinho. E ele ficou tão sério e disse: ah, minha filha, hoje não vai dar nem pra almoçar. Olha, se eu tiver tempo de engolir um lanche vai ser muito. Infelizmente hoje não dá. Ah, papai, já tem tanto tempo que o senhor não vem aqui. Daqui a pouco o seu neto nem vai te reconhecer mais. Não, minha filha, eu prometo que eu vou. Eu prometo que eu vou, mas é que hoje é impossível. E ele foi dirigindo, se despediu da filha e entrou no escritório. Mal cumprimentou as pessoas. A secretária já avisou que a agenda estava lotada, muitos compromissos, reuniões. E ele foi fazendo o que podia e atendia todo mundo com rapidez e rispidez, porque ele achava que pessoa importante e homem sério não tem tempo para papo furado, conversa fiada. E ele foi resolvendo tudo com a maior velocidade. E na hora do almoço, a secretária falou: o senhor quer que mande buscar um lanche? É, manda buscar um lanche aí pra mim. E ele comeu na mesa do escritório, engoliu aquele lanche entre telefonemas e reuniões. Não percebeu que o seu colesterol estava tão alto, que o seu coração estava tão sobrecarregado. Aí ele chamou o gerente, cobrou resultados, deu broncas por causa do financeiro, cobrou os funcionários. Ele precisava prestar contas para a presidência da empresa e ele não admitia tantas falhas, e ele cobrava a competência de todo mundo. E ao seu lado uma pilha de papéis para ler, cheques para assinar, tantas decisões a tomar, tantos compromissos, e ele mal tinha tempo de resolver tudo. E ele foi grosso com todo mundo. Aí tinha uma reunião fora da empresa na parte da tarde, e quando ele viu que faltava menos de uma hora para a próxima reunião e ainda era fora da empresa e do outro lado da cidade com um trânsito caótico, ele ficou desesperado. Ele pegou o paletó, pegou a pasta e ele foi correndo pro elevador, e o elevador estava lá em cima. Parecia que o elevador tinha enguiçado. Ele bateu na porta de aço do elevador, mas o elevador continuava parado. Ele decidiu descer a escada mesmo, e ele foi pulando de dois em dois degraus, correndo feito um doido, e nunca chegava no subsolo onde estava o seu carro, na garagem. E a garagem parecia que estava no fundo do inferno, ao invés de estar ali no segundo subsolo. Não chegava nunca. E ele olhando pro relógio e descendo rapidamente, suando, finalmente chegou no segundo subsolo, abriu o carro, deu a partida. Mas na hora que ele deu a partida, ele sentiu uma dor no peito, mas um mal-estar. Acho que é porque eu corri, acho que é porque eu desci muito depressa essa escada. Ai, que falta de ar. E a dor no peito aumentando, uma dor forte, estranha, e ele foi sentindo que o ar estava sumindo e a dor aumentando, e o carro foi desaparecendo. Os outros carros também na garagem foram sumindo, os pilares, as paredes, a porta, a claridade da rua, as luzes, os seus olhos estavam fracos, e ele de repente viu a história da sua vida. Como se fosse um filme passando em câmera lenta, ele viu a mulher, jovem, quando ele se casou, ele viu quando a sua filha nasceu, ele viu a menina crescendo, e todas essas imagens foram passando na sua mente, e ele pensou assim: que saudade da minha filha. E a dor aumentando, e ele foi pensando: por que que eu não fui almoçar com ela? Por que que eu não arrumei tempo para isso? E tudo foi ficando assim leve.
tudo foi desaparecendo, menos a dor no peito que aumentava cada vez mais. E ele percebeu que estava infartando, porque ali a coronária entupida estava arrebentando o seu coração. O coração queria sangue para bombear, mas não tinha. O corpo estava sentindo falta de sangue, estava tudo parado ali na coronária. Ele sentiu algo rasgando dentro dele, parecia que o seu coração estava arrebentando, e dos seus olhos e sentiu escorrer lágrimas silenciosas. Ele ficou encostado no banco do carro, o motor funcionando. Ele foi apagando, percebeu que estava morrendo. Quis dizer alguma coisa para sua mulher, quis dizer eu te amo, mas ela estava tão longe. O que foi que ela disse mesmo? Na hora que eu estava saindo, ela perguntou se hoje à noite eu ia na igreja. Ela disse que já tem mais de 6 meses que eu não vou na igreja. Eu expliquei para ela que eu não tenho tempo para essas coisas, eu trabalho até tarde. Deus, eu queria viver mais. Por que que eu corri tanto na vida? A troco de quê? Meu Deus, hoje eu disse que não tinha tempo de ir na igreja, mas como eu queria agora falar com o Senhor e pedir mais uma chance, poder abraçar a minha mulher, visitar o meu neto, beijar a minha filha, como eu gostaria de estar almoçando agora com as pessoas que eu amo, como eu gostaria de ir na igreja hoje. Meu Deus, me dê uma chance, só uma chance. E o seu pensamento foi diminuindo, se apagando, e ele não teve outra chance. Mais nada, porque o seu tempo na terra tinha se esgotado. Jamais passou pela cabeça daquele homem que naquela manhã era sua última manhã junto à família. Que o telefonema da sua filha foi uma despedida. Jamais passou pela cabeça daquele homem que ir à igreja à noite naquele dia de quarta-feira era sua última oportunidade de dizer: eu quero estar com Deus, eu quero Jesus Cristo. Aquele homem estava vivendo de um jeito como se fosse viver para sempre. E aquilo que era mais importante, ele não teve tempo. Não teve tempo para Deus, não teve tempo para Jesus. Agora também Deus não tinha tempo para ele e nem Jesus. Ele não teve tempo para a mulher. Também agora era impossível a mulher ter tempo para ele. Tudo tinha se acabado. Aquele homem percebeu tarde demais que havia corrido atrás do vento e jogado a sua vida fora. Você sabe que toda alma é indestrutível. Tanto a alma do justo como a alma do ímpio são indestrutíveis. Com certeza, a pessoa que parte deste mundo sem Deus e sem salvação terá muito o que lamentar naquele lugar de tormento. Não há dúvida nenhuma que se o ser humano soubesse o que realmente importa, certamente ele buscaria a Deus em primeiro lugar. Jesus Cristo, que sabe de todas as coisas, quando estava aqui na terra, disse: não andeis, pois, inquietos, dizendo: que comeremos, ou que beberemos, ou com que nos vestiremos? Porque todas essas coisas os gentios procuram. De certo, vosso Pai Celestial bem sabe que necessitais de todas essas coisas. Mas buscai primeiro o reino de Deus e a sua justiça, e todas essas coisas vos serão acrescentadas. Buscar em primeiro lugar a Deus.
para que quando você tiver que partir deste mundo, Deus esteja realmente com você e você esteja também em primeiro lugar no coração de Deus. Por isso, pare um pouquinho para refletir. Pare um pouquinho agora com essa loucura, essa correria. Pare. Dê mais tempo para a sua família. Dê mais tempo para as pessoas queridas à sua volta. E principalmente, dê mais tempo para Deus. Vá à igreja. Busque o Senhor Jesus enquanto é tempo. Busque a Deus enquanto ainda é possível achá-lo. Segunda carta de Paulo aos Coríntios, capítulo 6, versículo 2, Deus diz assim: ouvi-te em tempo aceitável e socorri-te no dia da salvação. Eis aqui o tempo aceitável, eis aqui agora o dia da salvação. O que é que você anda fazendo com a tua vida e com a tua alma eterna? Você anda dizendo: ah, na próxima vez eu irei à igreja? Na próxima oportunidade eu vou dar a vida para Jesus? No próximo batismo eu prometo que eu vou descer as águas? É isso que você anda dizendo? Você anda dizendo a respeito da tua vida: olha, vou fazer força para passar aí, viu? Vamos ver se nesse fim de semana a gente se encontra. Vamos ver se dá pra gente jantar essa noite. Ah, eu vou fazer força para te visitar amanhã, tá bom? Vamos ver, acho que vai dar. É assim que você está fazendo, não tem tempo para nada. Então também o tempo vai te faltar. Mas ouça esta palavra que Deus está dizendo. Ele te ouve no tempo aceitável. Que tempo é este? Hoje, agora. Ele te socorre no dia da salvação. Qual é o dia da salvação? Hoje, eis aqui agora o dia da salvação. Por isso, abra o teu coração. Pare para pensar. Receba o Senhor Jesus agora como teu único, suficiente, exclusivo e eterno Salvador. Vá à igreja hoje mesmo ou amanhã mesmo, mas vá, não falte. Visite as pessoas queridas, converse com as pessoas que você ama e atenda bem aqueles que te amam. Cuide do que é mais importante. Busque, em primeiro lugar, o reino de Deus e a sua justiça, e todas as coisas te serão.

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2: Alô, meu amigo, minha amiga, estamos juntos novamente aqui no nosso encontro com Deus. Eu quero que você aumente a sua fé a partir de agora, porque esse testemunho é a prova de que Deus realmente opera maravilhas na paz e vida. Acompanhe.
3: Como é seu nome completo?
4: Marília de Souza. Há 8 meses atrás eu entrei aqui com a minha vida totalmente destruída, sem emprego, sofrendo de depressão, de insônia. Fiquei 15 dias sem conseguir dormir. E eu não aceitava aquilo para minha vida. Eu fui no médico, o médico passou um remédio para mim poder dormir, porque eu já não aguentava mais tantos dias sem conseguir dormir e ter emagrecido 5 quilos. Aquilo para mim foi um desespero. Então, quando o médico passou aquele remédio para mim, eu falei: eu não aceito isso para minha vida. E meu remédio vai ser Jesus. E eu vim para a igreja. Comecei a fazer a campanha. E graças a Deus, no mesmo dia que eu saí daqui, eu já consegui dormir na minha casa. E consigo dormir até hoje, sem precisar tomar remédio nenhum, sem precisar de nada. E o meu mais novo presente é: Deus está me dando a minha loja. O que eu mais queria era trabalhar para mim. E Deus está me abençoando. Foi depois da campanha que Deus modificou a minha vida.
3: Parabéns, fica firme nessa tua força. Deus te abençoe.
2: Você viu aí? O problema dela não foi resolvido com os remédios. E o problema dela era muito grave. 15 dias sem dormir, perdendo peso, o corpo entrando em colapso. Muito provavelmente, a preocupação com o desemprego estava atormentando ela dia e noite. Ela não tinha descanso. Você viu? A preocupação do dia a dia está te causando muitos problemas, como era com ela. Quando ela veio na Paz e Vida, Deus resolveu ambos os problemas, porque o problema dela não era só insônia. O problema dela também era o desemprego. Mas para ambos os problemas, a solução veio através da fé. É a fé que faz a diferença na vida de uma pessoa que busca a Deus. Por isso, seja o seu problema insônia, falta de paz, ansiedade e até desemprego e até dívidas, eu quero fazer o maior convite da sua vida. Eu quero agora te dar a oportunidade de você superar esta situação. Segunda-feira eu vou estar esperando você na sede nacional da Paz e Vida, às 10 horas da manhã e às 7 horas da noite, Avenida Cruzeiro do Sul, 1965. Você que está desempregado, você que não dorme à noite, você que não tem paz, você que sofre, você que chora, você que tem nervosismo, você que não tem descanso, Jesus disse: vinde a mim todos os que estáis cansados e sobrecarregados, e eu vos aliviarei. Venha receber este alívio da parte de Deus, e a sua história vai mudar para melhor e para sempre. Eu sou o pastor Giancarlo Palharim e espero você num encontro com Deus.
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2: 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Então, vamos receber com carinho o fundador e presidente vitalício da Paz e Vida, pastor João Ribe Palharim, e a poderosa mensagem de Paz e Vida. 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
10: Abra, por favor, no Evangelho de Marcos, capítulo 11, versículo 22. Evangelho de Marcos, capítulo 11, versículo 22. Tem alguém perto de você sem o Evangelho? Então chega perto da pessoa, mesmo não conhecendo, chega pertinho dela, divide a leitura, mostra onde nós vamos ler. Vamos acompanhar a leitura. Isso daqui, se você pegar esse segredo agora, você vai começar a realizar coisas espantosas na sua vida. Amém? Jesus Cristo disse o seguinte, ó: tende fé em Deus. Eu vou reler. E Jesus respondendo disse-lhes: tende fé em Deus. Agora eu leio mais uma vez, e cada pessoa que está comigo aqui na Paz e Vida de Foz do Iguaçu repete em seguida, vamos lá. E Jesus. Parabéns, gostei. E Jesus. Respondendo. Disse-lhes. Tende fé. Tende fé. Tende fé. Em Deus. Amém? Quem acredita que Jesus falou isso? Levante a mão. Crê mesmo? Então coloque a Bíblia sobre o seu assento e vamos dar a melhor salva de palmas para a palavra de Deus. Mas tem que ser a melhor salva de palmas que Foz do Iguaçu já deu para o Senhor Jesus. Olhe para o alto assim e vai aplaudindo. Isso, agora abre a boca e diga glória, glória, glória. Vai por tua conta, vai aplaudindo e glorificando. Senhor nosso Deus e nosso Pai, Deus bendito e Deus amado, olha este louvor que o povo de Foz do Iguaçu está levantando até o teu trono. Abre o céu para receber este louvor, e sobre cada vida que te glorifica, derrame a tua bênção, derrame a tua graça, derrame a tua virtude, derrame o teu poder. Pai querido, a tua palavra vai ser pregada agora. Este povo não veio aqui para ouvir o homem falar. Ninguém está interessado em homem algum, porque homem algum tem alguma coisa para dizer. Mas todos nós queremos ouvir a tua palavra. Então vem agora, Senhor. Tome o lugar do pregador, tome a boca do mensageiro. Fale o Senhor agora. Envia a tua palavra com poder e autoridade. E que a tua palavra vá e produza o resultado para o qual está sendo mandada, em nome do Senhor Jesus. Diga amém, Jesus. Podem se assentar. Eu senti que a nossa atmosfera aqui mudou totalmente. Não tá mais frio e tem algo assim repousando sobre nós. E à medida que a palavra estiver sendo ministrada, o teu entendimento vai estar se abrindo, se ampliando. Ao mesmo tempo, o Espírito Santo vai estar te ensinando tudo aquilo que o pregador não conseguir falar, e ele vai te capacitar para fazer coisas extraordinárias a partir de hoje. Sei que ele já tem feito muito na sua vida, mas se prepare, porque ele vai fazer coisas que você jamais imaginou que fossem possíveis. No dia em que Jesus disse esta frase que nós repetimos 3 vezes, os discípulos estavam admirados, porque Jesus, como é que o senhor fez isso? Não é? Porque eu garanto que a qualquer ser humano que contemplasse os milagres de Jesus, a questão que ficaria o tempo todo martelando na cabeça é essa: como é que ele faz essas coisas? Como é que ele consegue fazer isso? E justamente na última semana de vida, parece que Jesus resolveu contar alguns segredos. Ele falou: eu vou embora, estou me preparando para partir, vão me matar, eu vou ressuscitar, mas depois eu vou para a glória. Então eu vou aproveitar, vou ensinar algumas coisinhas para eles se virarem aqui na terra, enquanto eu estiver ausente, preparando as moradas no céu. Aí Jesus Cristo respondeu essa pergunta, porque os discípulos queriam saber: como é que o senhor fez isso? Ontem esta figueira estava aqui, viçosa, cheia de folhas, e o senhor conversou com a figueira, que agora nós estamos passando aqui de manhã, em apenas 24 horas se cumpriu tudo que o senhor tinha dito a respeito da figueira, e ela se secou até a raiz. Os apóstolos ficavam olhando o esqueleto de uma árvore, e uma árvore já morta, ressecada. Porque a árvore, depois que ela morre, ela leva um tempo para secar, não é assim do dia para a noite. Como é que o senhor fez isso? A gente ouviu a hora em que o senhor conversou com a figueira dizendo: você não tem fruto para me dar? Eu estou com fome. Nunca mais como alguém fruto de ti. Nós ouvimos isso, Senhor. A figueira secou até a raiz. Como é que o senhor fez isso? Foi então que Jesus contou: tende fé em Deus. Porque qualquer de vós, qualquer pessoa, precisa ser um iluminado, um paranormal, uma pessoa especial, qualquer de vós que disser a este monte: desarraiga, tá daí, isto é, sai daí, e lança-te no mar, e não duvidar no seu coração, mas crer que se fará aquilo que diz, tudo que disser lhe será feito. Foi isso que ele ensinou. Mas o que chama atenção, e é onde eu quero frisar a nossa mensagem, o estudo, é esta frase inicial: tende fé em Deus. Parece que Jesus Cristo, em tudo que ele fazia, ele tinha uma obsessão para que o nome do Pai seja glorificado. No Evangelho de João, capítulo 14, versículo 14, ele fala: olha, tudo que vocês pedirem eu vou fazer para que o Pai seja glorificado no Filho. Ele queria que através da sua vida todo mundo acreditasse mais no Pai, acreditasse mais em Deus. E Jesus Cristo, na véspera da morte, ele orou ao Pai dizendo: Pai, que conheçam a ti só como único Deus e a Jesus Cristo a quem enviaste. Então ele queria frisar nas pessoas esse conceito de que a fé deve ser unicamente em Deus. Ele gostava de glorificar a Deus. E quando ele ensinou esse segredo, a primeira coisa que ele disse: tende fé em Deus, somente em Deus. Mas que tipo de fé? Que fé que nós temos que ter? E o que é fé? Vamos analisar bem. Porque muita gente acredita que fé é pensamento positivo, e acaba tentando fazer coisas só com o poder do pensamento positivo. Mas Jesus Cristo não está falando em pensamento positivo, ele está falando em fé. E o que é fé? Vamos na carta de Paulo. Eu considero que Paulo foi escritor dessa carta. Muitos acham que não, mas pelos conhecimentos que há aqui nesta carta, somente uma pessoa como Paulo poderia ter escrito. Carta aos Hebreus, capítulo 11, versículo 1. Aos Hebreus, capítulo 11, versículo 1. É uma definição de fé, mas é uma definição de fé segundo a verdadeira fé. Porque Jesus disse, tende fé em Deus. Que tipo de fé nós temos que ter? Ora, a fé é o firme fundamento das coisas que se esperam e a prova das coisas que não se veem. Então a fé é uma certeza, é como um alicerce, é algo que eu espero com certeza, com firmeza, é uma convicção que eu tenho. E por isso eu espero aquilo que ainda não estou vendo. Isto é fé. Então nós temos que ter fé naquele Deus que a gente não enxerga, no Deus invisível, e ter esta fé certa, esta fé que espera com certeza aquilo que nós não estamos vendo ainda. No versículo 6 desta mesma carta, está escrito assim: ora, sem fé é impossível agradar a Deus. Porque é necessário que aquele que se aproxima de Deus creia que ele existe e que é galardoador dos que o buscam. Quando me aproximo de Deus, eu tenho que ter fé que ele existe. E se eu não tiver esta fé, eu não vou agradar a Deus. Deus não vai se agradar de mim se eu não tiver esta fé. Apesar de eu não estar vendo, eu não posso achar que Deus não existe, ou que Deus me abandonou, ou que Deus não liga para mim. Quando eu me aproximo de Deus, eu tenho que me aproximar com esta fé. A fé firme, convicta sobre aquilo que eu não estou vendo, mas que eu tenho certeza que existe. E por isso eu espero, porque eu tenho certeza que ele me atende. Quando alguém se aproximava de Jesus, a primeira coisa que ele, como Deus, exigia era fé. Chegava lá um cego: Senhor, tem misericórdia de mim. Que você quer que eu faça? Ah, Senhor, eu quero ver. Se aproximavam de Jesus querendo alguma coisa. Aí a ordem é se aproximar com fé, porque senão é impossível agradá-lo. Então Jesus perguntava assim: você acredita que eu possa fazer isso? Olha só, a quem se aproximava, ele exigia fé. Aí quando a pessoa mostrava fé na aproximação, ele dizia: então seja feito conforme a tua fé. E aquilo que a pessoa estava esperando, ela recebia, porque ela pediu com a certeza de que ia receber. Colocou fé naquele pedido, agradou o Senhor Jesus porque se aproximou com fé. Ele sempre exigia isso. Quando alguém fazia algo já com fé, uma super fé, como aquela mulher que tinha um fluxo de sangue e tocou na orla do vestido de Jesus, foi curada de uma doença de 12 anos, Jesus imediatamente disse para ela: mulher, grande é a tua fé. Ele ficou satisfeito. E muitas vezes ele falava isso: grande é a tua fé e seja feito conforme a tua fé. Sem fé é impossível agradar a Deus. A fé é aquela convicção que você tem daquilo que você não está vendo, mas pediu, mas crê que já existe. É a certeza, nada abala essa fé. É uma convicção, é um firme fundamento. Quando não havia esse firme fundamento, Jesus, mesmo podendo fazer grandes milagres, ele não operava. Uma vez ele foi para Nazaré, que foi a cidade onde ele cresceu, e diz o evangelho que ali ele não fez muitos milagres por causa da incredulidade deles, porque as pessoas não acreditavam em Jesus. Como? Pera um pouquinho, esse daí nós conhecemos desde pequeno, cresceu aqui na nossa vila, ele é filho de José o carpinteiro. Que história é essa? Filho de Deus? A mãe dele chama-se Maria. Ele não pode ser unigênito, porque ele tem irmãos, ele tem irmãs. Nós conhecemos todos aqui. Ele cresceu conosco. E porque eles não se aproximavam de Jesus com fé, e sim com incredulidade, Jesus não pôde fazer muita coisa. É como se Jesus ficasse imobilizado por causa da nossa falta de fé. Por isso ele exigiu como primeira coisa, fé. Tende fé. Fé em Deus. Senhor, como é que o Senhor fez isso? Tende fé em Deus. E por que em Deus, amados? Nós vivemos num país que permite e garante liberdade de culto para toda e qualquer religião. Qualquer pessoa no nosso país, e é graças a esse direito que nós estamos aqui reunidos, é graças a esse direito que nós podemos pregar à vontade, seja na rua, aqui dentro, em qualquer lugar, é garantido a qualquer pessoa no nosso país o direito de acreditar no que quiser. Ninguém é obrigado a acreditar numa única fé. Mas se a pessoa quer a fé que realiza milagres, esta fé tem que ser em Deus. Ninguém é proibido de acreditar em outra coisa. É garantido o direito de se acreditar no que a pessoa quiser. Mas se nós queremos fazer coisas extraordinárias e queremos aprender com quem fazia isso, então nós temos que entender o que ele está dizendo. Fé somente em Deus. Uma vez, você já ouviu falar de Abraão? Abraão, ele foi o primeiro homem a acreditar no Deus invisível. Foi a primeira pessoa a propagar essa fé. Todo mundo que acredita num Deus invisível, e somente nesse Deus invisível, Criador dos céus e da terra e de todas as coisas, a quem inclusive nós vamos prestar contas, toda pessoa que acredita nesse Deus é filho de Abraão, filho na fé de Abraão. Por isso que Abraão é conhecido como o pai da fé. Mas antes de Abraão ser conhecido como o pai da fé, quando ele ainda morava na Babilônia junto com seu pai, e seu pai chamava-se Tera, e isso faz parte da história judaica, Abraão, ele jovem ainda, ele era filho de um homem que fabricava deuses, muitos deuses. E esse pai de Abraão, chamado Tera, ele tinha uma olaria, fabricava deuses e colocava as imagens desses deuses em prateleiras para vender às pessoas que procuravam. E Abraão, jovem ainda, ele ainda não era o pai da fé, ele via o seu pai Tera atendendo as pessoas e vendendo deuses. Então Tera dizia assim, por exemplo, para um freguês: olha, essa imagem grandona aqui, essa daqui é para abençoar a lavoura, a fertilidade, a chuva, é para ter fartura na colheita. Essa outra imagem aqui já é para abençoar o gado, os animais, as criações, para que eles se multipliquem, para que o rebanho cresça. Essa outra imagem aqui, esse outro Deus, é para dar proteção na casa. Esse outro Deus aqui é para abençoar a família, harmonia no lar, casamento, filhos, entendimento, paz dentro de casa. E Abraão ficava só olhando o seu pai Tera falar com os fregueses a respeito de cada ídolo. E Abraão, que ainda não era o pai da fé, era muito jovem ainda, ele ficava indignado com a impostura do pai, porque o pai dele, para vender e para lucrar, inventava os ídolos e as histórias dos ídolos, fabricava deuses com as próprias mãos. E Abraão, muito chateado com aquilo, ele não falava nada, porque ele não podia se levantar contra o seu pai. Um dia Tera teve que fazer uma viagem e chamou o filho Abraão e disse assim: filho, tome conta da loja e atenda todos os fregueses. E Abraão ficou naquela loja, contrariado, mas ficou. Era obediente ao pai e ficou. Aí vem uma senhora e trouxe um prato de comida e colocou na frente de um ídolo bem grande, o maior ídolo que tinha na loja. Colocou aquele prato de comida, se ajoelhou na frente daquele Deus, fez suas petições com bastante fé, se levantou e foi embora, deixou aquele prato de comida ali. Abraão não se conformou que seres humanos estivessem se curvando diante de ídolos fabricados por mãos humanas, e ele pegou um pedaço de pau grande que tinha ali no canto da loja, pegou aquele pedaço de pau e saiu despedaçando todos os deuses. Saiu batendo e quebrando e despedaçando, pá, pá, foi caco para tudo quanto era lado. Ele só não arrebentou aquele grandão que tinha um prato de comida na frente. Quando Tera voltou de viagem e viu caco de ídolo para tudo quanto era lado, a loja destruída, ele ficou indignado, furioso. Ele falou: meu filho, o que aconteceu aqui? Aí o Abraão disse: pai, o senhor não sabe o que aconteceu. Que confusão. Veio uma senhora aqui e trouxe aquele prato de comida e colocou na frente de um ídolo pequenininho e foi embora. Mas aí esse ídolo grandão aí, esse grandão aí, falou pro pequenininho: me dá esse prato de comida porque é meu. Aí o pequenininho falou: não dou não, ela trouxe para mim. Aí esse grandão começou a discutir com o pequenininho, foi uma briga, discussão. E os outros ídolos aqui ficaram falando pro ídolo grandão: é, você não tem o direito de pegar o prato de comida dele não, porque foi para ele que a mulher trouxe. Aí o ídolo grandão ficou furioso, pegou aquele pedaço de pau, pai, e saiu, pá, pá, ele quebrou tudo, ó, tá vendo? Foi ele. Aí o pai do Abraão falou: Abraão, você tá achando que eu sou idiota? Você tá pensando que eu sou bobo? Você pensa que eu não sei que foi você que fez tudo isso? Não, pai, não fui eu, foi o grandão aqui, ó. Aí o pai falou: mas como que ele poderia fazer isso? Como? Se ele não pode sair do lugar, se ele não pode pegar nada com a mão dele, se ele não pode ficar com raiva, nem com ciúme, nem indignado, se ele não tem emoção alguma, como se ele não pode se mexer, se é um ídolo que eu mesmo fabriquei, esse ídolo aí que não tem nada, é barro, como que ele podia ter feito isso? Foi você! Aí o Abraão disse: ah, pai, agora eu estou vendo verdade nos teus lábios. E foi baseado nisso que surgiu o Salmo de número 115, versículo 4. Olha só. Já achou aí? Salmo de número 115, versículo 4. Os ídolos deles são prata e ouro, obra das mãos dos homens. Têm boca, mas não falam. Têm olhos, mas não veem. Têm ouvidos, mas não ouvem. Nariz tem, mas não cheiram. Tem mãos, mas não apalpam. Tem pés, mas não andam. Nem som algum sai da sua garganta. Tornem-se semelhantes a eles os que os fazem e todos os que neles confiam. Isso é uma maldição que tem na palavra de Deus, está na minha Bíblia, está na Bíblia Católica, está em qualquer Bíblia. A pessoa que confia em ídolos ou que fabrica ídolos vai ficar igual ao ídolo. Vai acabar paralítica, muda, cega, surda. Presta atenção nisso. É uma maldição que se cumpre. Então, quando Jesus disse: tende fé em Deus, ele queria que as pessoas abandonassem a falsa fé e passassem a acreditar em Deus, em espírito e em verdade, que foi o que ele ensinou. Teve um antepassado de Jesus Cristo chamado Jeremias, que ele viu que o povo, de um modo geral, não acreditava em Deus, porque as pessoas preferem acreditar em outras coisas. Eu estou dizendo a você, qualquer pessoa é livre para acreditar no que quiser. Mas se a pessoa quer esta fé que realiza prodígios, então ela tem que ter a fé em Deus. No livro do profeta Jeremias, no capítulo 10, versículo 3 e 4. Profeta Jeremias, capítulo 10, versículo 3 e 4. Porque os costumes dos povos são vaidade, pois cortam do bosque o madeiro, obra das mãos do artífice, com machado. Com prata e com ouro o enfeitam, com pregos e com martelos o firmam, para que não se mova. Continuando, versículo 5. São como a palmeira. Aí você não sabe se ele está falando do ídolo ou das nações. São como a palmeira, obra torneada, mas não podem falar. Necessitam de quem os leve, porquanto não podem andar. Não tenhais receio deles, pois não podem fazer mal, nem tampouco têm poder de fazer bem. Então a pessoa às vezes coloca toda a fé numa coisa que não pode fazer nem mal nem bem. E se ela pensar um pouquinho, a fé que ela dedicou a vida toda foi uma fé inútil, uma fé em vão. Porque a fé tem que ser em Deus, exclusivamente em Deus e em mais ninguém. Agora, nós estamos vendo o que é fé, não é isso? Fé em Deus. Mas se eu quiser ter fé numa imagem, num ídolo, a lei do Brasil me garante esse direito. Pode ter. E nós temos que respeitar. Se a pessoa quer ter fé em outra coisa, ela pode ter. Mas se a pessoa quer ter uma fé que realiza o impossível, que faz milagres, então tem que ser esta fé em Deus. E se a gente tem fé em Deus, nós temos que levar em consideração o que Deus diz, não o que os homens dizem, não é? Se eu tenho que ter fé em Deus, eu tenho que acreditar naquilo que Deus fala. Então vamos comigo em Êxodo capítulo 20. Nós vamos ver aqui Deus falando. E se eu tenho que ter fé em Deus, eu tenho que prestar atenção, tenho que tomar cuidado e tenho que procurar obedecer. Está escrito assim: então falou Deus todas estas palavras, dizendo: eu sou o Senhor teu Deus, que te tirei da terra do Egito, da casa da servidão. Não terás outros deuses diante de mim. Não farás para ti imagem de escultura, nem alguma semelhança do que há em cima nos céus, nem embaixo na terra, nem nas águas debaixo da terra. Não te encurvarás a elas, nem as servirás, porque eu, o Senhor teu Deus, sou Deus zeloso, ou ciumento, que visito a maldade dos pais nos filhos até a terceira e quarta geração daqueles que me aborrecem, e faço misericórdia em milhares aos que me amam e guardam os meus mandamentos. A lei do Brasil me garante o direito de acreditar no que eu quiser. Ninguém é proibido de acreditar em ídolos. E nós temos que respeitar quem acredita em ídolos. Mas se eu quero ter uma fé que realize o impossível, e fé em Deus, qual é a vontade de Deus? Se Deus me diz claramente o que eu não posso fazer, e eu faço, então eu não estou tendo fé em Deus. A minha fé está indo contra Deus. Pelo contrário, se eu fizer isso aqui que Deus me proibiu, então eu não tenho fé em Deus. Pelo contrário, eu tenho uma fé que vai contra Deus. É outro tipo de fé. Eu posso ter a fé que eu quiser. Se eu aqui no Brasil quiser acreditar em pessoas que já morreram, a lei me garante esse direito. Ninguém vai me proibir. Se eu quiser fazer um templo no cemitério, ninguém vai me proibir. Se eu quiser acreditar em mortos ou pessoas que já morreram, eu posso. Se eu quiser ficar rezando para mortos o dia inteiro, sejam até mortos bons que viveram no passado, se eu quiser, ninguém pode me proibir. A Constituição garante isso. A lei do Brasil garante isso. Mas Jesus está dizendo: tende fé em Deus. Se é para eu ter fé em Deus, então não posso ter fé em pessoas que já morreram. Deus até fala claramente isso. Vamos comigo no livro do profeta Isaías, capítulo 8, versículo 19. Isaías, capítulo 8, versículo 19. Quando vos disserem: consultai os que têm espíritos familiares e os adivinhos, que chureiam e murmuram entre dentes, não recorrerá um povo ao seu Deus? A favor dos vivos interrogar-se-ão os mortos? Então, se eu tiver fé numa pessoa que já morreu, se eu ficar pedindo algo para uma pessoa que já morreu, ainda que tenha sido uma pessoa exemplar do passado, a pergunta de Deus é essa: em favor dos vivos, alguém vai consultar os mortos? E a pessoa não terá fé em Deus? Não recorrerá um povo ao seu Deus? O que Jesus está querendo aqui? Que a fé seja só em Deus. Uma outra coisa, e eu gostaria que você me ouvisse com atenção. Quero dizer de antemão que eu tenho um profundo amor, amor mesmo, respeito, admiração por Maria, mãe do nosso Senhor Jesus. Muito respeito. Mas quando Jesus disse, tende fé em Deus, eu não posso ter fé em Maria. Eu posso amar Maria. Eu posso respeitar Maria. Eu posso querer muito bem Maria, eu não vejo a hora de conhecê-la pessoalmente. Mas eu não posso ter fé em Maria. Porque Jesus, o filho da Maria, disse, tende fé em Deus. E na verdade, Maria, a nossa irmã Maria, ela nunca quis que qualquer pessoa tivesse fé nela. Se você ler o livro de Atos dos Apóstolos, que retrata a história do primeiro século da igreja cristã, você vai ver que os primeiros cristãos nunca tiveram fé em Maria, nunca oraram para Maria e nunca pediram nada para Maria. E Maria nem quis esse papel. Maria sempre foi uma serva fiel de Deus. A única vez que o evangelho registra que alguém recorreu para Maria, Maria apontou para o filho dela, apontou para Jesus e disse, fazei tudo quanto ele vos disser. Maria, nós não temos mais vinho. Ela apontou para Jesus. Façam o que ele vos disser. Então, até a fé em Maria não é permitida. Agora o Brasil permite? Lógico. Pode. Pode sim. Podemos ter uma religião que tem fé em Maria? Pode, claro, tem o direito e temos que respeitar. Só que se a pessoa quiser esta fé extraordinária, esta fé da palavra de Deus, a fé tem que ser somente em Deus. Porque esta era a vontade do Senhor Jesus. O tempo todo ele só queria glorificar a Deus. Vamos ver uma outra coisa. Eu, como cristão, eu posso ter fé em anjo? Eu posso acreditar que anjo existe. Mas eu posso ter fé em anjo? Não posso. Ainda que os anjos sejam criaturas excelentes e poderosas, ordenadas por Deus para nos guardarem aqui nesta vida, para nos acompanharem neste mundo, para estarem conosco, inclusive, naquela travessia para além da vida, porque são os anjos que nos conduzem para o bem-estar do além-túmulo. Apesar dos anjos serem companheiros,

0: Porque o anjo que é de Deus, ele não quer. E eu provo isso para você aqui no Evangelho, na palavra de Deus. Em duas ocasiões, no livro de Apocalipse, o apóstolo João, já velho, super impressionado com tudo que o anjo estava mostrando para ele, em agradecimento e até por ver que aquele anjo realmente era uma criatura espiritual excepcional, de grande prestígio e hierarquia no céu, João, ele sentiu o impulso de se ajoelhar na frente do anjo e adorar aquele anjo. Ele tentou fazer isso duas vezes. Anjo de Deus, anjo de altíssima hierarquia, anjo que contempla a face de Deus, anjo que fala com Deus, anjo que estava mostrando tudo para João, que inclusive o levou em espírito até lá. João, ele quis por duas vezes se ajoelhar diante daquele anjo, porque reconheceu a sua superioridade espiritual. João quis adorar aquele anjo, mas o anjo não permitiu. Vamos comigo até lá, em Apocalipse capítulo 19. Apocalipse capítulo 19. Vamos ler o versículo 10. E eu lancei-me a seus pés para o adorar. Olha só, João está confessando que ele se lançou aos pés do anjo para adorá-lo. Com fé. Ele estava com fé aqui. Com fé. Fé no anjo. Ele ia adorar aquele anjo porque acreditou que aquele anjo era digno de adoração. Um anjo excelente, altamente poderoso. E eu lancei-me a seus pés para adorar. Mas ele disse-me: olha, não faças tal. Sou teu conservo e de teus irmãos que tem o testemunho de Jesus. Adora a Deus. Agora veja o capítulo 22, aí mesmo em Apocalipse, versículo 9. Vamos ler o 8 também. Apocalipse capítulo 22, versículos 8 e 9. E eu, João, você vê que ele assina, não é? E eu, João, sou aquele que vi e ouvi estas coisas. E havendo-as ouvido e visto, prostrei-me aos pés do anjo que mas mostrava para o adorar. E disse-me: olha, não faças tal, porque eu sou conservo teu e de teus irmãos, os profetas, e dos que guardam as palavras deste livro. Adora a Deus. É bom demais, né? É a ordem total da palavra. Nem anjo, não posso nem acender uma vela para o anjo da guarda, está entendendo isso? Agora, é proibido eu acender vela para anjo da guarda? Claro que não. Eu vou zombar de quem acende vela para anjo da guarda? Também não, vou respeitar, porque é a fé que ele tem. E a lei do Brasil garante para ele e para mim o direito da gente acreditar no que a gente quiser. Mas se eu quero esta fé que Jesus está ensinando, então eu só posso adorar a Deus. Agora vamos ver mais uma coisa aqui que eu acho interessante. Eu não posso adorar anjo, mas o diabo. Se eu aqui no Brasil quiser adorar o diabo, eu posso? Sim ou não? Posso. Se algum adorador do diabo quiser abrir uma igreja aqui em Foz do Iguaçu para adorar o diabo, a lei garante esse direito para ele? Sim ou não?
1: Sim,
0: pode. E o diabo quer ser adorado, viu? Ele é um anjo, mas não é de Deus. Ele quer ser servido, ele quer ser adorado. Ele quer que as pessoas lhe façam súplicas, ele quer que as pessoas lhe acendam velas, ele quer que as pessoas lhe façam pedidos, despachos, oferendas. A lei do Brasil garante esse direito. Mas aqui, o que Jesus disse? Tem de fé em Deus. País é livre, a Constituição garante o direito de qualquer pessoa adorar até o diabo se quiser. É permitido pela Constituição do Brasil. O diabo até quer ser adorado, mas esta é a fé em Deus? Não. O diabo tem algo para oferecer? Muita coisa para oferecer. É possível lhe dar alguma solução? É possível lhe dar.

0: alguma solução. É possível ele mexer os pauzinhos? É. Ele pode agir? Pode. Ele tem influência neste mundo? Tem. Mas ainda que o diabo pudesse oferecer para você tudo o que você almeja para esta vida, esta é a fé que Jesus Cristo está mandando a gente ter? Porque Jesus estava lá no deserto, faminto, desidratado, já com febre, os lábios estourados, e Jesus Cristo foi visitado pelo diabo no meio do deserto. E a terceira oferta do diabo era apenas um gesto que ele queria de Jesus. O diabo falou assim para Jesus: olha, está vendo aqui todos os reinos do mundo? Dá uma olhada lá em Foz do Iguaçu, aquelas cataratas. Tudo isto é meu. Tudo que você está vendo neste mundo é meu. Tudo que você está vendo é meu, Jesus. E Jesus não contraditou, nem desmentiu. Jesus ficou em silêncio. O diabo disse: tudo isso me foi entregue. Não foi Deus que entregou, foi a humanidade que entregou para o diabo. Está vendo tudo isso, Jesus? Esses reinos do mundo, a sua riqueza e a sua glória. Tudo isso eu te darei em troca de um único gesto. Ajoelhe-se aí na minha frente e me adore. Vamos lá em Mateus, porque eu gosto de ler. Eu sei que você sabe de cor, mas eu gosto de ler. Mateus capítulo 4, versículo 10. Então disse-lhe Jesus: vai-te, Satanás, porque está escrito: ao Senhor teu Deus adorarás e só a ele servirás. Já ouviu a resposta, que é a palavra de Deus. Eu estou te falando, Jesus tinha essa obsessão de fazer as pessoas acreditarem só em Deus e nele, lógico, porque ele é Deus. E ele falou na cara de Satanás: só Deus deve ser adorado. A Constituição do Brasil garante a qualquer pessoa ter fé até no diabo. Mas não é isso que Jesus Cristo está ensinando aqui. Ele disse: tem de fé em? Agora, eu posso acreditar em qualquer coisa? Posso ou não posso? A lei me garante esse direito? Sim, a lei do Brasil me garante esse direito. Posso acreditar no que eu quiser e pregar o que eu quiser e ninguém vai me prender, viu? Ninguém vai me prender. A lei do Brasil garante liberdade de culto e de expressão. Eu posso acreditar em qualquer coisa, mas se é para acreditar em Deus, eu tenho que acreditar somente em Deus, na sua palavra e em Jesus Cristo, naquilo que ele ensinou. Eu quero que você vá comigo em Deuteronômio, capítulo 18. Vamos ler a partir do versículo 10, porque isso é muito forte, amados. Se eu quiser, eu posso acreditar e fazer feitiçaria, sim ou não? Você já viu alguém ser preso no Brasil porque é bruxo? Ou porque é feiticeiro? Por que não? Porque se o feiticeiro não fizer sacrifícios humanos, se bem que fazem, só que em segredo, né? Essas milhares de crianças que desaparecem, ninguém mais acha. Eles fazem, não são trouxas. Fazem tudo escondido, é crime. Aí já partiu para a ilegalidade. Mas se ninguém pegar, até isso eles fazem, e eles fazem mesmo. Fazem, vocês sabem, vocês leem jornais, vocês sabem que eu estou falando no Maranhão e até no Paraná. A imprensa já noticiou esses casos. Eles fazem. Mas eu posso fazer feitiço, macumba, magia negra, adivinhação, cartomancia. Eu posso, se eu quiser, eu posso consultar espíritos, entidades. A lei me garante o direito de consultar falecidos, não é? Garante. Ninguém vai ser preso por causa disso. Mas olha o que diz a palavra de Deus. Vamos lá, se é para ter fé em Deus, tem que ter fé na sua palavra. Olha o que diz a palavra. Entre ti, né? Entre ti. Deus está falando conosco. Não se achará quem faça passar pelo fogo o seu filho ou a sua filha. Sacrifício humano, nem pensar. Nem adivinhador. Fazer adivinhação também não. Por isso que eu não jogo nada. Não jogo nada. Não dou um palpite. Você viu como é que vem o resultado de um jogo, por exemplo, corrida de cavalo? O prognóstico vencedor. Você viu como é que vem o resultado da loteria? O prognóstico, o resultado do prognóstico é adivinhação. Tô fora. Não pode haver nem adivinhador, nem prognosticador, nem agoureiro. Quem fica agorando para os outros morrer, se dar mal, não é? Não pode ter agoureiro, ficar rolando praga. Nem feiticeiro. Deus está dizendo. A lei do Brasil permite, mas a lei de Deus não. Nem encantador de encantamentos. Faça o teu amor voltar em 7 dias. Resultado garantido. Vai voltar manso e apaixonado. Não é? A lei do Brasil permite. Por que esse pessoal não vai preso? Ficam enganando as pessoas, tomando dinheiro, não é? Eles não vão presos, e não pode, porque a lei do Brasil garante liberdade. Mas a palavra de Deus, a lei de Deus, não. Então, nem encantador de encantamentos, nem quem consulte um espírito adivinhante. Eu acho engraçado esse negócio de espírito adivinhante. Deviam passar toda semana aí o número da loto para os adeptos, né? É não? Nem mágico, não é nesse sentido hoje que a magia aí os mágicos fazem para alegrar a festa infantil. É aqueles mágicos lá que ficam mesmo invocando o oculto. Nem quem consulte os mortos. Agora, se tiver uma religião que consulta os mortos, a lei do Brasil vai proibir essa religião de existir? Não. Pelo contrário, vai apoiar. Pode abrir, fica à vontade. Mas a palavra de Deus está dizendo. Então você está vendo, quando Jesus disse, tende fé em Deus, você está percebendo que a coisa é muito ampla? Eu estou resumindo aqui para você, não estou falando nem a superfície ainda. Não falei nada. Eu só estou citando algumas coisas que você está ouvindo e fazendo uma associação. Puxa, isso, quem pratica é tal religião, isso outro, quem pratica é tal religião, quem pratica é tal religião. Você começou a identificar as coisas só de ouvir a palavra de Deus, não precisa falar nada. Porque a coisa está muito clara. Olha só, ninguém consulte os mortos. Por que que Deus não quer que se façam essas coisas? Aqui, ó, versículo 12. Porque todo aquele que faz tal coisa é abominação ao Senhor. Sabe o que é abominação? É uma coisa detestável. É uma coisa odiosa. Deus odeia isso. Deus detesta isso. Não é estranho que as religiões ensinem coisas que Deus detesta? Pois todo aquele que faz tal coisa é abominação ao Senhor. E por estas abominações o Senhor teu Deus as lança fora de diante de ti. Perfeito serás como o Senhor teu Deus. Perfeição. Como o Senhor teu Deus. Fé em Deus. Deus é o meu modelo. Versículo 14, porque estas nações, e a palavra nações é gentes, porque estas gentes, leia assim, tá? Porque estas gentes, que has de possuir, ouvem os prognosticadores e os adivinhadores, porém a ti, o Senhor teu Deus, não te permitiu tal coisa. Amém? Agora eu quero que você veja comigo aqui o versículo 15. O Senhor teu Deus te despertará um profeta do meio de ti e teus irmãos, como eu, a ele ouvireis. Anote isso. A ele ouvireis. Isso foi escrito 1450 anos antes de Cristo nascer. Mas já estava profetizado. O Senhor teu Deus vai levantar no meio dos teus irmãos, no meio do teu povo, ele vai levantar um semelhante a mim. A ele o quê? Ouvireis. E esta pessoa que estava profetizada é o Senhor Jesus. E o que Jesus está falando agora para você e para mim ouvir, para qualquer pessoa ouvir, tende fé em Deus e mais ninguém. E aí, como é que fica? Porque se é para a gente ouvi-lo e ele diz isso, e a palavra mostrou tão claramente todas as coisas, no que você vai continuar acreditando? Às vezes para você obedecer o Senhor Jesus, tem que haver um rompimento com as velhas crenças ou crendices. Eu não sei se eu te contei já essa ilustração de uma rua. Era uma rua onde todos os moradores, uma vez por semana, pegavam uma imagem, colocavam sobre um andor e saíam carregando aquele ídolo e entravam numa das casas daquela rua. E ali eles colocavam o ídolo naquela casa e aquele ídolo ia ficar uma semana naquela casa abençoando o morador e a casa. Uma semana na casa de cada morador daquela rua. Mas tinha um morador que conhecia a palavra de Deus, diga-se de passagem, e ele não aceitou abrir a casa dele para que a imagem ficasse uma semana lá dentro. Todos os moradores viraram a cara para ele. E não apenas viraram a cara. O homem da padaria não queria vender mais para ele, o homem do açougue não queria vender mais para ele, o homem da mercearia não queria vender mais para ele. Ninguém mais conversava com ele, ninguém mais cumprimentava ele. Porque onde é que já se viu ele não abrir a casa dele para a gente colocar aquela imagem? Ele não abriu a casa dele. E os moradores continuaram com esse costume. Toda semana aquele ídolo estava na casa de um morador, menos naquela casa. Mas aí bandidos vindos de fora, sabendo que uma vez por semana todos os moradores deixavam suas casas sozinhas, os bandidos começaram a fazer furtos. E mesmo quando a casa estava muito bem trancada, eles arrombavam e roubavam. Aí os moradores começaram a ficar nervosos, preocupados, porque justamente naquele dia de tanta fé, tinha gente sem vergonha, sem vergüenza, né? Que nem falam aí os argentinos e tal, que aproveitava aquele dia para roubar. Era um absurdo. Mas os moradores trancavam as casas, tomavam todo o cuidado, mas não adiantava, os ladrões roubavam a si mesmo. Aí aquele morador que conhecia a palavra de Deus, ele foi até uma outra cidade e comprou dois cachorros de gesso enormes, com dentes arreganhados, aspecto terrível de ataque. Mandou pintar tudo de preto, assim para parecer aqueles Dobermans assassinos. E ele trouxe até aquela rua e colocou no portão da casa dele um cachorro de gesso de cada lado, um ao lado do outro. Dois baita cachorrão de gesso com os dentes arreganhados, todo pintado de preto, só os dentes brancos assim, né? O olho vermelho, aspecto feroz. E os moradores da rua viram aquilo e começaram: mas por que que é isso? Por quê? Aí ele falou: não, eu quero ver esses bandidos entrarem aqui na minha casa. A minha casa agora está protegida. A minha casa agora está guardada. Eu quero ver os bandidos entrar aqui. Eu quero ver se eles têm coragem de roubar a minha casa. Aí os moradores começaram a rir. Reuniram a rua inteira em frente da casa dele. Chamaram o homem e zombavam dele dizendo assim: como é que é? Esses cachorros aí de gesso vão proteger tua casa? Sim, vão proteger minha casa. Nenhum bandido vai ter coragem de entrar aqui. Aí os moradores riam. Quer dizer que se os bandidos vierem, esses cachorros aí vão mordê-los. E riam. Quer dizer que se os bandidos vierem aí na tua casa, esses cachorros vão ficar latindo para eles. Quer dizer que se esses bandidos vierem aqui, esses cachorros irão correr atrás deles. E riam, riam, riam muito. Mas você é ingênuo. Você acha que a tua casa pode ser protegida por esses dois cachorros de gesso? Aí ele abriu a palavra de Deus e falou: então agora vocês estão entendendo exatamente o que eu mostrava para vocês. Vocês estão compreendendo agora? Então, meu querido, você pode acreditar no que você quiser, até num cachorro de gesso. Tem gente que acredita em elefante, não é? Pega um elefante bem grande assim e põe com aquele traseirão gordo apontado para a porta. Você tem algum na tua casa? É? Tá rindo por causa disso? Conhece alguém que tem um? Conhece, né? Conhece. Pergunta lá, para que que é esse? Para que que é esse elefante enorme aí com o traseiro para a porta de casa? Ele vai dizer: "Ah, é para atrair fortuna." Né? Não é isso? O pessoal pode acreditar no que quiser. É livre. Às vezes você entra numa casa, tá lá um gordão dando risada com umas orelhas enormes, sentado, a barriga caindo em cima da perna dele, e tem um prato de comida. Eu fui uma vez na casa de um chinês e eu vi isso. Ele tinha lá um oratório e uma imagem de um homem careca, um orelhão enorme, uma cara risonha, e ele de pernas cruzadas, assim, um barricão caindo em cima das pernas, e tinha, assim, vários pratinhos, um com comida, outro com dinheiro. Tinha até dólar ali, né? Nos pratinhos. Pra que que é isso? Ah, pra atrair fortuna. E por que que o senhor coloca esse dinheiro aqui? Não, é pra agradar. Pra agradar, pra agradar, pra ele me dar também. Não é? O pessoal pode ter essa fé? Sim ou não? À vontade. Quanto ela quiser. Mas esta é a fé que Jesus Cristo está mandando? Não. O pessoal pode acreditar em tudo. Ferradura, pé de coelho, não é? Trevo de quatro folhas, o que já é um absurdo, porque se é trevo não pode ter quatro folhas. As pessoas acreditam em trevo de quatro folhas, não é? Acredita em mula sem cabeça. Acredita no que quiser, acredita em saci. Acredite no que quiser, é permitido. Mas Jesus Cristo ensinou um segredo aqui. Vamos reler? Marcos capítulo 11, versículo 22. Moisés tinha dito: vai vir um aí, e a ele vocês ouvirão. E Jesus respondendo disse-lhes: tende fé em Deus. Porque em verdade vos digo, como se ele precisasse dizer em verdade, não é? Porque ele nunca mentiu. Porque em verdade vos digo que qualquer, ó, qualquer pessoa, qualquer que disser a este monte: ergue-te e lança-te no mar, e não duvidar em seu coração, mas crer que se fará aquilo que diz, tudo o que disser lhe será feito. Por isso vos digo que tudo o que pedirdes, orando, crede que o recebereis e tê-lo eis. Amém? Se você tiver fé só em Deus e em Jesus Cristo, você tem o direito de exercer esse poder. No Evangelho de João, capítulo 15, versículo 16, está um dos versículos que eu mais gosto. Jesus Cristo falando assim: não me escolhestes vós a mim, mas eu vos escolhi a vós e vos nomeei para que vades e deis fruto e o vosso fruto permaneça, a fim de que tudo quanto pedirdes ao Pai em meu nome, crendo, recebereis. O direito de ter esse cumprimento é se você tiver a fé somente em Deus. Amém? Vamos ficar todos de pé agora. Às vezes a gente está com coisas dentro de casa que impedem as bênçãos. Às vezes a pessoa fala assim: não, eu tô, sabe, pastor, tem lá aquela imagem, mas foi da minha bisavó, depois da minha avó, depois da minha mãe, tá lá. Puxa vida, complicado, né? Eu sei que é complicado. Tradição religiosa é uma coisa complicada, tradição familiar é uma coisa complicada. Às vezes a pessoa diz: eu sou de tal religião e vou morrer nessa religião. E a pessoa morre mesmo nessa religião, que coisa absurda. Quando a gente vê que religião não salva ninguém. Quando Jesus veio aqui na terra, muitas religiões já existiam. E as que existem hoje não existiam naquela época. Muitas das que existem hoje não existiam na época de Jesus. Mas Jesus não veio pregar religião. Ele não veio defender nenhuma religião. Jesus Cristo, ele veio para salvar a humanidade. Ele veio buscar e salvar o que se havia perdido. Jesus Cristo veio para dar vida e vida de verdade. Jesus Cristo veio para restaurar o ser humano, a sua dignidade divina. Que nós somos criados à imagem e semelhança de Deus. Nós não somos miseráveis cães, não somos desprezíveis, nem perdidos. Porque Jesus Cristo, Quando ele se aproxima de uma pessoa, ele se aproxima para levantar esta pessoa, para sarar esta pessoa, para dar vida de verdade para esta pessoa. Tudo o que ele quer que a pessoa faça é que tenha uma fé pura, não misturada, nem fingida, nem uma fé coagida, nem uma fé comprada, nem uma fé acostumada. Jesus Cristo, ele quer que a pessoa tenha uma fé pura, do jeito que ele ensinou. Que às vezes, para ter esta fé pura, a pessoa precisa romper com uma série de coisas, tradições familiares, costumes familiares. É difícil, eu sei que é complicado, mas você ouviu a palavra de Deus. Enquanto você ouvia a palavra, eu tenho certeza que você foi identificando coisas na tua cabeça. Eu sei que você foi analisando. Ou nós fazemos aquilo que ele mandou, ou estaremos contra a fé em Deus. Porque qualquer uma daquelas coisas que nós citamos, que as pessoas podem ter fé, elas são livres para isso. Aquelas coisas que foram citadas, todas elas são contra Deus. E se a pessoa estiver contra Deus, ela não tem fé em Deus. Ainda que ela se considere uma pessoa religiosa, ainda que ela se considere uma pessoa boa, religiosamente falando, mas essa fé não é em Deus. Se ela estiver praticando qualquer uma daquelas coisas que Deus abomina, que Deus detesta, que Deus proíbe, então ela não tem uma fé em Deus, ela tem uma fé contra Deus. É lamentável, mas é a pura realidade. E você pode comprovar tudo isso que você ouviu, você pode comprovar em qualquer escritura. Não pense que a Bíblia protestante é diferente da Bíblia católica. Não pense nisso, não. É a mesma coisa. Então, meu amado, minha amada, chegou o momento em que você é obrigado a decidir. Não dá para ignorar o fato, fingir que não é com você. Porque se Deus te trouxe até este momento, se Deus foi trabalhando na sua vida até hoje, é porque ele tem um propósito nisso. Deus, dia e noite, ele tem feito coisas para te trazer ao encontro definitivo com ele, ao encontro verdadeiro com ele. Você não imagina o que Deus já mobilizou no céu e na terra para que você tomasse a decisão de uma vez, para que você rompesse com tradições religiosas, tradições familiares, com costumes religiosos. Você não sabe o que Deus já mexeu, o que Deus foi capaz de fazer para que você, num determinado momento, diga: agora eu quero ter a verdadeira fé em Deus. E a verdadeira fé em Deus é esta: Jesus Cristo orando ao Pai, está em João capítulo 17, versículo 3. Jesus Cristo orando e dizendo: Pai, eu consumei a obra que o Senhor me deu para fazer aqui na terra. Agora, Senhor, me glorifica com aquela glória que eu tinha contigo antes que o mundo existisse. Eu vim fazer a tua obra, já fiz. E a tua obra é esta: que conheçam a ti só, como o único Deus verdadeiro, e a Jesus Cristo a quem enviaste. Esse é o ponto principal. Ele consumou a obra, agora é com você. Agora está com você, na sua decisão. O que Jesus Cristo ensinou aqui, ele disse: qualquer pessoa que tiver esta fé em Deus vai fazer estas coisas. Em uma ocasião ele até disse assim: e outras obras ainda maiores fará, porque eu vou para o meu Pai. Até coisas maiores. Nós temos visto tantas coisas gloriosas, temos assistido tantos milagres, tantas coisas extraordinárias. E uma coisa que vai acontecer se você agora tomar a sua decisão é aquilo que eu chamo de sorte de principiante, entre aspas. Porque a pessoa, quando está começando, ela faz um pedido com uma fé quase invisível, uma fé minúscula, microscópica, e ó, acontece. Deus vai começar a trabalhar coisas na tua vida agora para te impulsionar, para fazer você crescer na fé. Ele vai começar a abrir portas, ele vai começar a curar doenças, tanto suas como da sua família. Ele vai começar a resolver problemas insolúveis, coisas que estavam amarradas, que você vai pedir com esta fé em Deus, e as coisas vão começar a acontecer. Tudo isso ele vai te favorecer agora para agigantar a tua fé, para mostrar que realmente ele está contigo e que ele te ama, que ele jamais te deixará, que ele jamais te abandonará, que ele tem te buscado, né, de hoje. Mas aqui está mais uma oportunidade de você se abraçar com o Pai Celestial. De agora selar esta amizade, esta fé. E viver esta fé. Por isso, olha, eu vim aqui. E esta igreja foi aberta. E este local preparado por Deus. E por isso nós nos reunimos. E por isso Jesus pregou esta palavra e tudo que ele fez. Por isso que Jesus ensinou tudo isso. Tudo foi feito por tua causa. Para que tudo agora se concretize, só falta um gesto teu. Um gesto teu. Um gesto com a mão. Um gesto dizendo, sim, eu quero. Eu quero Jesus Cristo como meu único, suficiente, exclusivo e eterno Salvador. Por que que ele é único? Porque não tem outro. Nunca aparecerá outro, ele é o único. Jamais aparecerá outro, ele é o alfa e o ômega, o primeiro e o último. Ele disse que ele é o último, não vai aparecer outro salvador, nem salvadora. Ele é o único salvador, suficiente. Porque quem tem Jesus, não precisa de mais ninguém. Quando você vê as religiões, onde a pessoa tem vários padroeiros para várias coisas, e ainda acredita em Deus e ainda acredita em Jesus, é porque Jesus não é suficiente para ela. Ela precisa daqueles padroeiros, daquelas padroeiras. Quando você vê que a pessoa acredita em Deus, mas acredita em entidades, espíritos, anjos, é porque ela não crê que Jesus é suficiente. Mas quem tem Jesus nesta verdadeira fé, Jesus Cristo é suficiente para tudo. Quem tem Jesus não precisa de mais ninguém, porque quem tem Jesus tem tudo. Ele é único, suficiente, exclusivo, porque Deus não aceita outro. Lá eu estava explicando para o meu filho no avião, falei, filho, a Cidade Santa é uma cidade quadrada. Ela tem 3 portas de cada lado, um total de 12 portas. E cada porta é uma pérola gigantesca. E naquela pérola ninguém consegue entrar, atravessar. Porque tem que ter uma senha, um código para entrar. Em Apocalipse está escrito: bem-aventurados e santos, aqueles que lavam as suas vestiduras no sangue do Cordeiro, para que tenham direito à árvore da vida e possam entrar na cidade santa pelas portas. Só quem está lavado pelo sangue de Jesus atravessa aquela pérola. É a senha. Por isso que Jesus é exclusivo. É só o sangue de Jesus que é a senha correta para a pessoa atravessar a pérola e entrar no reino de Deus, na cidade santa. E eterno, porque não vai haver outro. Por toda a eternidade ele é eterno. Ele veio aqui na terra e falou, Pai, consumei a obra que me deste a fazer. Agora, glorifica-me tu junto a ti com aquela glória que eu tinha contigo antes que o mundo existisse. Você vai recusar esse Salvador? Antes do mundo existir, ele já existia. E ele é o teu Salvador. Então vou fazer esse convite, se você quer oficialmente receber esse Jesus. E aí você vai fazer uma entrega da tua vida aqui no altar. E do mesmo modo que Jesus entregou a vida por você, agora você vai entregar a tua vida para Jesus. E vai haver uma troca. Você vai entregar para Jesus todos os teus pecados, sofrimentos, doenças, tormentos, desilusões. Você vai entregar para ele agora todas as tuas decepções. Você vai entregar todas as tuas dores. E nesta troca, Jesus Cristo vai te entregar vida e vida de verdade. Ele vai trocar com você, ele vai pegar os teus pecados e vai te dar santidade. Ele vai tirar a morte que está em você e ele vai te dar vida eterna. E ele vai fazer uma troca de tudo. Tudo que ele tem de bom ele vai passar para você. E ele quer que você pegue tudo que você tem de ruim e passe para ele agora. Se você fizer isso, você vai ter vida de verdade a partir de hoje. Só depende de você, acredite nisso. Só depende de você. Eu sei que está frio aqui em Foz. Posso pedir para você descruzar o braço? Posso pedir para você tirar a mão do bolso? Posso pedir para você soltar as mãos? Porque você vai precisar erguer a mão agora. Eu quero perguntar aqui, quem quer receber Jesus? Nesta fé. para fazer estas coisas. Trocar com ele tudo que você tem de ruim por todas as coisas boas que ele tem. E declarar que Jesus Cristo é o teu único, suficiente, exclusivo e eterno Salvador. Quem quer, erga a mão direita assim bem alto. Todos que querem. Ô glória, ô bênção, valeu a pena ter vindo aqui em Foz. Glória a Deus. Todos que ergueram as mãos, venham para cá, por favor. Vamos aplaudir o Senhor Jesus por cada vida que está chegando. Toca aqui, vem aqui. Vem aqui para frente, todos que ergueram as mãos, chega aqui perto. Vamos aplaudir mais o Senhor Jesus. Olha quanta gente, graças a Deus. Vamos aplaudir mais. Está escrito que há uma festa no céu quando isso acontece. Vamos fazer uma festa aqui em Foz do Iguaçu também. Ô glória! Ô glória! Vem, vem, vem! Vem aqui! Glória a Deus! Sabe uma coisa? Eu já estou feliz com vocês aqui. Chega mais perto. Mas eu preciso fazer uma outra chamada. Porque nós estamos vivendo uma época prevista por Jesus que é um enfraquecimento na fé. As pessoas iriam esfriar na fé nos últimos dias. E por causa da multiplicação da iniquidade, o amor de muitos iria esfriar. Quando a gente pensa que já viu de tudo, aparece mais uma notícia na TV, no rádio, nos jornais, que nos estarrece mais ainda por ver que a iniquidade está se multiplicando. Quando a gente pensa que viu a pior barbaridade, dois dias depois surge outra pior ainda do que aquela. Aí começa a haver um clamor por pena de morte, por vingança e etc e tal, porque o amor está esfriando. Acredite nisso. O amor está esfriando. O amor também por Deus está esfriando. Porque a luta, ela vem e a pessoa vai enfraquecendo. Eu quero chamar você que sente que a sua fé está esfriando, que o seu amor andou esfriando. Você que até se desviou, não sei, ou está pensando em desviar. Ou você que está sem igreja. Sei lá o que aconteceu com você. Não vamos entrar em detalhes. Mas fala sério, fala a verdade. Não é bom você ouvir a palavra de Deus, estar na casa de Deus. Não é bom você sentir essa alegria da presença do Senhor. Então você que está nessa situação, esfriando na fé, enfraquecendo, morrendo na fé, pensando em desistir, ou mesmo até quem acabou desviando, não sei porquê, também não interessa isso agora, nem depois também interessa. O que interessa nesse exato momento é se você quer receber uma oração para sua fé fortalecer. Se você quer, vem aqui para frente em nome de Jesus e nós vamos orar. Vem para cá. Isso, vamos aplaudir o Senhor Jesus. Nós não vamos desistir. O diabo está enganado. Se ele pensa que ele vai conseguir, quem vai desistir é ele. Olha só, o que que a palavra ensina? Resistir ao diabo e ele fugirá de vós. Quem tem que desistir é o diabo, porque mesmo apanhando, mesmo açoitados, mesmo perseguidos, mesmo injustiçados, nós não vamos desistir do Senhor Jesus. Mesmo porque no outro caminho você sabe disso, é ou não é? Porque, vem cá, se a gente se desviar, fala sério, para onde a gente vai, hein? Só se for para os braços do mundo, e o mundo jaz no maligno. Não é? Qual a alternativa que eu e você, que conhecemos a palavra, fala sério, nós conhecemos a palavra, para onde que nós iremos? Fala. Para onde? Então a gente não pode desistir. Se tiver mais alguém que quer vir aqui para frente, aproveite, porque eu quero aproveitar também e falar com as pessoas que estão ouvindo pela rádio. Você que está ouvindo pela rádio, eu sei que tem gente ouvindo em casa, no trabalho, no hospital, na cadeia, na delegacia, no volante de um veículo. Tem gente ouvindo agora de longe, no meio da zona rural e até fora do Brasil, não é? Então você que ouviu esta palavra, você pode ter fé no que você quiser. A lei garante liberdade de culto. Mas se você quer a fé que salva, só Jesus. Fazer o que ele mandou, ter fé em Deus. Então você que está ouvindo pela rádio à distância, quer entregar a vida para Jesus ou quer voltar para Jesus, se ajoelhe aí ao lado do teu rádio, onde você estiver, se ajoelhe ao lado do teu rádio, e eu vou pedir para os meus novos amigos aqui de Foz do Iguaçu se ajoelharem comigo diante do altar. Vou pedir para toda a igreja estender a mão direita na direção das pessoas que estão ajoelhadas. Vamos abençoar essas vidas, vamos orar por elas. Você que está de joelhos aqui na Paz e Vida de Foz do Iguaçu e você que está de joelhos ao lado do teu rádio, coloque a mão direita sobre o teu coração. Ore assim comigo. Meu Deus e meu Pai. Isso, que bom. Quero que você diga meu Deus, porque Jesus disse: tende fé em Deus. Diga meu Deus e meu Pai. Oh, glória, ele é teu pai. E você já viu um pai abandonar o filho ou querer mal para o filho? O pai, ele é capaz de qualquer sacrifício para ver o filho feliz. Então, vamos com fé. Meu Deus e meu Pai, muito obrigado pela palavra que o Senhor Jesus nos revelou. A nossa fé é totalmente no Senhor. E nós não cremos em outro Deus, mesmo porque não há outro Deus. Pai bendito e Deus amado, eu quero te agradecer por esta oportunidade de entregar a minha vida no teu altar e suplicar ao Senhor: perdoe agora todos os meus pecados, apague, Senhor, as minhas transgressões e retire de mim tudo que não te agrada. Me aperfeiçoa, meu Deus da glória, me enche do teu espírito e me abençoe com teu grande poder, porque eu não tenho outro salvador a não ser o meu Senhor Jesus. Meu Pai da glória, me dá alegria da minha salvação e me dá vida e vida de verdade. E eu quero que a minha vida aqui na terra seja frutífera. Eu quero ser uma bênção para a minha casa, para a minha família, para os meus parentes, para os meus vizinhos, para os meus amigos, para as pessoas à minha volta, seja no trabalho ou nos estudos, onde eu estiver, na rua, no ônibus, no trem ou em qualquer lugar, eu quero brilhar em nome de Jesus e para a glória do teu nome. Me dá, Senhor, graça e sabedoria, porque eu quero ser uma bênção nas tuas mãos. Meu Pai bendito, eu declaro com a minha boca que eu não tenho outro salvador, outro redentor, a não ser o meu Senhor Jesus. Confirma, Senhor, o meu nome no livro da vida e desde já faça grandes coisas em meu favor. Opere grandemente na minha vida, aumente a minha fé, opere sinais, prodígios e maravilhas para a glória do teu nome. E em nome de Jesus, o meu único, suficiente, exclusivo e eterno Salvador, para sempre. Amém.
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2: Preste muita atenção nisso. Deus confia em quem é fiel. Tem muita gente que pergunta por que Deus confia recursos, riquezas e tesouros a algumas pessoas e não outras. Jesus respondeu isso muito claramente dizendo assim: quem é fiel no pouco também é fiel no muito. Significa que Deus não entrega mais para quem pede mais. Deus entrega mais para quem cuida bem do que já tem. E isso é fidelidade. Fidelidade não é quanto eu ganho, é como eu administro. Tem gente que ganha muito e vive apertado. E tem gente que ganha menos, mas vive melhor. Porque a diferença não está no valor, está no princípio. No princípio da fidelidade. Quando eu separo o dízimo e entrego a minha oferta, eu estou dizendo um recado para o céu. Senhor, eu reconheço que tudo que eu tenho vem de ti. E ó, quem é fiel nunca perde. Quem é fiel cresce com equilíbrio. Deus não prospera pessoas para destruir, mas prospera pessoas para confiar nelas. E quando alguém é fiel nos dízimos e ofertas para a comunidade cristã Paz e Vida, esta pessoa está mostrando maturidade espiritual, porque a Paz e Vida não se envolve em polêmicas. A Paz e Vida não faz exploração da fé. A Paz e Vida prega o verdadeiro evangelho com temor. Então, invista neste ministério. Deus confia em quem é fiel. E quando Deus confia, ele amplia, sustenta, protege, dá crescimento e prospera. Envie então o seu santo dízimo e a sua oferta alçada para esta conta no Banco Bradesco, agência 1074, conta corrente 35333, dígito 7. 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Quando você terminar de fazer a transação bancária, seja Pix ou depósito, transferência, você precisa enviar o comprovante, porque Jesus disse assim: qual é maior, a oferta ou o altar que santifica a oferta? Obviamente que é o altar, e ele disse que o altar santifica a oferta. Se você não envia a tua doação para o WhatsApp que eu vou enviar agora, a sua doação é só dinheiro. Mas se você enviar a sua oferta e o santo dízimo neste WhatsApp, eu vou pegar o comprovante, imprimir e vou apresentar no altar aqui na sede nacional da Paz e Vida. 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Envie o comprovante para este WhatsApp. Eu vou imprimir seu comprovante e apresentar o seu nome, a sua oferta e o seu santo dízimo no altar da sede nacional da Paz e Vida. Anote aí e envie o comprovante para o WhatsApp 11 959-31-1733. Faça isso. Prove o sobrenatural de Deus também nas suas finanças, através da fidelidade e das ofertas alçadas. Deus abençoe a sua vida.
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2: Bom, meu amigo, minha amiga, que maravilha. Você ficou até agora junto comigo? Oh, muito obrigado, viu? Muito obrigado pela sua companhia, pela sua audiência e pela sua atenção. Se Deus falou com você através deste programa, saiba que Deus quer continuar falando com você nesta segunda-feira no Encontro com Deus. Eu, pastor Giancarlo Palharim, espero você na Sede Nacional da Paz e Vida, Avenida Cruzeiro do Sul, 1965. Fica pertinho do metrô Portuguesa Tietê. Estarei esperando você às 10 horas da manhã e também às 7 horas da noite. Vai ser uma bênção. Venha com fé. E agora com fé, tome posse desta bênção, a bênção de Deus, a bênção do Senhor, a bênção sacerdotal. O Senhor te abençoe e te guarde. O Senhor faça resplandecer o seu rosto sobre ti e tenha misericórdia de ti. O Senhor sobre ti, levante o seu rosto e te dê a paz. Deus te abençoe e até a próxima.

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1: Opa, e aí, tudo bem? Tudo tranquilo? Uma ótima noite pra todo mundo. Eu, Celso Roberto, Celcinho, tô de volta na programação pra abençoar sua noite aqui na programação da Feliz FM a partir de agora. Você que não conseguiu falar aqui na programação, vai lá, corre pro WhatsApp. Noite Feliz Sabadão é aqui na Feliz FM, na rádio que você ama. 11 944 844 777. Tem uma galera que ouve a programação, tá no carro, tá no trabalho, tá na volta pra casa. Deus te abençoe, obrigado por dar essa carona pro Celcinho, pra Feliz FM. Deus te abençoe, hoje é sabadão, hoje é dia 6 de junho de 2026. Como é que tá sendo aí o seu dia, como é que foi? Me conta, através do 11 944 844 777. Deixa eu ver quem tá aqui pra mandar aquele alô especial. Pode mandar, fala Cleitão, tudo bem? Boa noite.
2: Alô, Feliz FM, que é o Cleiton do Tatuapé, mandar um abraço a todos.
1: Valeu, Cleitão, Deus abençoe você também, obrigado aí, noite feliz, rolando aqui na programação, depois desse programa maravilhoso com o pastor Giancarlo Palharim, Encontro com Deus, você foi abençoado, né? Agora você vai ficar com muita música e também com a sua participação aqui no 11 944 844 777. É a noite feliz aqui na programação da Feliz FM. Oi, Flavinho, tudo bem?
3: Um abraço pra vocês aí.
1: Manda.
3: Um abraço pra,
1: quem mais?
3: Pra minha namorada, pra filha dela e todos daí da igreja. Tô em Quintanhinha aqui, Suarão. Manda um abraço aí.
1: Mando.
3: Bom dia pra vocês.
1: Valeu, uma ótima noite pra você também. Já aproveito e faço aquele convite especial pra você. Próximo sábado, isso mesmo, dia 13, anota na sua agenda. Se você ainda não desceu as águas, você já imaginou o momento em que tudo muda? Aquele instante em que você deixa o velho pra trás e começa uma vida completamente nova com Deus. Batismo nas águas é o dia em que você diz sim para Jesus de forma pública, corajosa e transformadora. É o dia em que você morre para o pecado e ressurge com uma identidade nova, um propósito novo e uma fé que ninguém mais consegue tirar de você. Agora é sua vez. Dia 13 agora de junho, próximo sábado, às 14h, em todas as sedes estaduais de todo o Brasil, da Igreja Paz e Vida, estarão abertas para o batismo nas águas. Se Deus está falando ao seu coração, não adie mais. Tá bom? Não adie mais esse momento. Esse é o seu tempo, essa é a sua hora. É agora, dia 13 de junho, próximo sábado. Anota na sua agenda, às 14h, em todas as sedes estaduais da Igreja Paz e Vida. Todos nós, principalmente o Senhor Jesus, esperamos por você. Rápido break, daqui a pouquinho eu volto com mais. Fica aí.
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0: Todos nós já perdemos alguém. E a pergunta permanece: para onde os falecidos foram?
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0: Como é seu nome completo?
1: É Rosivânia Maria Cavalcante. Eu fumei 27 anos. Fiquei tuberculosa. Depois que eu fiquei boa da tuberculose, eu voltei a fumar. Eu cheguei a um ponto que meus filhos diziam pra mim: mãe, eu não vou dar um cheiro na senhora, que a senhora tá cigarro puro. Mãe, olha, eu vou deixar de vir na sua casa. Minha filha mora com o pai, porque a senhora tá fumando demais. Mãe, a senhora vai morrer. Mas aquilo dentro de mim doía.
2: Doía, né?
1: Eu me envergonhava, né? Entrava no quarto e ia chorar. Eu disse: pai, se tu é pai verdadeiro, Senhor, eu tenho certeza que amanhã eu não fumo mais.
2: E foi libertada.
1: Minha psicóloga disse: mãe, observei uma coisa na senhora. A senhora ainda não tocou em cigarro. Disse: eu tô liberta porque eu encontrei Jesus.
3: Você ouviu aí a história da Rosivânia? Impressionante, não é? A mulher fumava tanto que os filhos não queriam se aproximar dela. Imagine o que é para uma mãe não receber o alento, o abraço, o beijo de uma filha, de um filho, porque o filho sente náusea do cheiro do cigarro da mãe. Meu Deus do céu! E para piorar, ela também estava tuberculosa. Claro que o milagre aconteceu porque ela confiou em Deus. Você que fuma, você que bebe, você que está preso a vícios, você que está tendo problemas familiares, venha amanhã na Paz e Vida. 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

0: Continua a noite feliz, vai lá, manda seu alô, manda seu recado, 11 944 844 777. Deixa eu ver quem tá aqui. Oi, Lourdes, tudo bem?
1: Oi, Celso. Oi. Boa tarde, a paz do Senhor Jesus.
0: Amém.
1: Para todos, bora beber água.
0: Bora.
1: Bora comer um lanchinho de bolinho da moça, que é uma delícia.
0: Amém.
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0: Valeu, fala Nelson, como é que tá o Rio de Janeiro?
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0: Valeu, já tá no domingo, Nelson, aí Deus abençoe você que tá no Rio de Janeiro ouvindo a gente em 94.9. Já aproveita, manda seu alô, manda seu recado. Mas antes eu tenho um convite especial. Amanhã, você sabe que amanhã é domingo, amanhã tem o encontro da família em todas as unidades da Paz e Vida. Se você não conhece a nossa sede nacional, venha conhecer. 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Encontro da família, reunião da família, reunião mais importante da semana. Então venha para Paz e Vida, mais próximo da sua casa, para você obter informações de endereços perto da sua casa, do seu trabalho, aí na sua cidade. Vai lá no site pazevida.org.br.
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